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3: 8 e 4.
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1: 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Bom, pra você que gosta do flashback, vamos juntos. E lembrando, né, que nós temos aí, ó, as rádios de Camapuã, de Caracol, de Glória e de Dourados, de Campo Grande, integrando o nosso estado de Mato Grosso do Sul. Falamos para mais de 38 municípios. E onde a nossa sonoridade chegar, possa chegar perto do seu coração. Fazer com que você também seja feliz e dizer: olha, lembro dessa música lá nos meus idos, tal, que saudades. Vamos relembrar? Então, eu vou trazer essa do Bruce Springsteen, tá? Que é o Dance in the Dark. 1984 foi o primeiro single do Bar in the USA. E aí, o próximo Bruce, ele nasceu em New Jersey, nos Estados Unidos. E aí, essa música, ela foi escrita na última hora após o produtor exigir um potencial hits para o álbum. E o videoclipe ficou muito famoso por mostrar uma jovem, né, do Connecticut, né, anos antes de alcançar a fama mundial na série Friends. E é pra lá que eu levo você no ritmo.

Esse é o clássico, né? Bee Gees, Stand Alive, 1977, integrantes aí, a trilha sonora do Saturday Night Fever, já que estamos no sábado à noite, os embalos de sábado à noite, os Bee Gees, que é essa formação aí dos irmãos Gibby, né? Eles que são da Austrália, misturado no Reino Unido, e essa música tornou-se um dos maiores símbolos da era disco, o seu ritmo dançante. Ó, só pra você me dar uma curiosidade, cerca de 103 batidas por minuto é esta batida da letra. Passou a ser utilizado como referência em treinamento de reanimação cardiopulmonar. É o chamado RCP, ajudando profissionais e leigos também a manterem o ritmo correto das composições, né? E compressões torácicas e cardíacas. Olha que coisa, né? Essa música, ela chega perto do teu coração de uma forma muito técnica, passando aqui no Top Hits pra você.

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7: 8:22.
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2: 8:24.
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3: Tô feliz, tô na top. Nós estamos já na última hora de um programa, mas convidar você, ó, amanhã, não esqueça, das 18 às 21 horas, nós estamos aqui. Eu quero trazer a minha mensagem assim: a amizade é algo puro. Deus coloca na vida da gente aqui sobre essa terra algumas pessoas especiais. A pessoa chamada amigo ou amiga. Você sempre vai ter aquela pessoa para contar os seus segredos, para dizer das suas ansiedades e falar também do seu sucesso. Valorize a amizade cada instante. E Deus também, que é o seu verdadeiro amigo, vai estar presente na tua vida. Vamos de Survivor. 1982 é a nossa próxima parada. O filme era Rock 3 naquela época. E Survivor foi formado em Chicago, lá em Illinois, nos Estados Unidos. E essa música, ela foi, assim, encomendada exclusivamente por Sylvester Stallone, para substituir uma canção que ele não conseguiu licenciar para o filme. O resultado foi um dos maiores hinos motivacionais da história do rock, né? Então, alcançando primeiro lugar em diversos países, eu estou falando de Eye of the Tiger, Os Olhos de Tigre, para você. Vamos pra lá, Survivor, esse é o som.

Sandra, Everlast Love, 1987, passando por aqui, a Sandra, que é alemã, né? E essa canção é a regravação do sucesso dos anos 60, mas uma versão da Sandra, ela ganhou identidade própria com a produção sofisticada, típica do Europop dos anos 80, passando aqui no Top Hits com Ricardo Ortiz.

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1: 8:44. 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
4: 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E aí, como que está a sua noite? Já chegamos já no nosso último bloco. E esse último bloco, gente, eu vou trazer uma das músicas tradicionais, chama-se Have You Ever Seen Them?
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4: 8:47.

na top, olha, Jambalaya on the Bile. Esse daí, o Hank Williams, foi uma versão, né? Hank Williams, que é do Alabama, nos Estados Unidos. Essa canção aí fez referência, né? A cultura de Louisiana, típica aí, e uma versão diferente pra você, pra fechar nossa programação. Quero agradecer muito a Deus, a tua audiência. Fique com a gente amanhã, encontro marcado, das 18 às 21 horas, aqui na Top FM, através da rede Top FM, tá? Ó, beijo no teu coração aqui do Ricardo Ortiz. Fique agora com a programação do Bocão, que traz muito sucesso pra você aqui na Top FM. Beijos e até amanhã.

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4: E se eu te disser que o caminho para a vida eterna está na sua alimentação, você acredita? 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Mas como isso vai me levar à vida eterna? Nosso corpo é uma máquina que carrega nossa alma e espírito. Sendo assim, quando cuidamos do nosso corpo, estamos também indo em direção à transmutação, ou seja, vamos rejuvenescendo, nossa tecnologia mental fica mais acelerada e aumenta a nossa capacidade de desenvolver habilidades. Juntando uma boa alimentação com exercício físico e treinamento mental, nos tornamos super-humanos. E as pesquisas continuam. 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
3: 94.

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6: Estamos para Camapuã, Glória de Dourados, Caracol e Viema. Mato Grosso do Sul inteirinha top, hein? É o rodeio da Top no ar, hein? Pra você que não me conhece, eu sou o Jusinei Vilela, eu sou o Bocão, seu amigo do rádio, te fazendo companhia aqui no programa Rodeio da Top, com muitos prêmios pra você, viu? Tem 100ão, quer faturar 100ão? 100 reais, é. Mas pra você faturar 100ão aqui com o Bocão, no programa Rodeio da Top, e uma caixa de cerveja, você tem que mandar zap.
7: Mande áudio, por favor.
6: Mande áudio no 99218-8550, hein? 99218-8550. Um forte abraço aí pra toda a nossa direção aqui da Top FM. Alô, diretor do Pé Quente, Tony Ueno. Alô, Tony Ueno, boa noite. Boa noite. E boa noite para toda a nossa equipe e colaboradores aqui da Top FM Comunicadores e para todos os ouvintes. Começou, hein? Começou o rodeio da Top, né? A partir de agora, Mato Grosso do Sul inteirinho ligado, sintonizado na Rede Top FM, hein? É o Bocão por cá, gente. É o Bocão por cá. Carcando a espora, viu? Até meia-noite. Até meia-noite. Só com moda boa, moda bruta.

o seu pedido musical aqui, viu? Participe aqui com o Bocão. Boa noite aí pros amigos da Chácara, Sítios e Fazendas. Manda áudio aqui pro Bocão. Fala, Bocão, tô com você, Bocão.

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João Paulo e Daniel, João Paulo e Daniel. E você vai estar por perto, desejo de amar, hein? Pra matar a saudade, hein? É o programa Rodeio da Top no ar. Pode espalhar aí, viu? Pode espalhar que o bocão tá por cá, viu? Até meia-noite, até meia-noite.

cima, hein? Vamos lá, pra cima. Ô, moda derramada, vazio da solidão. Richard Ralph.

0: Vamos de intervalo, hein? Eu já volto com o sucesso da pontinha da orelha pra vocês, hein? Aquela moda bruta, derramada, sou.
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1: 9:24.
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2: E ouvinte aí, produção. Pra bater um papo aqui com o Bocão, vamos lá então?
3: Boa noite.
2: Boa noite. Bocão. Boa noite.
3: Na paz.
2: Na paz.
3: Bom final de semana aí.
2: Pra nós.
3: Bora.
2: Bora.
3: Tá aí?
2: Mexer.
3: Chegou chegando.
2: Estou pronto.
3: Irmão pro card, plantão.
2: Opa.
3: MPMS, beleza? Até amanhã às 6. Tamo aí. Firme e forte, beleza?
2: Show, show.
3: Coloca meu nome no sorteio aí. Bora que bora.
2: Bora.
3: Boa final de semana.
2: Obrigado, hein? Obrigado aí pelo carinho da sintonia. Bom trabalho pra você aí. E você também tá me ajudando a trabalhar aqui, viu?

0: de aplicativo, Carlão. Alô, Carlão Monte Castelo, participando também. Quem mais na sintonia? A Gislaine, né? Aparecida Gaspareto também na sintonia. Obrigado, viu? A Gislaine, pelo carinho aí da sintonia, tá concorrendo ao Pix. Um beijo no seu coração, princesa. Quem tá aqui também, chegando aqui.
1: Boa noite, Bocão. Aqui boa noite. Patrícia Alexandra. Tô feliz, eu tô na top e eu quero muito ganhar esse Pix hoje. Que Deus te abençoe. Um ótimo final de semana.
0: Opa, tô torcendo por você, Pati. Tô torcendo por você, viu? Ó, ó, tô de figa aqui, gata. Ah, 9h25. Rapaz, tá uma loucura, hein? Tá uma loucura isso daqui, gente.
2: Vamos fazer fila, mas não empurra, não!
0: Vamos fazer fila aqui, viu? Vamos fazer fila aí, viu? Ô, produção, segura a onda da fila aí pra mim atender esses ouvintes aí, viu? Rapaz do céu, hein?
3: Ô, Bocão, tô com você, meu irmão.
0: Opa, tá
3: um abraço, seu Bosco de Medeiros, vai Palmeiras, sou feliz, tô na top. Deus abençoe sua vida, meu irmão, te dê encaminhamento pra você passar.
0: Amém.
3: Problemas, dificuldades, hoje cabeça quente, Deus quebrando seu coração, tudo vai dar certo. Esse filme tem a fé. William Rodrigues da Vila Morumbi, toca pra mim, deixa eu ver. É... Nenchum. Maiara e Maraísa.
0: Nenchum.
3: Tá bom? Nenchum. Maraísa que tá tocando piano. Um abraço, Deus te abençoe, meu irmão. Amém. Tudo de bom, fica com Deus. Coloca no sorteio que eu vou ganhar. Vou comprar um tênis ou um óculos que roubaram de mim. Um videogame velho pro meu filho e vou inteirar.
0: Valeu, meu
3: Deus. Tô feliz, tô na top. Um abraço pra todos aí. Um abraço. Tchau, obrigado, Bocão.
0: Valeu, valeu, valendo. É isso aí, gente. São os ouvintes participando, os ouvintes interagindo aqui. Na Top FM, tô feliz, sou na Top. Até meia-noite, rodeio da Top no ar, hein? É o Bocão te fazendo companhia.

0: Luna Cowboy. Um abraço pra toda Camapuã. Ao vivo em Camapuã, hein? Alô, Pontinha do Cor. Alô, pessoal do Chame Xuga. Alô, Tereno. Ao vivo em Caracol, hein? Toda Caracol curtindo a Rede Top FM. Glória de Dourados. E Viema. Mato Grosso inteirinho. A sintonia, hein? Agora Mato Grosso do Sul é top, hein?
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0: Durval e Davi. Moda bruta, hein?
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0: É o Bocão até meia-noite.

0: Então, Carreira e Zé Paulo, porta do mundo. Ô, oh, moda derramada, hein? Ô, oh, modão bruto, senhor. Rolamos também aí Durval e Davi, tudo isso aqui na nossa programação. Um forte abraço aí pros amigos ouvindo a Top FM. Ah, pra quem tá ouvindo a Top, quem tá ligadaço aqui na Top FM, é ele que amanhã vai comandar aqui o Top Night, hein? É o Top Night amanhã. Ricardo Pavão, rapaz. Amanhã não tem pra ninguém. Ricardo Pavão aqui, logo após. Aí o nosso amigo Ricardo Ortiz, né? A partir das 21 horas, Pavão fazendo companhia com vocês, Ricardo Pavão. Até meia-noite, hein? Só sucesso pra vocês aí. Músicas super especiais aí. E é claro, né? Uma comunicação maravilhosa aí, que dispensa comentários. Portanto, amanhã, para fechar a sua noite aqui na Top FM, Ricardo Pavão com Top Night, hein? Ah, Ricardo Pavão, um abraço para você, meu amigo.
1: 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Com ele, o Bocão.
0: Chico Rei Paraná. 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

0: Chico Rei Paraná, Chico Rei Paraná. 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Ô, moda derramada, hein? Ô, moda bruta, Paraguai. Legal, gente. Um forte abraço aí pros amigos trabalhando e curtindo a nossa programação. Obrigado aí pelo carinho da sintonia. Pra você que não me conhece, eu sou o Jusinei Vilela, eu sou o Bocão. Estou apresentando o programa Rodeio da Top até meia-noite. Tô feliz, sou na Top. Vou fazer o seguinte, eu vou de intervalo e já já eu volto trazendo muito mais sucesso para você, ouvinte especial, que tá aí do outro lado trabalhando, tá na sua casa, na sua chácara, na sua fazenda. Obrigado aí pelo carinho da sintonia, viu? Tamo junto, tamo junto. Bocão por cá. Já volto.
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4: 9:43.
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6: Toda Campo Grande curtindo a nossa programação. Alô, Campo Grande. É, toda a nossa querida Camapuã. Pessoal também aí de Caracol. Obrigado aí pelo carinho da sintonia. Né? Todo o pessoal também de Glória de Dourados e Vinhema. Mato Grosso do Sul agora é top, hein? Um forte abraço aí pros amigos trabalhando e curtindo a nossa programação. 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

0: pro programa Rodeio da Top, uma caixa de cerveja também. É, uma caixa de cerveja também. Vamos atender o ouvinte? Vamos lá!
1: Boa noite, Bocão, é o Fernando, tô na audiência aqui, já vou fazer o meu pedido musical.
0: Manda lá, Fê.
1: Toca aí, Jean Giovanni, te perdi, queria ganhar o Pix aí, deixar meu nome Fernando Henrique do bairro Zé Pereira pra ganhar o Pix.
0: Rapaz, ele quer ouvir.
1: Tô na audiência, Bocão, tô na audiência.
0: Ele quer ouvir.
1: Quero deixar meu nome aí pra ganhar o Pix,
0: já tá,
1: tô precisando.
0: Já tá.
1: Toca aí, não sei se você já tocou, Jean Giovanni, te perdi. Tô na audiência aqui.
0: É, te perdi? Ô, meu amigo. Aquela mulher te deixou, hein? Ela te deixou mesmo, rapaz.
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0: Essa música machuca com você, hein?
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0: Você tenta esquecer ela, mas você não consegue, hein?
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0: Aí você cola aqui no Bocão, né?
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0: Só eu pra tocar mesmo, né?
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0: Eu também não sei não, velho. Vou saber.
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0: É o Rodeio da Top, gente.
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noite, Bocão, é o Fernando, tô na audiência aqui, já vou fazer o meu pedido musical. Toca aí, Jean Giovanni, te perdi, queria ganhar o Pix aí, deixar meu nome Fernando Henrique do bairro Zé Pereira pra ganhar o Pix.

0: assim, Fernando, é assim. Como o amor tem dessas coisas, hein, Fernando? É, meu amigo.
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0: Seja feliz, meu amigo, seja feliz. Fazer o quê, né? Fazer o quê que essa linda mulher te abandonou, rapaz? É desse jeito que a água passa debaixo da ponte, senhor. Rapaz, tem uma participação aqui do meu amigo Elcio da Calhastel. Tudo em Calhas é Calhastel, rapaz. Um abração pra toda a equipe da Calhastel, viu? Obrigado aí pelo carinho, viu? É, Calhastel não tem pra ninguém, né? Rufos, pingadeiras, coifas, chaminés aí. É com a Calhastel. Nelson, um abraço pra você aí. A Marilsa também aí, tudo de bom, viu?
2: Boa noite, Bocão.
0: Boa noite. Uma
2: escuta aqui, tá eu e a Marisa.
0: Ô, Mari.
2: Aqui é Elson, Jardim Colômbia.
0: Opa!
2: Põe meu nome no sorteio também, Bocão. Quero ganhar essa cervejinha aí, hein, Bocão?
0: Rapaz, já tá. Um abraço aí pra esse lindo casal aí, curtindo a nossa programação aí. Meus amigos, né? Sempre da sintonia, eu fico muito feliz, né, de saber aí que os amigos estão prestigiando, estão aí na audiência, viu? Alô, Ricardo Pavão, amanhã, hein? Logo após Ricardo Ortiz, tem Ricardo Pavão, Top Night. Vamos atender mais um ouvinte aqui, produção. Vamos lá.
3: Vamos fazer fila, mas não empurra, não.
0: Vamos fazer fila aqui, mas não empurra, não, gente. Eu vou atender todos aqui, viu?
4: Boa noite, Bocão.
0: Boa noite.
4: Aqui é o Luiz Fernando, Tiradentes, motorista de aplicativo.
0: Ô, Luiz.
4: Toca aí pra nós, hein, 1 milhão de ricos, se possível.
0: Sim.
4: E se tiver algum sorteio essa noite aí, me coloca aí. Tá bom? Um abraço.
0: Tá aqui.
4: Boa noite, Bocão.
0: Boa noite, good night. Valeu. Show de bola, hein? Pessoal dos aplicativos aí, meus amigos aí, sintonizados aqui. Alô, Paulistinha. Cowboy do MS amanhã ao vivo, Paulistinha, hein? 4 da manhã tem Paulistinha aqui. Na Top FM. Logo após o Paulistinha tem o João Bosco de Medeiros, hein? Cadê o Janilson? O Janilson também tá aqui, rapaz. Tá por cá, rapaz. Ô, Janilson.
5: Boa noite. Bocão, Jusinei Vilela, boa noite, meu amigo.
0: Bom.
5: Aqui é o Janilson.
0: Ô, Janilson.
5: Irmão da Dani, motorista de aplicativo. Jusinei Vilela, toca pra nós aí. Amado Batista, Folha Seca.
0: Rapaz.
5: Tô ligado, tô na top, Jusinei. Um abraço. Bom final de semana pro senhor aí.
0: Pra nós.
5: Tamo junto.
0: Pra nós. Obrigado
5: pela top.
0: Obrigado, viu? Ô, Janilson, um abraço pra você, viu, Janilson? Tá na rodagem, gente. Deus abençoe, né, gente? Deus abençoe aí. Esse pessoal do aplicativo. Rodando aí pra lá e pra cá. Essas ruas cheias de buraco. Final de semana fresquinho, né? Ó, Deus com vocês aí, viu?
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0: Rapaz do céu, hein? Cleiton Romário e Zanetti Cristiano. Não namora, né? Dorme junto, sai junto, só vive junto e não namora. Sucesso, hein?
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0: sucesso que toca em todo o Brasil. Toca aqui no programa Rodeio da Top.
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0: Quer faturar dinheiro?
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0: quer faturar um pix de senhão?
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0: Mande zap aqui pro Bocão, viu? 992188550. Daqui a pouquinho eu vou voltar com tudo, hein? Daqui a pouquinho eu vou voltar com tudo, hein? Segura aí, viu? Eu vou voltar com tudo, hein?

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3: 10:03.
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5: Para o Top. Rede Top FM de rádio, hein? Um abraço pra você curtindo a nossa programação através do aplicativo aí, viu? Obrigado aí pelo carinho. Obrigado mesmo. Fico muito feliz de saber que você tá sintonizado aqui na nossa programação, curtindo aí o programa Rodeio da Top. Hein? Obrigado pelo carinho mesmo, tá ok? Um forte abraço aí pros amigos trabalhando e ouvindo aí a Rede Top de rádio. Tudo de bom pra você e toda a sua família, seus amigos aí. Ouvinte pra participar aqui com o Bocão. 10:04.
6: Boa noite, Bocão. Tudo bem com você? Como você passou a semana?
5: Ô, Delete.
6: Olha, Bocão, manda uma música bem apaixonada. Ontem foi meu aniversário, hoje eu fiz janta aqui.
5: Olha.
6: Falei, achei que o João Bosco vinha.
5: Olha só.
6: E... estou te ouvindo já.
5: Bacana.
6: Manda música bem apaixonada pra sua fã, número 1 de hoje.
5: Mando, mando.
6: Ontem foi meu nível dia 5. Mas a janta foi hoje.
5: Oh.
6: Tenha um bom dia, tenha uma boa noite.
5: Obrigado.
6: Fica com Deus, que eu já tô na top, já tô com você.
5: Obrigado, Led. Parabéns pra você. Felicidades mil. Viu que essa data aí se reproduza por muitos e muitos anos. Paz, saúde e alegria, amiga. Obrigado aí pelo carinho, viu, Delete? Obrigado mesmo. Agora são 10:05, 10:05. Tem mais participação aí, produção? Tem mais? Rapaz, tá uma loucura aqui hoje, hein?
7: Fala, Bocão.
5: Opa.
7: José Carlos.
5: Ô, José Carlos.
7: Toca uma Grace Helena pra nós aí, eu vida aí, fazendo um favor.
5: Vamos tocar sim. Grace Helena lá de Terenos. Um abraço aí pra todos os amigos aí de Terenos. Rapaz, tá uma loucura, hein?
8: Alô, alô,
5: Opa.
8: Bocão. Boa
5: Opa.
8: Noite, Bocão.
5: Boa noite.
8: Boa noite, Top FM.
5: Valeu, valeu.
8: Os nossos queridos ouvintes aí da Cidade Morena. Aqui é José Carlos de Oliveira.
5: Ô,
8: da
5: José.
8: Vila Popular.
5: Opa.
8: Motorista aplicativo. Tudo certo, Bocão?
5: Tudo ótimo, tudo ótimo.
8: Toca uma moda aí pra nós.
5: Qual?
8: João Mineiro e Marciano. Paredes Azuis.
5: Rapaz do céu.
8: Um abraço a todos aí.
5: Mas só manda que eu vou falar pra você, hein? Pra judiar, hein? Só manda pra judiar. Só modão bruto, senhor. Tem mais participação aí, produção? E essa ouvinte aqui que me mandou aqui um áudio aqui, vamos ouvi-la. Vamos lá. Hã? O quê? Ah, tá, eu sei, produção, eu sei.
9: Vão fazer fila, mas não empurra, não!
5: Vamos fazer fila aí, gente, vamos fazer fila aí, vou atender a todos, viu? Mas não empurra, não.
10: Boa noite, Bacão.
5: Boa noite.
10: É Rosiane, do Mesquita Gomes, do bairro de Santa Regina.
5: Ô, Rosiane.
10: Coloca a gente nesse CT aí.
5: Já tá, ô.
10: Tô feliz, eu tô na...
5: Eu tô com você,
10: ô. E com esse pitch sozinha vai ficar mais feliz ainda.
5: Opa! Valeu, Rosiane. Um forte abraço pra você, gata. Hop. O clima, hein? Programa Rodeio da Top no ar. Bocão por cá, viu? Um abraço aí pra todos os peões de rodeio, hein? Meus amigos comunicadores Corujã. Meus amigos comunicadores Corujã. Ah, meus amigos. Manda áudio aqui pro Bocão, rapaz. meus amigos comunicadores corujão, hein? Só de olho no Bocão, só pra criticar, né? Manda áudio aqui pro Bocão, meu. Meus amigos locutores, só corujão, hein? Só ouvindo o Bocão, quietinho, quietinho, quietinho. É, manda áudio aqui pro Bocão, rapaz. Fica aí corujando, corujando do outro lado. Fala, Bocão, tô te ouvindo, rapaz. Tô te ouvindo, sou seu amigo de... Ah, sou seu amigo aí da comunicação também. Sou seu amigo de profissão. Mas fica aí corujando, né? Falando mal, falando mal.
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5: Ô, modão, hein? Deixa descer pra beber, hein? Até o Alazão ficou assanhado agora, hein?

0: Sampaio, Teodoro Sampaio, hein? Aí bonito, hein? Vou beber de novo. É um sucesso atrás do outro. Aqui na Rede Top de Rádio, hein? Tô feliz, tô na top. Obrigado aí pelo carinho da sintonia. Os amigos participando, os amigos interagindo em 99218-8550, hein? 99218-8550. Você que tá me ouvindo aí, preste atenção. Eu tô sorteando um Pix de R$100, hein? Quer faturar R$100? Quer faturar R$100? Mande pra cá a sua nota de áudio. 99218-8550.
1: Mande áudio, por favor.
0: Uma caixa de cerveja também, viu? Tô sorteando uma caixa de cerveja de R$100. No clima, hein? Lá em cima. Pegando lá em cima, hein? Hop, hop, hop, hop, hop. Vamos lá. Programa Rodeio da Top. Até meia-noite. Com o bocão por cá, hein? Ô, bocão, hein? Fazendo com sua noite aí. Seja uma noite especial, hein? As noites de sábado jamais

Amapuã. Dez horas e 16 minutos, gente. 10:16. Agora eu vou tocar aqui uma música dele, que falou bem assim: Bocão, eu vou te ensinar a fazer rádio. Eu vou te ensinar a fazer rádio, Bocão. Mas não deu tempo, né? Não deu tempo. Nós trabalhávamos lá na Transamérica Hits. Era o cowboy do rádio. E o tio Viana, ele falou: Bocão, vou te ensinar a fazer rádio. Ai, mas não deu tempo, hein? Tive que se virar nos 30. Tive que me virar. Canta, meu tio Viana e Mirandinha, entre o

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10: 10:23.
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13: Programação. Na rodagem, na rodagem. Obrigado aí pelo carinho da sintonia, viu? Quero mandar um abraço pra Hélida. Alô, Hélida, obrigado aí pelo carinho da sintonia. Janilson também trabalhando, rodando, né, o Janilson aí. A Dani não tá não. A Dani deve estar dormindo. Alô, Dani, um beijo no seu coração também, viu, Dani? Rapaz, mas que obra, hein? Tem um ouvinte aqui, especial aqui, na sintonia, né? O Luiz Paulino dos Anjos Filho. Mas que obra, rapaz, ouvindo o rodeio da Top.
14: Aô, Boca, boa noite, beleza? Aí sim, top da galáxia.
13: Bota top.
14: Que obra, hein?
13: Que obra.
14: Luiz Paulino aqui presente, que obra.
13: Que obra, é?
14: Manda pra nós um aí que você puder.
13: Mando.
14: É, João Bosco e Vinícius com Gustavo Lima.
13: É?
14: Medida protetiva.
13: Ai.
14: Se puder, dá tempo. Põe meu nome no sorteio, quero muito ganhar esse 100 conto aí, já ajuda, hein?
13: Ai,
14: beleza, que vim será bem-vindo.
13: Já é, rapaz.
14: Tchau, obrigado.
13: Tchau, obrigado.
14: Tá, programação tá feliz, tá na Top.
13: Tá na Top.
14: Tchau, obrigado.
13: Tchau, obrigado. Obrigado, obrigado mesmo.
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13: Rapaz, são os amigos aí participando, né? Eu fico feliz quando os amigos participam, quando os amigos interagem, né? E às vezes eu peço também para os meus amigos comunicadores, né, os locutores, participar também, né? Porque

0: eles ficam aí corujando, rapaz. Fica aí, ó. Fica aí ouvindo. Aí ficam falando mal. Ficam falando mal. Mas participa, dá um alô aqui pro Bocão aqui. Eu vou reportar o seu nome aqui. Vou falar que você tá ouvindo. Vou falar que você tá na sintonia. Quebra esse orgulho seu aí.
1: Professor Arrado top.
0: Opa!
1: Que é o Maurício Alessio Terence.
0: Opa!
1: Bora pra nós um abraço pra nós aí, pra você. Aqui entendendo aqui, Maurício Alessio. Manda pra nós uma música sucesso pra nós aí, sucesso pra nós.
0: Vou mandar, né? Maurício, vou mandar.
1: 1970, meu. 80.
0: 80.
1: Beleza, um abraço. O Maurício Leonardo da Silva. Oh. Coloca no Pix aí, meu peito.
0: Já tá aqui, Maurício. Gente boa demais, pessoal de Terenos ali, né? Dois irmãos do Buriti. Pessoal de aqui da Ana, Anastácio. Ô, oh, coisa bonita, hein? Mais uma participação e mais moda, né, rapaz? Mais participação e mais moda. Tá certo, produção? Tá certo?
2: Vão fazer fila, mas não empurra, não!
0: Hoje vamos fazer fila aí, mas não empurra, não, viu? Oh, calma aí, calma aí.
3: Boa noite, aqui é a Paola, tô feliz, tô na top, coloca no sorteio, quero ganhar 100 reais.
0: Já tá aqui.
3: Toca aí pra nós, fundo da grota, obrigada, boa noite.
0: Tudo bem, vamos esquentar então vamos tocar João Bosco e Vinícius, atendendo pedido, né? Atendendo pedido aqui no programa Rodeio da Top, que aqui vocês que fazem a programação, viu? Primeiro vou tocar aqui João Bosco e Vinícius e Gustavo Lima, medida protetiva.

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1: Bacana demais, hein, gente? Programa Rodeio da Tropa, hein? Tocando suas melhores músicas, suas melhores canções pra você, ouvinte especial, hein? Top FM. Vamos de intervalo, eu já volto com muito mais sucesso pra você.

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5: Estamos de volta, faltando 18 minutos para as 11 da noite. Muito boa noite para você ligadaço aqui na nossa programação. Curtindo aí o programa Rodeio da Top, hein? Tem um R$100 aqui para você, viu? Tem R$100 para você aqui que tá participando, para você que tá interagindo. Tenho também uma caixa de cerveja. 992188550, hein? 992188550 para você mandar sua nota de áudio aí, para você participar aqui com o Bocão.
6: Mande áudio, por favor.
5: 992188550 para você faturar esse R$100. Manda aí sua mensagem. Quem sabe aí você não é o sortudo da noite, hein? Levar aí R$100 ou levar uma caixa de cerveja. Faltando 10 minutinhos para meia-noite, faremos aí o sorteio. Quem sabe aí você é o felizado ou a felizarda. Manda bem! Alô, meus amigos do centro da cidade. Pessoal dos bairros, sítios e fazendas, caminhoneiros. Bocão por cá, te fazendo companhia aqui no programa Rodeio da Top, hein? Convite.
6: Boa noite, aqui é o Giba.
5: Centro.
6: Ô Giba. Manda um alô pra nós aqui. Toca pra nós um Bruno Marrone, Medo.
5: Medo. Valeu, Giba Nunes, centro da cidade. Rapaz, pessoal do centro da cidade aí, curtindo a nossa programação, hein? Obrigado, obrigado. Você tá ouvindo aonde, hein? Onde é que você tá ligado aqui na nossa programação? Fala aqui pro Bocão.
7: Oi, boa noite. Aqui é o Gibson do Bairro Mambai. Queria participar do sorteio. Coloca uma música aí pra mim, fazendo um favor.
5: Qual música? Qual música, Gibson? Qual o sucesso que você quer ouvir, meu amigo? Qual que é a música que você quer ouvir aqui no programa Rodeio da Top? No clima, hein?

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A montaria é lá no portão 5. Tá tudo pronto lá.

0: cavaleiro é experiente. Já ganhou 5 motos. E pra quem você oferece a montaria, hein?
1: Ah, eu ofereço pra minha esposa.

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1: Segura, Giba! Centro da cidade. Boa pedida, hein, Giba? Bruno e Marrone mesmo.

Bruno e Marrone. Medo, medo. Tá aí o Giba que pediu sucesso lá no centro da cidade. Ligado aqui na Top FM, tô feliz, tô na Top, hein?

0: Bruno e Marrone. Rede Top FM de rádio. Invadindo o Mato Grosso do Sul, hein? Tem uma participação aqui, deixa eu ver aqui. Tem uma participação aqui, deixa eu ver. Não, não. Essa não, essa não. Ah, sim, essa sim, essa sim. Eu tenho uma participação aqui do PH. Ai, Paulo Honório, hein? Gente boa demais, rapaz. Esse amigo meu, eu tiro o chapéu pra ele. Deixa eu tirar meu chapéu aqui pra ele aqui. Esse é o Paulo Honório. Esse eu tiro o chapéu, rapaz. Esse jeito foi lá pra São Paulo, lá no jogo do São Paulo. Eu tava fazendo um evento aqui em Campo Grande, mas ele me atendeu assim à altura, né? Ele juntamente com a equipe dele. E eu só tenho a agradecer, viu, Paulo Norte? Só tenho a agradecer mesmo você, mesmo longe, né? Presente com o Bocão, me dando aquele apoio, aquela força. Eu só tenho a agradecer aí. Tá certo? Se você precisar do amigo, um amigo que tá aqui também, tá certo? E ele mandou aqui, mandou uma participação aqui, dizendo que tá curtindo aqui o Rodaí da Top.
1: Fala, Bocão! Opa! Meu amigo, ou ex-amigo?
0: Amigo, rapaz.
1: Tô passando aqui pra dizer que tô curtindo a programação aí.
0: Obrigado, obrigado.
1: Só música top. Você é o cara.
0: Que é isso?
1: O cara do rádio. Doutor, opa, um abraço.
0: Outro.
1: Um abraço.
0: Obrigado.
1: O PH aqui na audiência.
0: Ô, PH. Tá?
1: E se der, toca aquela música lá. Copo de vinho.
0: Ah, é? Agora. Pediu, tocando dessa não, velho. Segura, PH.

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2: Você sabia que o Caminho do Piabiru é uma rota histórica que conecta o Oceano Atlântico ao Pacífico, atravessando o Brasil, Peru e outros países da América Latina? Utilizado há mais de 3 mil anos por povos indígenas e, mais tarde, por exploradores europeus, como portugueses e espanhóis, o caminho serviu para a busca de ouro e prata. Urandir, um pesquisador brasileiro, começou a explorar esta rota na adolescência, investigando diversos trechos, como o que liga Cusco, no Peru, ao litoral brasileiro. O Piabiru facilitou migrações indígenas e teve um papel importante na colonização do sul do país. E as pesquisas continuam. 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
4: 11:03.
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Zanata e Cristiano. Sucesso que toca em todo o Brasil, toca aqui no programa Rodeio da Top. Cadeira cativa, ô, música bonita, hein? Um forte abraço aí pros amigos curtindo a nossa programação. Obrigado aí pelo carinho mesmo, viu? Parabéns aí pra todos os aniversariantes, né? Pessoal aí que estão aí rasgando a folhinha. Parabéns, parabéns, felicidades mil aí. Obrigado aí pelo carinho, viu? Manda sua mensagem pra cá. Pois, faltando 10 minutinhos para as 11 da noite, vou fazer o sorteio aí de 100ão e também de uma caixa de cerveja. Alô, Paulo César Tavares, Nova Campo Grande, curtindo a nossa programação. Ô, Paulo César Tavares, boa noite.

0: Boa noite, meu amigo. Obrigado aí pelo carinho da sintonia, viu? Um abraço também ali pra Vila Popular, Nova Campo Grande. Popular, pessoal também do Carioca, rapaz. 11, 11, 11, 11.
1: Ô, Bucão, aqui é o José do Caiobá. Tô feliz, tô na top.
0: Ô, José.
1: Todo mundo aqui sintonizado na top, aqui curtindo o programa.
0: Obrigado.
1: Bota pra nós aí.
0: Qual?
1: É, qual? Acorrentado em você com Bruno Marrone. Ofereço pra todos aqui do Caiobá. Põe nós no sorteio, Bucão.
0: Rapaz, vou falar pra você, hoje tiraram as correntes aí do Bruno Marrone, viu? Ele tava acorrentado mesmo, hoje deu o Bruno Marrone aqui na programação, hein? Rapaz do céu! Vamos pra cima, hein? Vamos pra cima! Ô, José Soares, boa noite! Boa noite! Rede Top FM de rádio, primeiro, né? Pessoal que tá ligando, tá participando aí.
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0: Programa. Pessoal ligado no Rodeio da Top aqui, obrigado aí pelo carinho da sintonia. Alô, Vitória Gabriela Esquivel da Silva. Quer ganhar o Pix? Ô, Vitória, quer faturar o Pix? Cruza os dedinhos aí, viu? Já tá concorrendo, já viu? Já tá concorrendo. Ligeiro, hein, Vitória? Tu é ligeiro, hein? Qual que é seu bairro, Vitória Gabriela Esquivel da Silva? Fala pro Bocão aqui qual que é seu bairro, amigo. 11 horas e 12 minutos. Ô, Vitória Gabriela, fala o seu bairro. Pra ficar bonito, fala o seu bairro aí.

logo após aí, João Bosco de Medeiros. Turma, com quem você quiser, mais acorde com o Paulistinha, viu? Paulistinha, às 4 da madruga. Ao vivo, o Cowboy do MS. Um abraço aí a todos os amigos curtindo a nossa programação. Toda a nossa Campo Grande. Toda a nossa Camapuã. Caracol, Glória de Dourados e Viema. Mato Grosso do Sul é top.

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1: E se eu te disser que o caminho para a vida eterna está na sua alimentação, você acredita? Conforme estudos, devemos comer 70% cru, 30% cozido e zero frituras, enlatados e embutidos. Mas como isso vai me levar à vida eterna? Nosso corpo é uma máquina que carrega nossa alma e espírito. Sendo assim, quando cuidamos do nosso corpo, estamos também indo em direção à transmutação, ou seja, vamos rejuvenescendo, nossa tecnologia mental fica mais acelerada e aumenta a nossa capacidade de desenvolver habilidades. Juntando uma boa alimentação com exercício físico e treinamento mental, nos tornamos super-humanos. E as pesquisas

0: cada minuto.
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4: 11:22.
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Tá aí, todo o romantismo de Henrique e Juliano. Amor dos outros, hein? Música que foi especialmente pra você e pra você aí do outro lado aí, curtindo a nossa programação, ouvindo aqui a Rede Top de Rádio, hein? Tô feliz, tô na top. Obrigado aí pelo carinho da sintonia. Fico muito feliz de saber que você tá aí, na sua casa, no seu trabalho aí, no seu carro, usando aí também uma carona e curtindo a nossa programação. Para você que não me conhece, eu sou o Jucinei Vilela, eu sou o Bocão e te faço companhia até meia-noite, aqui no Rodeio da Top. E amanhã estarei juntamente com João Bosco de Medeiros às 8 horas da manhã, viu? 8 horas da manhã, logo após o Paulistinha, tem João Bosco de Medeiros com Alto Astral. Aí o Giba do Boi chega meio-dia. Meio-dia tem o Giba do Boi. Aí bonito, né?

0: tem participações aqui, tem ouvinte. A gente bater um papo.
1: Oi, boa noite, Bocão, tudo bem? Aqui é a Cida, falo do bairro Mambaí.
0: Ô, Cida.
1: Tô ligado aí na Top, quero ouvir uma música, toca aí pra mim de Paulo e Paulinho.
0: Sim.
1: É, Nada Mudou.
0: Nada Mudou.
1: E quero participar do sorteio.
0: Show.
1: Tô feliz, tô na Top. Boa noite, obrigado pela companhia.
0: Valeu, Aparecida. Nada Mudou, hein? Essa moda é bruta, viu, amigo? Música aí é chique, hein? Nada Mudou. Mais um vídeo pra prosear com o Bocão aqui?
2: Pô, pode ser Um Coração Mal Assombrado da Marília Mendonça. Eu não lembro se era esse nome certinho.
0: Olha aí. Coração Assombrado da Marília Mendonça. Saudosa, né? Rainha da moda sertaneja. Tudo bem, vamos tocar, vamos procurar. Tem dois áudios aqui, dois áudios, produção.
3: Boa noite. A Top FM 10.
0: Obrigado.
3: Coloca pra nós aí. Alucinações com Amado Batista, me põe sorteio.
0: Já tá.
3: Aqui é o Fredson. Esqueci de falar meu nome. Valeu, um abraço aí, ótima noite aí.
0: Valeu. Obrigado, hein? São os ouvintes participando, né, rapaz? 11:30, 11:30.

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0: Hugo Pena e Gabriel Cigana. Esse é o programa Rodeio da Top, gente. Esse é o programa Rodeio da Top, viu? Ó, vou falar uma coisa pra vocês, viu? Vocês vão encontrar aí, ó, programas melhores, viu? Programas melhores, viu? Do que esse da Rodeio da Top. Você vai encontrar programa melhor aí. Vai encontrar mesmo. Mas uma coisa você não vai encontrar, não. Programa igualzinho, não. Melhor você vai encontrar, mas igual não tem jeito.
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0: Opa, deixa eu descer pra beber, hein? Guilherme Santiago, minha

0: Guilherme Santiago, meia-noite e meia. É o sucesso acontecendo aqui no programa Rodeio da Top. Eu vou ali e já volto, hein? É, já volto até com o sorteio, né? Tocar uma moda e já vem com o sorteio.
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7: 11:44.
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9: Obrigado aí pelo carinho da sintonia. Boa noite. Boa noite. Pessoal aí dos bairros, sítios, fazendas. Pessoal do interior do estado. Curtindo a Top FM. Obrigado, viu, pelo carinho. Faltando 15 minutinhos, 15 minutos. Pra meia-noite. Cara, eu vou tocar um sucesso agora aqui. Uma música que eu acho muito linda essa música, muito bonita essa canção. Me faz lembrar de uma pessoa muito bacana, muito especial. E ontem eu estava numa lanchonete, juntamente com o Valberto. Alô, Valberto, um abraço pro meu amigo Valberto, né? Valberto, né? Mecânico de moto, estávamos juntos. E tava um duo cantando, né? Uma mulher e um homem lá cantando. E eles cantaram essa moda, rapaz. Eu voltei lá no passado. E a moda é mais ou menos desse jeito aqui, ó.
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9: Uhul! Sérgio Cello.

0: aí, né? Todo o romantismo de Sérgio Cello. Te busquei nas avenidas.
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0: Moda chonada, senhor. Boa noite. Boa noite. Pra você ligadaço aqui na Top FM. Curtindo a nossa programação. Mas agora chegou aquele momento de fazer o sorteio, hein? Vamos ver quem vai faturar uma caixa de cerveja. Rapaz, hein? Quem vai faturar R$100 agora, hein? Vamos lá! Pião rodando, pião rodando. Cruza os dedos aí, você que mandou sua mensagem, você que participou aqui com o Bocão. Desde as 9, hein? Desde as 9. Rapaz do céu. Primeira caixa de cerveja, hein? Primeira caixa de cerveja. Mais uma voltinha, mais uma voltinha. Aí deu bonito, aí deu bonito, aí deu bonito. Saiu pro Carlos Freitas do Guarandi. Carlos Freitas do Guarandi. A produção já vai entrar em contato com você, Carlos. Faturou uma caixa de cerveja. Agora é o Pix. Pix Top, o Pix. Rapaz do céu, uma caixa de cerveja já foi. Pra quem vai faturar agora esse Pix, hein? Será homem, será mulher? Você fica atento aí, você que participou. Desde as 21 horas. Desde as 9 da noite. Aqui no programa Rodeio da Top com o Juscinei Vilela Bocão. Amanhã tem João Bosco, hein? Amanhã tem João Bosco de Medeiros. Logo após o Paulistinha. Paulistinha. 4 horas da manhã, o Paulistinha já tá por cá, hein? Mais uma volta, mais uma volta. Saiu saindo aqui, rapaz. Saiu pra Juliana Godoy. Juliana Godoy, Parque do Lajeado. Juliana Godoy, Parque do Lajeado. Faturou o Pix de R$100. O Carlos Freitas do Guarandi faturou a caixa de cerveja. Tá aí socializado, né? O Carlos e a Juliana. Produção entrando em contato aí com esses ouvintes aí. Legal, né, gente? Legal, legal. Você que participou, eu só tenho a agradecer mesmo de coração, né? Obrigado. Uma semana aí que se inicia repleta de muita paz, muita saúde, tudo de bom pra vocês. Quero mandar um abraço pro meu amigo Nenzo, rapaz. O Nenzo tá participando, faltando 15 minutinhos. O Nenzo mandando também a sua mensagem. Obrigado, Nenzo, Vila Margarida, pelo carinho da sintonia, viu? É isso aí, gente. Opa, lá em cima. No clima. Programa Rodeio da Top.

0: Bocão tá tirando seu time de campo. Desejando pra vocês aí tudo de bom, viu? Obrigado e boa noite. Muito obrigado. Se Deus é por nós, quem será contra nós, gente? Obrigado, viu? Vocês me ajudaram a trabalhar. Sábado que vem, se Deus quiser, logo após o Ricardo Ortiz, estaremos de volta. Amanhã às 8 horas eu com o João Bosco, hein? Fui, tchau, obrigado, gente.
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3: Meia-noite e um.

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1: Meia-noite 31.
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2: Uma hora.

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2: 1:30.

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3: 2:30.

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1: Use 31.
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3: 3 e 1.

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1: 3h21.

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2: César.
3: Oi.
2: A gente canta desde criança.
3: Claro, e já gravamos todo tipo e estilo de música.
2: É, mas tem um que a gente não gravou ainda.
3: Qual?
2: O cururu.
3: Cururu?
2: Cururu. Aquela roda de violeiros que a turma fazia no interior.
3: Ah, repente.
2: Repente.
3: Verso de improviso.
2: Isso aí.
3: Ah, é do folclore paulista.
2: Exatamente. Será que você dá conta de fazer um versinho?
3: É, mas pra cantar o cururu e fazer o versinho precisa de um tema.
2: Ah, um tema?
3: É.
2: Vamos pegar um tema bem atual?
3: Claro, tem que ser.
2: Pode ser?
3: Pode.
2: O recheio do vestido.
3: É atual o tema?
2: E todo mundo gosta.
3: Vamos lá então.
2: Vamos lá.
3: Puxa a viola.
2: Vamos lá.

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2: 3:41.

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3: 4 e 2.

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3: 4 e 4.

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1: 4:24.

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2: 4:42.

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3: 4:44.
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2: Muito bem, agora são 5 horas e 5 minutos por aqui na capital do Zé de Qualidade, Domingão maravilhoso, né? Espero que esteja para você também, claro, com certeza, né? Bom dia para você do Cid Chagas Fazenda, você que já tá esperando aí, você, né? Que tava me esperando aí com o rádio ligado, muito obrigado pelo carinho, obrigado pela preferência, né? E claro, com certeza, vamos pedir, né, a bênção do nosso querido bom Deus, Senhor Jesus Cristo, que nos abençoe nesta manhã de domingão, nesse dia hoje, dia 7/6/2026, né, pedindo a graça do Pai que nos abençoe nesta manhã grandemente, né? Com muita paz, saúde, harmonia, alegria, prosperidade, tudo de bom é o que pedimos nesta manhã de domingão, hoje e sempre, né? Aí sim possamos, né, tocar nossas boas modas sertanejas, prosear, né? Fazer a primeira parte do Manhã Sertaneja, né? Agradecendo ao Pai esse ar maravilhoso que respira. E aí, fazer a primeira parte que vai até as 7 da manhã, aí depois vem a transmissão da Santa Missa, a Palavra de Deus, né? Que você fique ligado também. E aí, logo após a Palavra de Deus, a gente volta às 8 da manhã, com a programação sertaneja das 8 às 11 da manhã, tá bom? E claro, com certeza, né? Vamos apresentar para quem talvez está ligando o rádio a primeira vez, né? Sou Elisiário Costa, tenho a grata satisfação, alegria imensa de estar aqui apresentando mais uma edição, tá bom? É o amigo Elisiário Costa que está por aqui, né? Falando com você da região de Camapuã, São Gabriel do Oeste, Bandeirantes e outros municípios também, claro, esse Brasil é o nosso através da internet, né? 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Também falando hoje, nós vamos falar hoje, dando uma falada também, uma proseada em nome da barraca Dois Irmãos e também a barraca do caldo também, tá bom? Ótimo domingão a nós todos, agora são 5:07, vamos tratar da bicharada que tá na hora, né? O dia não amanheceu, né? Lá no Célibercol o dia não amanhece essas horas, no Naldo Moura, 6:30, né? Lá no meu amigo Mário, já mandou bom dia aqui, tô vendo que ele tá na escuta, então lá já tá, deve tá amanhecendo. Vamos tratar da bicharada.

Tá aí, Leo e Léo, a sementinha na top, isso, claro, com certeza. Agora são 5 horas e 19 minutos. Meu amigo Mário, tá aí o modão, hein?

0: Aí, meu amigo Ivair, você viu só, rapaz, o Cacique Pajé passou duas vezes por aqui, né? Que dupla, eu sempre falo, né? É, Cacique Pajé é uma dupla maravilhosa, se você for pegar todas as modas, é duas formação, né, Ivair? É duas formação e parece que é tudo igual. Você ouve, né? Tem o Cacique Pajé aí considerado um dos maiores, né? Não sei qual deles que é o violeiro, agora não me lembro, mas é considerado um dos maiores violeiros do Brasil, né? Os caras cantam barbaridade, né? Canta a música da saudade, né? Essa aqui que você pediu mesmo. É dupla saudade. Eu tinha escolhido, você viu que eu rodei, né? Cacique Pajé, a segunda do bloco. É... Pescador e Catira, né? Original deles, esse que gravou primeiro, depois teve outras e outras gravações aí de outras duplas também, né? Bacana, bom demais da conta. A boa moda sertaneja. A dupla tava. Ontem eu tava ouvindo eu vi uma. A mãe do Fabrício postou, né, o pai dela tocando. E aí um cara tocando na sanfona, que eu acho que é o Filó, filho do seu Sabino Malaquias, né? Irmão do seu Domingos, não é o Sabino Corrêa, não. É irmão desse. Pra mim que é o Filó, eu até mandei pro Fabrício, ele falou, Lizara, ele é mais novinho, né? Eu sou mais eradinho um pouquinho. Ele falou, Lizara, eu acho que é, né? É esse Filó que eu tô falando, irmão do Joãozinho Sanfoneiro, conheço há muitos anos, e aí eu vi ele tocando a sanfona e cantando a música O Que a Rosa Tem, que a gravação é de Serrinha e eu acho que Zé do Rancho, primeira gravação há mais de quase 70, uns 60 anos, 65, daí eu gosto. Eu tava ouvindo também Leôncio e Leonel também, uma dupla antiga que tocava também uma viola, que é uma barbaridade, né? Que aquela bom de bico mesmo é deles, e outros, vai de roda. E a gente gosta da boa moda raiz, e aí o Ivaiu pediu essa moda aqui do Cacique e o Pajé. Eu tava aqui relembrando, né? Ele falando, contando história, bom demais da conta, né? Chique, chique demais da conta. Vamos que vamos, né? Vamos que vamos, deixa eu só pegar o áudio aqui do Genivaldo.
1: Aô, meu amigo Lizardo, bom dia, meu amigo. Será que dá pra você tocar pra mim a Viu e o Viajante hoje? Quero oferecer pra todos os ouvintes, oferecer pro Cumpa Taíde, pro Madione, lá no Bairro Alto. Tá escutando por lá, hein, rapaz? Fernando Baiano, Carlitos, todo mundo da família, né? Desejam um feliz domingo pra nós todos. Pra você um forte abraço, meu amigo. Tô de mão.
0: Tá certo, então. Vou procurar aqui a Viúva e o Viajante. Deve ter por aqui ainda, né? Que tiraram um monte de Arel de moda, mas tiver, nós rodamos, tá bom? Tchau, Carreira e Pardinho. Flor do Bar.

Então tá aí, Tião Carreiro e Pardinho, boiadeiro do Punho de Aço, né, Pariliane? Bom dia pra você, ótimo domingão. Vamos que vamos, né? 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E claro, daqui a pouquinho nós vamos falar também, né? Vamos falar também da Barraca Dois Irmãos, também Barraca do Caldo, vamos falar também, né? Daqui a pouquinho, não, vamos falar também, né? 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Daqui a pouquinho nós vamos estar falando o que você encontra lá, tá bom? Agora são 5:44. Meu amigo Noca, bom dia pra você, pro Guilherme. Vamos trazer um Lourenço Lorival, uma das antigas de viola? Depois eu vou trazer, né, o Juliano Jardel. Ontem, a hora que eu cheguei aqui na rádio, antes da 5, tava tocando uma moda, eu lembro quando eu era menino. E aí eu não lembrava quem cantava, porque ninguém tem cabeça de computador, né? E aí, eles não falou o nome, mas daí eu lembrei. A hora que eu cheguei, não, né? Quando eu falei, poxa vida, essa moda aí quando eu era menino, né? Em 87, era garoto, né? E aí tocava demais na Rádio Capital, o Juliano Jardel. E aí hoje eu vou tocar daqui a pouquinho, depois dessa do Lourenço Lorival, meu amigo Noca, pro Guilherme. Noquinha, bom dia, meu irmão. Ótimo domingão. Vamos de Lourenço Lorival. Deixa a viola, Tini. Segura.

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2: E dá o daí, tá feliz, tá na top. Bom demais da conta, né? Tá aí o Peão Carreiro e o Zé Paulo, porta do mundo, modão, hein? Não dá certo. João Paulo, você madrugou, hein, rapaz? 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Bora com mais. Faltando apenas 4 minutos para 6 da manhã. O dia já amanheceu aí, Naldo Moura, ainda não. Não clareou? Não levantou? Não fez o café? Bora com moda. Deixa cair, trio Parada Dura.

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3: 6 e 7.
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Tá aí, dama preferida, 6:11 por aqui na Top FM. Nós vamos até às 7 da manhã na primeira parte do Manhã Sertanejo. 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De tapete, alguma coisa, queira que o Eliseiro Costa fala hoje aqui, manda pra nós aqui, tá bom? Manda artezinho, ou manda falando, não, Eliseiro aqui é fulano, tá? Eu também vou estar por lá na Concha Acústica, né? Tá aí, né? Uma organização aí pelo secretário de agronegócio, Giovanni Rocha, né? E claro, toda a equipe. Bom dia pra ele também. Então tá aí, né? Você que vai, de repente, tá por lá também, claro, com certeza, com a barraca, pode falar pra nós, aciona nós aqui, tá bom? Não tenha vergonha não. Fala, Eliseiro, eu quero que fala também, quero que você proseia com nós aí também, tá bom? Então tá certo, então, pode prosear com nós, que será uma honra que nós vamos prosear com vocês aqui e vamos estar falando, tá bom? Vamos estar falando igual nós estamos falando aqui da Barraca Dois Irmãos, né? Que vai ter venda de mandioca, legumes em gerais. Então, vou passar o telefone, vou falar o dia, que nem aqui no caso eu sei que se você ligar lá antes do dia 12 ele vai ter pra vender, pra entregar só o caldo que já aqui já tá falando, que é às 17 horas na Concha Acústica. Então esse aqui você vai tirar as informações, algumas dúvidas, mas vai ser somente lá, né? Que é o caldo, pra tomar aquele caldinho quentinho da hora, né? Então tá certo então, fala com nós! Solta a voz, porque tem essa daqui do Rodrigo Matro e Praiano, Circuito do Amor. Que modão, hein? Segura!

Toda aí, gosto de retalho. Agora são 6h21. Deixa eu mandar um alô, um bom dia pro meu primão Célio Bercó, que já vai bater um futebolzinho. Tá acompanhando a rádio. Obrigado, meu primão. Bom dia pra você. Ótimo domingão. Também deixa eu mandar um alô também pro meu amigo Antônio Mariano. Conhece, Célio? Antônio Mariano? É, conhece, né? Então tá bom, então. O cara mais forte da cidade. Ele falou assim: manda, né, um alô, um bom dia pra ele, né? Valdivino Teodoro de Oliveira. Representando, claro, com certeza, né, a família Bercói também. Um abraço pro Valdivino, um abraço também aos clientes do Mercado Zâmio. Isso, né, ô Mariano? Você não falou, rapaz, que o homem é... tá aqui, ó, você mandou uma foto dele, ó, aqui, ó, você tirou, ó, não apareceu aqui, ó, tem que... Ah, tá ao contrário, né? Tá certo, ele tá virado pra aquele outro comércio lá, tá certo, eu tô olhando. Agora que eu vi, falei, achei, será que mudou de cor de lado o Mercado Zâmio? Tá certo então, né? Então tá aí, um abraço pro Valdivino, né, do Mercado Zâmio, pra nós mandar um alô, um abraço pra ele também. Bora com mais moda, vamos trazer uma das antigas do Teodoro Sampaio. Segura, Mariano, modão, você gosta do modão bom? Então tá aí, vamos deixar cair.

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1: 6:26.
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3: Para ter mais uma aqui, deixa eu me ver. Alô, bom dia.
4: Bom dia, Paulo.

Agora são 6h27, tamo de volta. De volta não, nós já tava por aqui, né? Tamo só de volta na prosa, na fala, né? Agora são 6h27. Vamos mandar um alô, mas eu depois, eu quero, a hora que eu voltar, eu quero fazer um bloco de chamamento pro meu amigo Manuel Faustino. Não sei se ele tá na sintonia nesse horário. Se ele tiver daqui a pouco, ele manda mensagem, nós vamos mandar um Zé Correia pra ele daqui a pouquinho. Se ele não tiver depois, eu sei que ele vai estar. O César falou pra mim, Alizar, não esquece do Manezinho que ele vai estar na sintonia. Mané Faustino, um abraço pra você se já tiver na sintonia. Se não tiver depois, a hora que eu voltar na segunda parte, nós manda um alô, manda um bom dia. 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E também daqui a pouco, não, vamos falar agora já também, né? 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Tá certo? Então você é o nosso convidado, é o nossos convidados, tá bom? Tá certo, certinho? Então tá certinho então, né? Agora com mais, vão trazer os Zazá e Zezé. Por favor, volte.

Isso, da Felim está na top, tá aí uma vez por mês na voz do trio mais famoso do Brasil, Zazá e Zezé, por favor, volte pra mim. Deixa eu mandar um bom dia, agradecer a dona Maria também que tá firme na escuta, claro, obrigado, viu, dona Maria, vamos rodar sim, né? Essa aqui pra mim é uma das rainhas da moda sertaneja, Fátima Leão, vamos conferir.

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5: 6:45.
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2: Redonda bom, tá feliz. Tá na top. Deixa eu pegar aqui o áudio do meu amigo Naldo Moura, ele que pediu essa menina moça com jacozinho. Nós já aproveitamos, já rodamos, né?
3: Bom dia, Elisiado. Como é que tá o lado de lá? Também estou bem do lado de cá.
2: É?
3: Ninguém e teve que acordar um pouquinho mais cedo.
2: Ah, não fala.
3: Ô, Elisiado, toquei pra nós vir com jacó e jacozinho, se tiver.
2: Tem, mas já
3: menina
2: rodamos.
3: Moça é o nome da canção.
2: Já rodamos.
3: Vamos de Camapu em região 1 e um bom dia a todos e um abraço. Nós vamos. Tchau, obrigado. Vai, cachorro.
2: Tá, tá certo. Deixa eu mandar um alô, mais uma vez um abraço pro meu amigo Marcelo Pimentel do Arlibe, ele mandou aqui pra nós, né? Um bom dia, né? Um abençoado domingo a nós todos. Olha, tá certo, tá aí no lugar certo, hein? É, o Marcelo mandando aqui a foto que ele tá lá na Casa de Carne e Tradição, bacana, né? Casa de Carne e Tradição que aqui, tá sempre aqui com a gente aqui e vai com a gente até às 11 da manhã. Daqui a pouquinho nós vamos falar, pra que nós voltar na segunda parte, nós vamos estar falando da Casa de Carne e Tradição e claro, com certeza agradecendo aí o João Paulo, a Aline, a todos, né? Que estão por aí trabalhando e também a todos os clientes aí da Casa de Carne e Tradição. Vamos trazer o Marlon, não é o Marlon Machado, mas é o Marlon Maciel.

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5: 6:57.

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0: Iniciemos todos juntos, em nome do Pai, do Filho e do Espírito Santo.
1: Amém.
0: Queridos irmãos e irmãs, sejam todos bem-vindos para essa Eucaristia, nosso encontro dominical com o Senhor, com os irmãos, com a comunidade. E hoje nós vamos acolher os novos membros da igreja que receberão o batismo, a Alice, o Davi, Dandara, Helena, Luísa, Rafael e Ravi, com seus pais e padrinhos. Também rezamos com você que está nos acompanhando em casa, através da rádio, na fazenda, no seu local de trabalho, na cidade, no seu carro. Rezamos com você e por você, com a missa também de sétimo dia do Augusto Palácio Vilharba, com seus familiares, parentes e amigos. A vós, irmãos, paz e fé da parte de Deus o Pai e do Senhor Jesus Cristo.
2: Bendito seja Deus que nos reuniu no amor de Cristo.
0: Estamos reunidos no amor maior do que o nosso e que pede de nós a misericórdia. Peçamos o dom de corresponder a este amor, confessando e pedindo perdão de nossas faltas.

0: Deus Pai misericordioso, tenha compaixão de nós, perdoe os nossos pecados e nos conduza à vida eterna.
1: Amém.

0: oremos. E na presença de Deus, coloquemos nossas orações, nossas preces e pedidos. Ó Deus, fonte de todo bem, atendei ao nosso apelo e fazei-nos por vossa inspiração pensar o que é certo e realizá-lo com a vossa ajuda. Por nosso Senhor Jesus Cristo, vosso Filho, que é Deus, e convosco vive e reina na unidade do Espírito Santo, por todos os séculos dos séculos. Amém. Amém. Sentados, ouçamos a palavra de Deus.
1: Leitura da profecia de Oséias. É preciso saber segui-lo para conhecer o Senhor. Certo como a aurora é a sua vinda. Ele virá até nós como as primeiras chuvas, como as chuvas tardias que regam o solo. Como vou tratar-te, Efraim? Como vou tratar-te, Judá? O vosso amor é como nuvem pela manhã, como orvalho que cedo se desfaz. Eu os devastei por meio dos profetas, arrasei-os com as palavras de minha boca, como luz expandei-se meus juízos. Quer amor e não sacrifícios, conhecimento de Deus mais do que holocaustos. Palavra do Senhor.
2: Graças a Deus.

0: Leitura da carta de São Paulo aos Romanos. Irmãos, Abraão, contra toda a humana esperança, firmou-se na esperança e na fé. Assim, tornou-se pai de muitos povos, conforme lhe fora dito: assim será a tua posteridade. Não fraquejou na fé à vista de seu físico desvigorado pela idade, cerca de 100 anos, ou considerando o útero de Sara já incapaz de conceber. Diante da promessa divina, não duvidou por falta de fé, mas revigorou-se na fé e deu glória a Deus, convencido de que Deus tem poder para cumprir o que prometeu. Esta sua atitude de fé lhe foi creditada como justiça. Afirmando que a fé lhe foi creditada como justiça, a Escritura visa não só a pessoa de Abraão, mas também a nós, pois a fé será acreditada também para nós, que cremos naquele que ressuscitou dos mortos, Jesus, nosso Senhor. Ele, Jesus, foi entregue por causa de nossos pecados e foi ressuscitado para nossa justificação. Palavra do Senhor.
1: Graças a Deus.

0: Senhor esteja convosco.
1: Ele está no meio de nós.
0: Proclamação do Evangelho de Jesus Cristo segundo Mateus.
1: Glória a vós, Senhor.
0: Naquele tempo, partindo dali, Jesus viu um homem chamado Mateus sentado na coletoria de impostos e disse-lhe: segue.

0: Ele se levantou e seguiu a Jesus. Enquanto Jesus estava à mesa em casa de Mateus, vieram muitos cobradores de impostos e pecadores e sentaram-se à mesa com Jesus e seus discípulos. Alguns fariseus viram isso e perguntaram aos discípulos: por que o vosso mestre come com os cobradores de impostos e pecadores? Jesus ouviu a pergunta e respondeu: aqueles que têm saúde não precisam de médico, mas sim os doentes. Aprendei, pois, o que significa: quero misericórdia e não sacrifício. De fato, eu não vim para chamar os justos, mas os pecadores. Palavra da salvação.
1: Glória a vós, Senhor.
0: Podemos sentar um instante, nós que estamos aqui na igreja, você que está em casa nos acompanhando, rezamos com você e por você. De modo especial, queremos rezar com as pessoas doentes, enfermas, os nossos idosos que sofrem um pouquinho com este frio que está fazendo, mas esse frio logo vai passar, porque sábado que vem começa a festa de São João Batista, e aí não tem frio que segura a gente em casa. Aí todo mundo bate aqui na igreja. E vai ser bonita a festa. Está sendo preparada com carinho, com amor. Nós vamos celebrar 88 anos da nossa festa em honra de São João Batista. Começa sábado, dia 13, com a missa às 19 horas aqui na Igreja Matriz, no salão paroquial, erguimento do mastro, da bandeira. Olha quanta coisa bonita. Mas até lá nós temos que nos preparar bem. Assim como o pessoal se preparou bem para vir na missa hoje, os pais e padrinhos, né, da Alice, do Davi, da Dandara, da Helena, da Luísa, do Rafael e do Ravi, estão bem preparados. Nós também precisamos nos preparar bem para celebrar de maneira digna, festiva, alegre, mais uma festa da nossa cidade, né, do nosso povo, uma festa que é dirigida a todas as religiões, a todas as culturas, a todos os povos. Todos serão bem-vindos nessa festa em honra de São João Batista. E hoje, então, a liturgia vai nos ajudar para a gente se preparar durante esta semana, para a gente ter um alimento, um reforço espiritual. Começando com este evangelho tão bonito de hoje, o chamado de Mateus. E no chamado de Mateus tem alguns detalhes que tem a ver com a gente, que a gente tem que refletir. Então vou fazer uma pequena reflexão, espero que sirva, né, para você que está aqui e você que está em casa. Chamado de Mateus porque todos nós fomos chamados, todos. Você está aqui porque você deu uma resposta a um chamado de Deus. Por isso está aqui, ou para batizar a criança, ou para celebrar a sua Eucaristia, se fortalecer na fé. Então nós estamos aqui dando resposta a um chamado de Deus. Isso é importante. E essa resposta também exigiu da gente algumas renúncias. Então veja bem, quem vem na missa de manhã cedo, 7 horas, tem que pular da cama às 5 horas, preparar um café, preparar a casa, arrumar as crianças. Então renunciou alguma coisa, renunciou uma hora a mais de sono, o calor do cobertor, o quentinho da cama, né, o aconchego. Então nós deixamos algo para trás. E eu quero então aproveitar esta liturgia para refletir um pouquinho, já que fomos chamados. Nós fomos chamados pelo batismo, Nós fomos chamados pela crisma, nós fomos chamados pelo sacramento do matrimônio, nós fomos chamados pela ordenação sacerdotal, nós fomos chamados na catequese, nos grupos de família, é um chamado. Deus nos chama. E o que tenho feito desde o meu chamado até agora? O que eu tenho feito da minha vida? Se eu fui chamado, Mateus, quando foi chamado, né, ele era um homem que não valia muito. Mateus era o dejeto daquela comunidade, daquele modelo de sociedade. Era rejeitado, discriminado. E ele merecia, porque ele fez por merecer. Mas Jesus passa, vê e chama. E Mateus se põe de pé, deixa para trás o lugar onde estava sentado, onde ele tinha segurança, onde ele tinha toda a sua vida, ele deixa tudo e segue Jesus. Então aqui vem um primeiro ensinamento para a nossa vida. Primeiro, Deus dá o perdão. Depois que vem a conversão. Olha que maravilha. Primeiro o perdão, primeiro a misericórdia, depois vem a conversão. Não tem como se converter se não experimentou primeiro a misericórdia. Não tem como eu buscar uma conversão se eu ainda não experimentei o amor gratuito de Deus. Se a minha prática religiosa é de compensação, eu vou dar um pouco para Deus me dar mais, não tem conversão. A conversão é quando eu entendi, experimentei, vivenciei que Deus me deu tudo sem eu merecer. Então, primeiro o perdão, depois vem a conversão. Aí a gente começa a entender a primeira leitura do profeta Oséias. É preciso saber segui-lo para reconhecer o Senhor. Olha que bonito isso. Eu também tenho que me esforçar. É preciso saber segui-lo para reconhecer Ele como Senhor da minha vida. Então não é qualquer seguimento de Jesus. Não é de qualquer maneira. Então primeiro eu vou experimentar, eu vou viver, vou acolher na minha vida a misericórdia de Deus, o perdão. Aí a gente começa a entender a segunda leitura, que é a carta de São Paulo aos Romanos. Abraão, contra toda humana esperança, firmou-se na esperança e na fé. Abraão, que sabia quem ele era, contra toda esperança, ele colocou a sua firmeza e apostou na fé. E tornou-se pai de muitos povos. Olha que experiência do amor de Deus. Portanto, primeiro o perdão, primeiro a misericórdia. Diz São Paulo, quando ainda éramos pecadores, Deus já tinha nos amado. O amor de Deus não é merecimento, não é fruto do meu esforço. O amor de Deus é gratuito, é dom de Deus. Se você recebeu algum bem na tua vida, Deus te fez sem você merecer. Deus te fez sem você buscar, muitas vezes, porque o amor de Deus é dom gratuito. Ele vai na nossa frente. Então, coloca esse sentimento no teu coração. Primeiro vem o perdão. Primeiro vem a misericórdia. E porque experimentei, porque eu fui capaz de acolher esse dom de Deus, então agora vem o caminho da conversão. Então, colocar isso hoje no nosso coração. Por isso, Mateus, não merecendo ter o olhar de Jesus, Ele sabia da condição dele, ele sabia que era ladrão, que era pecador, que roubava as pessoas, que desviava o dinheiro. Ele sabia que ele era corrupto. Ele sabia. Mas quando Deus, Jesus, olha nele,

como o amor de Deus trabalha nas pessoas? Experimentar o amor e a misericórdia, e não somente os ritos. Então, às vezes, nós ficamos presos a ritos dentro da igreja, dentro da fé, né? Olha, tem que comungar de véu na cabeça, tem que comungar na boca, tem que comungar de joelho ou de pé. Como é que é? Não, tem que comungar na misericórdia. Tem que acolher a misericórdia de Deus. Esta semana teve uma cena muito, muito boa, muito rica de significado. Uma pessoa que está, entre aspas, né, impedida da comunhão, porque não recebeu e não tem o sacramento do matrimônio. Mas esta pessoa foi a que se dirigiu aos moradores de rua e ainda colocou assim: estou indo visitar meus irmãos e meus amigos. Estou levando um pouco do que tenho para elas. E essa pessoa não comunga porque não tem o sacramento do matrimônio. No entanto, é a pessoa que teve de misericórdia, que usou de misericórdia, que usou de amor, porque a palavra que ela escuta, a participação que ela tem na missa, ela entende que é um ato de misericórdia de Deus. Primeiro o amor, depois a conversão. Então nós temos que perguntar: desde o dia que eu fui chamado, desde o dia que o Senhor me colocou nessa igreja, nessa comunidade, porque Ele me chamou, eu tenho melhorado? A minha maneira de viver melhorou ou eu piorei? Eu já sou capaz de também manifestar a misericórdia que Deus teve para comigo? Estou falando de mim, do Padre Pedro, para com os demais? Então hoje a gente precisa se questionar, deixar a palavra de Deus nos questionar um pouco. Aquilo que a fé fez comigo, fez com você, te tornou melhor? Jesus senta-se na mesa dos cobradores de impostos. Olha, a gente não tem ideia do que significa isso. Ele sentou-se à mesa, e a mesa deles era almofadas, era no chão. Precisavam praticamente ficar meio que deitados, e todos comiam num prato grande, todos botavam mãos juntas no mesmo prato. E tocar num pecador público, tocar em alguém que fosse corrupto, ladrão, era contrair para si a impureza deles e contrair para si a condenação deles diante da religião. E Jesus senta-se e coloca a mão junto com eles no mesmo prato. Então, a misericórdia, primeiro o perdão, depois a conversão. Se a minha fé, a qual eu fui chamado, não me fez ainda amar, não me fez um homem misericordioso, uma mulher misericordiosa, o que falta fazer? O que que eu preciso fazer? Tem gente que vive às vezes uma fé do pode, não pode, isto é proibido, isto não é proibido, assim Deus não aceita. Então, se a minha fé, a qual eu fui chamado, ainda não me tornou um homem ou uma mulher com sentimentos e atitudes de misericórdia, Mateus entendeu na hora. Isso é uma caminhada também, não é nenhuma missa. Não é na celebração de uma Eucaristia que vai acontecer isso tudo em mim. Os apóstolos levaram 3 anos caminhando com Jesus e mesmo assim ainda o negaram. Este evangelho de hoje, de Mateus, foi escrito

0: pelas comunidades de São Mateus 80 anos depois da ressurreição de Cristo. É que eles foram compreendendo, entendendo. Então vale a palavra de Deus do profeta Oséias: é preciso saber segui-lo para reconhecer o Senhor. Então, queridos irmãos e irmãs, a gente precisa fazer a nossa caminhada. Somos chamados a estar juntos. Mateus de hoje, quais são os Mateus de hoje? Quais são os Mateus? Mateus de hoje pode ser uma pessoa que vive na corrupção, pode ser uma pessoa que vive na drogadição, pode ser uma pessoa que vive no alcoolismo, os não casados na igreja, os que estão no grupo do LGBTXYZ. E aí estão os Mateus. E o que fazemos? Como é que é a nossa atitude para com os Mateus de hoje? Jesus foi ao encontro, olhou e convidou para ele segui-lo. Imediatamente ele deixou tudo para trás. Que este evangelho possa provocar e colocar no seu coração, na minha vida, o desejo de ser misericordioso e o desejo de também seguir Jesus. Louvado seja nosso Senhor Jesus Cristo. E junto com os pais e padrinhos da Alice, do Davi, da Dandara, da Helena, da Luísa, do Rafael e do Ravi, professemos a nossa fé. Creio em Deus Pai Todo-Poderoso, Criador do céu e da terra, e em Jesus Cristo, seu único Filho, nosso Senhor, que foi concebido pelo poder do Espírito Santo,
1: nasceu da Virgem Maria, padeceu sob Pôncio Pilatos, foi crucificado, morto e sepultado, desceu à mansão dos mortos, ressuscitou ao terceiro dia,
0: subiu aos céus, está sentado à direita de Deus Pai Todo-Poderoso, donde há de vir a julgar os vivos e os mortos. Creio no Espírito Santo, na Santa Igreja Católica, na comunhão dos santos, na remissão dos pecados, na ressurreição da carne, na vida eterna. Amém. Irmãos e irmãs, apresentemos ao Pai de bondade as nossas preces e súplicas pela Igreja, pelo mundo e por toda a humanidade, dizendo: salvai, Senhor, o vosso povo.
2: Salvai, Senhor, o vosso povo.
3: Pela Igreja, casa de acolhida e refúgio dos fracos e humilhados, para que cumpra a missão de Cristo, que veio salvar o que estava perdido, rezemos:
2: salvai, Senhor, o vosso povo.
3: Pelas pessoas feridas, adoecidas em suas capacidades físicas, psíquicas e espirituais, para que encontrem em Cristo, médico dos médicos, e em nossas comunidades de fé, a fonte da misericórdia, da acolhida e da esperança, rezemos:
2: salvai, Senhor, o vosso povo.
3: Pelas mulheres, para que sejam reconhecidas em cada cultura a sua dignidade e a sua riqueza, e cessem as discriminações das quais são vítimas em várias partes do mundo, rezemos:
2: salvai, Senhor, o vosso povo.
3: Por esta nossa celebração, para que nos ajude a ser uma pessoa mais comprometida com a vida, com a fraternidade, com a justiça social, e que nossa oferta a Deus seja verdadeira e sincera a partir das nossas ações, rezemos:
2: salvai, Senhor, o vosso povo.
0: Deus nosso Pai, o vosso Filho Jesus não veio a chamar os justos, mas os pecadores. Acolhei as preces que brotam de nosso coração a fim de reconhecermos o vosso perdão e a vossa benevolência. Por Cristo nosso Senhor. Amém. Amém. Passamos o ofertório da vida cantando.

0: E orai, irmãos e irmãs, para que o meu e vosso sacrifício seja aceito por Deus Pai Todo-Poderoso.
1: Receba, ó Senhor, por tuas mãos este sacrifício, para a glória do seu nome, para nosso bem e de toda a sua santa igreja.
0: Olhai, Senhor, com bondade nossa disposição em vos servir, para que nossa oferenda vos seja agradável e nos faça crescer no amor, por Cristo nosso Senhor.
1: Amém.
0: O Senhor esteja convosco.
2: Ele está no meio de nós.
0: Corações ao alto.
2: O nosso coração está em Deus.
0: Demos graças ao Senhor nosso Deus.
2: É o nosso dever e nossa salvação.
0: Na verdade, é digno e justo, é nosso dever e salvação dar-vos graças sempre em todo lugar. Senhor Pai Santo, Deus da aliança e da paz, vós chamastes Abraão e o mandaste sair da sua terra para constituí-lo pai de todas as nações. Suscitastes Moisés para libertar o vosso povo e conduzi-lo à terra prometida. Na plenitude dos tempos enviastes o vosso filho, hóspede e peregrino no meio de nós, para nos redimir do pecado e da morte, e destes ao mundo o vosso Espírito para fazer de todas as nações um só povo, que na liberdade dos filhos de Deus caminha para o vosso reino, seguindo o mandamento novo do amor. Por isso, unidos aos anjos e santos, proclamamos a vossa glória, cantando a uma só voz.

0: Ó Pai, vós sois santo e fonte de toda a santidade, santificai, pois, estes dons, derramando sobre eles o vosso Espírito, a fim de que se tornem para nós o corpo e o sangue de nosso Senhor Jesus Cristo. Enviai o vosso Espírito Santo. Estando para ser entregue, abraçando livremente a paixão, Jesus tomou o pão, pronunciou a bênção de ação de graças, partiu e o deu a seus discípulos, dizendo: tomai todos e comei, isto é o meu corpo, que será entregue por vós. E do mesmo modo, ao fim da ceia, ele tomou o cálice em suas mãos e, dando graças novamente, o entregou a seus discípulos, dizendo: tomai todos e bebei. Este é o cálice do meu sangue, o sangue da nova e eterna aliança, que será derramado por vós e por todos para a remissão dos pecados. Fazei isto em memória de mim. Mistério da fé.
1: Anunciamos, Senhor, a vossa morte e proclamamos a vossa ressurreição. Vinde, Senhor Jesus.
0: Celebrando, pois, o memorial da morte e ressurreição do vosso Filho, nós vos oferecemos, ó Pai, o pão da vida e o cálice da salvação, e vos agradecemos porque nos tornastes dignos de estar aqui na vossa presença e vos servir.
1: Aceitai, ó Senhor, a nossa oferta.
0: Suplicantes, vos pedimos que, participando do corpo e do sangue de Cristo, sejamos reunidos pelo Espírito Santo num só corpo.
1: O Espírito nos una num só corpo.
0: Lembrai-vos, ó Pai, da vossa igreja que se faz presente pelo mundo inteiro e aqui reunida no dia, convocada no dia em que Cristo venceu a morte e nos fez participantes da sua vida imortal, que ela cresça na caridade em comunhão com o Papa Leão XIV, com o nosso Bispo Otair, os bispos do mundo inteiro, os presbíteros, os diáconos e todos os ministros do vosso povo.
1: Lembrai-vos, ó Pai, da vossa igreja.
0: Lembrai-vos também na vossa misericórdia dos nossos irmãos e irmãs que adormeceram na esperança da ressurreição. Rezamos hoje a missa de sétimo dia de Augusto Palácio Villarba e de todos os que partiram desta vida. Acolhei-os junto a vós na luz da vossa face.
1: Concedei-lhes, ó Senhor, a luz eterna.
0: Enfim, nós vos pedimos, tende piedade de todos nós e dai-nos participar da vida eterna com a Virgem Maria, Mãe de Deus, São José, seu esposo, os apóstolos, São João Batista, São Pedro, Santo Antônio e todos os santos que neste mundo viveram na vossa amizade, a fim de vos louvarmos e glorificarmos por Jesus Cristo, o vosso Filho. Por Cristo, com Cristo e em Cristo, a vós, Deus Pai Todo-Poderoso, na unidade do Espírito Santo, toda honra e toda glória, por todos os séculos dos séculos. Amém. Rezemos com amor e confiança a oração que o Senhor nos ensinou. Pai nosso, que estais nos céus, santificado seja o vosso nome. Venha a nós o vosso reino. Seja feita a vossa vontade, assim na terra como no céu. O pão nosso de cada dia nos dai hoje. Perdoai as nossas ofensas, assim como nós perdoamos a quem nos tem ofendido. e não nos deixeis cair em tentação, mas livrai-nos do mal. Livrai-nos de todos os males, ó Pai, e dai-nos hoje a vossa paz. Ajudados pela vossa misericórdia, sejamos sempre livres do pecado, protegidos de todos os perigos, enquanto aguardamos a feliz esperança e a vinda do nosso Salvador Jesus Cristo.
2: Vosso é o reino, o poder e a glória para sempre.
0: Senhor Jesus Cristo, dissestes aos vossos apóstolos: eu vos deixo a paz, eu vos dou a minha paz. Não olheis os nossos pecados, mas a fé que anima a vossa igreja. Dá-lhe segundo o vosso desejo a paz e a unidade. Vós que sois Deus, com o Pai e o Espírito Santo. Amém. Que a paz do Senhor esteja sempre convosco.

0: Provai e vede como o Senhor é bom, feliz de quem encontra nele o seu refúgio. Eis o Cordeiro de Deus que tira o pecado do mundo.
1: Senhor, eu não sou digno de que entreis em minha morada, mas dizei uma palavra e serei salva.

0: Oremos. Senhor de bondade, a vossa força salvadora nos liberte das más inclinações e nos conduza pelo caminho do bem. Por Cristo nosso Senhor. Amém. Então, para antes, podemos sentar, que ainda temos uns minutos pela rádio. Vou aproveitar esses minutos tão preciosos. Então, primeiro, logo em seguida, após a missa, continua a celebração com os pais e padrinhos para o sacramento do batismo. E hoje nós temos a Santa Missa às 9 horas na comunidade Bom Jesus, né, na Vila Industrial. Então, você que foi chamada por Deus pelo batismo e mora na Vila Industrial, a missa das 9 horas da manhã é de modo especial para você participar da Vila Industrial. E também às 10 horas da manhã, lá na Santo Antônio, 10 e meia, por aí, vamos ter o terço rezado e em seguida o almoço, né, da festa de Santo Antônio, na comunidade de Santo Antônio, no bairro Alto. Depois, às 10 horas, tem a Santa Missa na Fazenda Ronda. E às 5 horas da tarde, a Santa Missa na comunidade de São Pedro. E logo mais às 19 horas, aqui na Igreja Matriz, a última missa deste domingo. Então, nós temos bastante oportunidade de fortalecer a nossa fé, a nossa caminhada no chamado de Deus. E no sábado que vem, dia de Santo Antônio, vai ter a missa também na comunidade de Santo Antônio às 5 horas da tarde. E às 7 horas da noite, no dia 13, sábado que vem, é o início da festa de São João Batista. Então vai ser o erguimento da bandeira, do mastro, e já começa com a celebração da Eucaristia, sábado às 7 da noite. Também no salão, toda a festividade do salão, comes e bebes, as barraquinhas, as apresentações, a música, a parte artística, tudo começa sábado que vem, já a festa do nosso padroeiro. Então você que está em casa, já coloca aí na agenda. Vamos fazer uma festa bonita em louvor a São João Batista para o crescimento da nossa fé, da nossa comunidade. Também nós já estamos, graças a Deus, o telhado da igreja já é novo, já foi trocado, não tem mais problema de chover dentro. O ar-condicionado já foi resolvido essa semana, foi trocada a fiação toda, já está funcionando. E agora a gente já vai fazer o lançamento da ampliação da igreja nesta festa. E se essa festa der para a gente levantar um pilar, nós vamos levantar um pilar. Se der para levantar um metro de parede, nós vamos levantar um metro de parede. Então a gente já, a equipe e o Conselho Econômico já contratou o engenheiro arquiteto, que já, ele só trabalha com igrejas, então já está tudo certo. Agora não tem mais volta. Não dá mais para voltar atrás. Quem fez acampamento já sabe. Não dá mais para voltar para trás. Agora é só para frente. Então, por isso, a festa começa neste sábado, também em prol da ampliação da Igreja Matriz. Nós vamos pedir a bênção sobre a comunidade, sobre o nosso município, sobre nossas famílias, sobre os doadores das prendas, de todas as prendas, desde o sal, a cebolinha, todas as prendas para essa festa. Então a gente vai rezar também agradecendo as pessoas que estão vindo oferecer gratuitamente. É um retorno de ter experimentado também o amor gratuito de Deus. Tem gente que já chegou essa semana e perguntou assim: padre, vocês não vão pedir? E precisa? Precisa, então eu vou pedir. É? Então nós estamos pedindo. Se precisa, a gente pede. Então a festa, ela é feita com a participação de toda a comunidade. E a festa é uma devolução que a Igreja Católica dá à cidade de Camapuã, pelo bem que tem recebido do povo de Camapuã. Louvado seja nosso Senhor Jesus Cristo.
1: Para sempre seja louvado.
0: O Senhor esteja convosco.
1: Ele está no meio de nós.
0: Desça sobre vós, sobre a vossa casa, sobre a vossa família, as pessoas que você ama e quer bem. A bênção de Deus Todo-Poderoso, Pai, Filho e Espírito Santo.
1: Amém.
0: Um bom domingo, fiquemos em paz, porque o Senhor já nos acompanha.
1: Graças a Deus.

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5: 8:04.

Atenção, atenção para essa nota de falecimento. É com muito pesar que comunicamos o falecimento do ex-prefeito de Camapão, Delano Uber, né? Com tristeza, né? E com profundos, né? A gente comunica essa nota de falecimento aí do ex-prefeito ocorrido nessa madrugada de domingo no estado de São Paulo, né? Daqui a pouquinho a gente vai entrar em contato para saber qual que foi a cidade, mas já mandaram aqui pra gente que pudesse, né? Com tristeza mesmo, né? Porque ele era um amigo, ex-prefeito da cidade a qual a gente habita. Então tá aí nossa tristeza, né? O nosso carinho à família, que conforte o coração, né? Nosso carinho que nós tínhamos pelo Delano, era nosso amigo, nosso cliente do salão antes de ser prefeito, e que Deus conforte, né? Daqui a pouquinho nós vamos falar.

0: trazer mais informação, mas é com muito pesar que comunicamos o falecimento do ex-prefeito de Camapuã, Delano Uber, ocorrido nesta madrugada de domingo.
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1: 8:19. 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

Então dá certo, tá feliz, tá na top. Agora são 8h22. 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Que vamos, né, trazer mais moda. Agora são 8h23, toma mais um cafezinho e vamos que vamos.

0: Tá aí Sorriso Mudo, que faz sucesso com Juliano Jardel e faz sucesso com Chitão e Xororó. Isso, tá feliz? Tá aqui comigo. Fala, meu amigo Bico Cavaleiro. Ei, Bico, tem um franguinho hoje aí ou não? Tá na escuta, tá firme, forte aí no rancho, né? Bom dia pra você, meu amigo. Tudo certinho, né? Graças a Deus. Então tá bom demais da conta. Um abraço, bom dia pra você, pra Vilma, também pro senhor Ataíde. Uai, Zé, você gravou, foi o áudio aqui da moda, rapaz? Fala comigo, solta a voz.
1: Ô, Lisiar.
0: Oi.
1: Fala pra mim aí, Serenata do Amor.
0: Você tá assustado?
1: Eu pra todos os Marcão da prefeitura e pessoal em geral da prefeitura. Tchau e obrigado. Aqui é o Zé Camargo.
0: Ah, tá, o Zé Camargo, né? O Zé Camargo sempre passa na farmácia do Zé Gomes. Tá bom, tá certo, então. Então tá bom, tá certo. Daqui a pouquinho nós rodamos aí Serenata do Amor, viu? Fica tranquilo. Canto da Terra na voz do Irênio, também do Jorge de Carvalho, JC, com você. Canta pra nós. Não me negues teu carinho, teu amor, né? Sucesso.

0: Aí o Gino e o Geno, Serenata do Amor. 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
1: 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Tamo na top, na melhor do Brasil. 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
0: Então tá certo. Então tá aí, ó. Deixa eu falar. Vamos falar aqui, ó. Tá aqui, ó. Ó, almoço, churrasco da Armac. Olha, no dia 26, 2026, que é esse ano, claro, colocou aqui, né? 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Deixa eu mandar um bom dia também pra Adriana, que pediu Renan e Raí, Coração Ferido, a trilha tá acabando e a música já vem chegando. 8:38.

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3: 8:45.
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5: Então tá bom, fique ligado aqui na Top. É. Claro, com certeza. Vamos pra mais.
6: Ô, Lizer.
5: Oi, bom dia.
6: Eu conheci o doutor Marculino.
5: Pode falar.
6: Eu gostaria de ouvir a música com Felipe Falcão, Grito de Amor. Ofereço especialmente minha irmã Aparecida, lá na Politizar, que é seu aniversário hoje. Desejo ela muita saúde, muita paz. Deus abençoe ela, né, Lizer?
5: Isso, parabéns pra ela.
6: Também, meu pai da Chava da Vizalina, pra dona Ionis, a Thaís lá do Barro Alto, pra Geni Olavo, tá no Industrial. Pra ter gostado da música, deseja a todos um domingo com Deus, né? Que Deus abençoe esse domingo. Bom dia.
5: Bom dia, eu que agradeço. Bom dia pra você e pra toda a família. Já já rodamos. Também deixa eu agradecer meu amigo Henrique Araújo, que tá lá na sintonia, né? Então, é isso aí, né, Henrique? É isso aí. Vamos rodar um Chico Rei Paraná, escolhi uma das antigas, dos maiores sucessos das antigas do Chico Rei Paraná aqui, nós já manda já já aí, tá bom? Fica tranquilo, obrigado, tá? Tá friozinho hoje, tá bom pra tomar um mel então, né? Não dá certo. Deixa eu ver aqui, tem mais, claro, com certeza. Deixa eu agradecer meu amigo Sorriso, mandar um bom dia pra ele, ele mandou bom dia, meu amigo Elisiário, toca o modão, daqui a pouco não me escolheu um modão. Ele falou, hoje eu estou aqui em casa na Bandeirantes, olha só que bacana, tá lá em Bandeirantes e ouvindo o amigo Elisiário, obrigado, viu Sorriso? Deus abençoe você, faça sempre assim, tá bom? Manda mensagem pra nós, lembra de nós aqui, nós lembrará de você aí também, tá bom? Muito obrigado. E o Flavinho, Flavinho tá de férias hoje ou como é que é? Ele falou que o nome dele é Flávio, a assinatura dele é trabalho, depois você confere pra nós, né? E daqui a pouquinho nós vamos atendendo mais e claro, vamos atendendo muito mais, tem chegando e vai mandando a sua mensagem pra cá pra gente, tá? Daqui a pouquinho nós vamos falar aqui também, né? Vamos também, deixa eu ver aqui, agradecer também, mandou bom dia Elisiário, música da Roberta Miranda, Creonice, bom dia. Obrigado, daqui a pouquinho na roda aí a rainha da moda sertaneja, considerado, né? Porque não tá, né? A gente que fala sempre aqui rainha da moda sertaneja, daqui a pouquinho rodamos também.

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0: aí, Felipe Falcão, um grito de amor. Chico Rei Paraná, uma transparente, grande sucesso, né? Vamos falar da Barraca Dois Irmãos, onde vai ter venda de mandioca, legumes em geral, né? A partir das 17 horas no dia 12 de junho, agora, já, viu? 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Aqui o anúncio tá a partir das 12 horas, mas, né, um dos organizadores, que é o Fabrício Malaquias, falou que você já pode chegar para lá 10 horas, 10 e meia, pode ir agora, já vai tomando uma geladinha, tomando refrigerante, né? O local é aconchegante, ele falou que já pode ir pra lá. Agora o churrasco vai ser servido a partir do meio-dia, tá bom? Tá, então, R$30 se você for sozinho, você vai pagar só R$30 no almoço, no churrasco. 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Tá certo? 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Então, você vai pegar uma nota de 50 ou de 10, tá? 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Então tá certo. Armac aí realizando esse grandioso churrasco nesse dia de hoje. É hoje, né? A partir das 12 horas, então, já começa a servir um delicioso churrasco aí na Armac. Vambora com mais, né? Vambora com mais, porque nós não paramos. Nós não paramos. Deixa eu só pegar aqui. Deixa eu voltar aqui, né? Vamos voltar aqui pra nós pegar aqui áudio.
1: Bom dia, Lisiário, tá tudo bem por aí? Quero virar a música com André Andrade, essa Samambaia.
0: Mas André Andrade, hein?
1: A Dalvinha, a Carol, o Dedias, Alba Branca, Jurandinho, Livrandinha da Rocha, Saidão Cabral, pra Maria Cabral, pra Vicência Gilmar.
0: Sei.
1: Pra Dona Terezinha Canzini, bom dia.
0: Bom dia, você gosta do André Andrade, hein, Fernando? Meu pai do céu.
2: Bom dia, meu irmão Eliseiro Costa, como que tá por aí? Tudo certo?
0: Tudo certo.
2: Aqui no Barro Alto, aqui trampando, né? E tá tudo certo. Hoje um almoço delicioso também ali aqui na igreja Santo Antônio do Barro Alto, Eliseiro Costa. Tá bom?
0: Tá bom.
2: Beijão, prendas, tem muitas coisas boas aqui. Tá bom? Um abraço dos melhores locutores de rádio do Brasil.
0: Nós estamos por cá, eu sempre falo, né? O que precisar de mim, graças a Deus, a Fabi tem dado o espaço aqui pra gente. Quem precisar de mim, que a gente puder, tá aí, então. Almoço também, nós estamos falando da Armac, mas tem o almoço do Santo Antônio também, né? Fica à vontade, sinta-se à vontade, né? Deixa eu ver aqui, tem mais, vamos pegar mais um áudio aqui, mais outro, né? Deixa eu pegar esse aqui.
3: Ô, Lisiário.
0: Oi.
3: Bom dia, meu primo.
0: Bom dia, meu primo.
3: Pede a música, aquela música com trupeladura.
0: Qual que é?
3: Brinco de ouro.
0: Brinco de ouro?
3: Eu falei.
0: Peraí, não, calma aí, você não falou errado, não. É aquela que fala, morena, seu brinco caiu. Deixa que eu apanho pra você, eu pego pra você, não é, não é isso? Eu não falou errado, não, vai lá, continua.
3: Zé Lima, seu primo. Ofereceu pro Zé Toreiro, Pedro Porta, Júlio Carlos.
0: Não, peraí. Quebra a porta é meu primo Toninho, que é seu parente também, né? Eu acho que é seu primo também. Bom, se eu sei que você é meu primo, lá da minha avó, saudosa avó Maria, a esposa do meu avô, né? Arromba a porta, Elicar, Tchão Berco, oh, meu Deus do céu, que timaço, hein?
3: Isabete, toda a vida industrial, meus amigos.
4: Pampa.
3: Tchau, obrigado.
0: Então tá certo, o Pampa também falou aí, o Pampa, né? Então tá certo, então. Deixa eu ver aqui, tem mais.
4: Ô, amigo do Zé, bom dia.
0: Júlio.
4: Mas olha, tá procurando o número aqui pra ver se achávamos, mandar pedir uma moda, mas não dava certo.
0: Achou, meu companheiro?
4: Bem, como toca uma moda pra nós aí, Ronaldo Jorge João Carvalho, Princesa Morena.
0: Deixa com nós.
4: Beleza, meu amigo?
0: Beleza, meu companheiro. Vamos trazer a rainha da moda sertaneja, Roberta Miranda. Estamos devendo essa moda. Vamos pagar a dívida agora. São tantas coisas.

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0: Tá aí, meu amigo Júlio, modão tá aí, princesa morena também tá, moda do Zé Lima, trio mais famoso do Brasil, Brinco de Ouro, mas um pra mais.
1: Bom dia, Lisiário, tudo bom?
0: Bom dia, tudo bem.
1: Eu vi a Thaís e Alexandre, tá nervoso, vai pescar, ofereço pra todos gostar da música, pra você, tenha um bom dia.
0: Bom dia, pra você e toda a família, obrigado. Fala, meu amigo Ataíde Alves Cabral.
2: Oi, Lisiário, bom dia.
0: Bom dia.
2: Lisiário, toca pra nós curtir aí.
0: Fala aí.
2: Tinha um carreiro pardinho, porta fechada. Quero oferecer lá pra todo da Fazenda Corguinho. E pra nós curtir aqui, tá bom? E pra quem gostar da música também, todos meus amigos.
0: Eita.
2: Baiano Fernandes também. Tenha um bom dia, um bom domingo. Fique com Deus.
0: Fica com Deus também, obrigado. Ah, o Flávio então tá. Ah. Flavinho tá de férias, né, Sorriso? Então tá certo, então. Então ele tá, né, só coçando, né, as pernas e tal. O couro da cabeça, né? Então tá certo, tá de férias. Merecidamente, aí o Flavinho, né? Um abraço pra ele, bom descanso, né? E... Sorriso mandou, eu brinquei, né, que tava, ele falou, não, ele tá, né, descansando, então tá certo. Vamos trazer aí, porta fechada do Taíde, vamos trazer pro meu amigo Mário, que tá lá na sintonia, com a caixinha ligada, preparando, né, um tererezinho, né? Será que é um tererezinho mesmo, Mário? Vou trazer uma moda pra você, segunda do bloco musical, e depois nós vamos trazer o Ataíde, o Alexandre, tá nervoso, vai pescar. Tá meio friozinho, não dá bom pra pescar não, mas, né? Mas o peixe tem que comer, né? Então não vai, seja frio ou calor, tem que pescar ele.

0: Vargas, Vila Formosa. É tanta gente mesmo.
1: Outono.
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2: 9:26

0: Thaís Henrique Gabriel, o Brasil tá cheio, obrigado. Deixa eu mandar um bom dia pro Miguel e também a Maria Milquides. Bom dia pra vocês, obrigado. Vocês queriam ouvir, eu vi, né? Não dá certo, então. É, vamos pra mais?
1: Bom dia, meu amigo Elisa.
0: Bom dia, Zuleide. Tudo bem, graças a Deus.
1: Pra mim, Reino Encantado com o Daniel. Aí eu ofereço pro maridão, pra você, familiares, amigo e quem gostar da música. Um domingo abençoado, Eliar, pra você e toda a sua família.
0: Obrigado.
1: Um bom dia.
0: Bom dia, já tá no jeito aqui a moda, daqui a pouquinho, né? Daqui a pouquinho rodamos. Fala, Maria Pires, tudo bem?
2: Bom dia, Eliar.
0: Bom dia.
2: Tudo bem, você?
0: Graças a Deus.
2: Tudo bem aí? Toca Tortilho Negro pra nós, tá? Fresco pra você e pra todos os vintos, gostaram da música, aniversário do mês de junho, a Daiane Fernando lá no Cristo, vereadora, que aniversariou ontem, pra todos os cantinhos da família, todos da padoca e todos que gostaram da música. Obrigado, bom dia.
0: 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Vamos com moda? Vamos com moda. Meu Reino Encantado, a dupla, Daniel, José Camilo.

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1: 9:47.
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4: Tô na top, você viu só, Flavinho? Falou aí, né? Município de Bandeirantes. Então lá onde tá o sorriso. É o seguinte, Flavinho, eu tava lendo sua mensagem aqui, se eu ouvi você aqui, ó, você escreveu o negócio de pamonha, né, pela Samacarna, tem que convidar também, não, não é assim, você fala, vai que ele faz, você tem que, vamos marcar, vamos dar uma surpresa nele, né? Fazer uma surpresa. Vamos marcar com ele uma hora dessa. Ele falou um dia pra mim, Lizer, passa por cá, né? Vamos fazer o seguinte, vamos marcar uma pamonhada, né? E um churrasco lá na casa do Sorriso, vamos fazer isso, ele tá lá ouvindo, né, Flavinho? Vamos fazer isso aí uma hora dessa, vamos falar, ó, Sorriso, e aí, como é que fica? Né? E aí? Ô Flavinho, um abraço pra você, pra toda a família. O Natalino tá sumido aqui de nós aqui. Será que ele perdeu o número aqui da rádio, ô Flávio? Não mandou mais nada, né? Mas nós vamos rodar, tá, ó, tem uma rancheira boa daqui a pouquinho. Depois dessa daqui, a Isabel vai falar comigo. A gente vai rodar aqui o Gustavo Lima, um potpourri com três modas, né? Mas começa a morena bonita. E aí na sequência, vamos trazer uma rancheira pro Natalino. Mas fala pra ele falar com a gente aqui. De vez em quando ele mandava, pedir umas modas e tal, coisa e tal, né? Mas fica tranquilo, daqui a pouquinho já tem uma rancheira aí. Tá no jeito aqui.
5: Bom dia, Lesiária. É a Isabel que dá
4: pra fazer.
5: Lesiária, toca pra mim, Gustavo Lima, pro pai dele, Morena Lima, Morena Bonita. E eu ofereço pro Denilson, com muito amor e carinho, pra padrinha dele, a Madrinha Manu, pro Sony, pro Lalu, pro Valdeci.
4: Sei.
5: Pra minha amiga Adriana, ali na Vista Alegre. E pra todo. E o irmão do Valdeci, esqueço o nome dele. O Graziano.
4: Isso,
5: a professora
4: Graziano.
5: Glória, o seu Totonho. E para todos que estão ouvindo a programação da rádio, obrigado.
4: Eu é que agradeço. Obrigado. Eu vi, você falou, né, do Graziano, irmão do Valdeci. O Valdeci começou a fazer caminhada esse dia, daí vai, tava com uma semana, duas. E aí esse dia ele pegou e falou, né, que saiu ali para fazer caminhada no sentido Buriti Seco, não é? Me falaram, né? Ele já tinha passado, já tava chegando lá no Saltim, né? Na ida. E aí ele cansou, teve que pegar uma carona na volta. Ele errou a medida da quilometragem. Ele disse que queria dar uma ida ali até na metade, ali perto do Buriceco, perto do restaurante Cantinho da Família, e voltar. Daí ele seguiu, passou o trevo, desceu, já tava chegando no Saltim. O cara falou, onde você vai? Eu disse, não, tô sendo caminhada. Moço, ele já andou quase 20 quilômetros. Aí teve que trazer de carro. Não sei, depois vou até mandar uma mensagem pra ele no particular aqui, vou perguntar pro senhor pra ver se isso é verdade mesmo, que ele descambou sem direção pra aquele rumo lá. Mas vamos que vamos.
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3: 10 e 7. 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
4: Então tá bom, fique ligado na Top FM o dia todo. Deixa eu agradecer meu amigo Carlos, já nós vamos rodar ciúme bobo, viu? Fica tranquilo. Fala meu amigo Orivaldo.
5: Bom dia, Lisiar, como é que tá as coisas? Tudo na paz de Deus? Tamo por cá na escuta. Opa, bom dia
4: Ah, tá, beleza, né? Ele mandou, é que eu achei que tinha um outro áudio. Então dá certo, daqui a pouquinho manda um modão aí, viu, Orivaldo? Obrigado, obrigado por estar na sintonia com a gente. Muito obrigado. Bom dia pra
6: bom
4: você, família.
6: Opa! Márcia Mourinho do Jônio Barro.
4: Fala com nós.
6: Uma música pra nós aí do César e Paulinho, nunca mais. O Letras Garrafais do Jades e Jades.
4: Deixa com nós, fica tranquilo. Essa César e Paulinho é boa, chique, hein? Fala, Naldo Pedreiro.
7: Aô, Lisiá, toca mais um modão aí pra nós escutar com o Peão Carreiro e Zé Paulo. Somente Saudade é o nome da canção. Aô, modão. Essa é de lascar. O cara que não controla na cachaça, ele vira freguês do cajá.
4: Ah, é? Como é que é? Não, peraí. Como é que é o negócio?
7: O cara que não controla na cachaça, ele vira freguês do cajá. E vai pra todos os rondos de Camapuã, região, um bom dia a todos e abraço, durador. Tchau, viado. Tá aí, tá Lulu, sai cachorro.
4: É, deixa o Luluzinho. Então tá bom, então tá certo. Daqui a pouquinho nós roda, fica tranquilo.

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4: 10:25.
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6: Então tá bom, tá feliz. Vem comigo agora, são 10:25. Claro. Ué, parece que tá. Vem pra cá, vem pra cá. Fala, Primo Júnior.
7: Olha nós aí.
6: Olha nós aí.
7: Rio Negro e Solimães, só alegria. E tamo na escuta.
6: Tamo na escuta, você não ofereceu pro Miguelão, né? Já nós vamos rodar.
8: Ô, Ligier, bom dia, Ligier, como é que tu tá, menino?
6: Bem, graças a Deus.
8: Manda um oi pra mim, do filho de Goiás. Menina bonita, ofereço para meu neto Pedro Igor, que tá aqui na minha frente.
6: Que bom.
8: Para vocês da rádio também, para todos que estiveram no programa.
6: Obrigado,
8: então, Martinho. Então, bom domingo. Tchau, obrigado.
6: Eu é que agradeço, mestre Bico.
9: Aô, meu amigo Elijário. E a moda, nada?
6: Tá, mas você quer outra?
9: Você escuta.
6: Você quer outra?
9: Toca a moda aí pra nós, herança de vovó.
6: Tá, beleza, vou procurar aqui.
9: Escuta aqui.
6: Vou procurar aqui, ver se nós acha.
10: E ofereci lá pro Miguelão que tá, lá pro Miguelão que tá na escuta, pro Miguelão que tá na escuta.
6: E ele tá mesmo, ele tá mesmo. Então tá bom, deixa eu rodar uma do Gini Geno pro Valdeci. Falei que rodava uma do Gini Geno ou do André Andrade. Então nós vamos com o Gini Geno.

Então daí só alegria com o Renego Solimões. Mariano, tá no jeito aqui, já, viu? Já. Irmãs Galvão, você vai gostar da moda, viu? Quando você era menino, você era menino, viu? Não vou falar que você era pequeno, que você ainda não cresceu ainda, né? Mas você era menino, tá bom? Tá aí no rancho, dando aquele talento, né? Aquele capricho, tá certo então. Deixa eu falar rapidinho aqui também, né? Falar do churrasco, do almoço, né? Agora são 10:37, você que acordou agora, levantou, tá aí preocupado, onde que eu vou almoçar, né? 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Senão depois você chega lá, ah, o Lisera anunciou lá, mas não falou nada disso. Aí o Fabrício tem que arrumar, aí o prato e o talher, então, né? Então daí tem que levar pratos e talheres. Mas R$30 só, né? Barato, né, Mariano? O cara pega uma onça pintada, almoça, fica com vintão, toma uma Coca-Cola, não sei quanto que é Coca-Cola, ainda sobra dinheiro, corta faceiro, né? Rotando grosso, hã? Não dá certo. Vai, Armac, grande churrasco, delicioso churrasco, tô lá na Armac lá. Hoje, né? Já pode chegar pra lá, mas a partir do meio-dia será servido o churrasco, então, segunda aqui, tá aqui no panfleto aqui que o senhor Fabrício mandou pra nós, almoço churrasco aí da Armac, nesse dia de hoje, dia 7 de junho de 2026, a partir das 12 horas. Mas pode chegar por lá e já tomando aquela água, tomando aquela geladinha, tá bom? Não serve, não vai servir, não será servido Marmitex também, tá bom? Então tá certo. Armac, tá aqui comigo também? Tá, claro, com certeza. Obrigado, bom dia pra vocês, pra toda a equipe. O Fabrício ainda tá lá assuntando, ligado, né? Vê se tá falando, claro que estamos falando. Um abraço pra você e pra todos que estão envolvidos aí, claro, e pra todos que vão almoçar aí na Armac. Eu que agradeço você estar ligadinho aqui com a gente. Mariano, serve essa daqui, ó. Ó, isso é boa, hein? Das bodas mais chique tem nas irmãs.

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2: 10:45. 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Então tá bom, rapidinho, tamo de volta aqui na Top FM. Vamos lá, deixa eu agradecer, bom dia. Quero ouvir a música com o homem mais amado do Brasil, Amado Batista, Carta Sobre a Mesa. Tá oferecendo pro esposo Eduardo, o senhor Eduardo Pedreiro. Um abraço, bom dia pra vocês, pra toda a família também. Pra Mislene, também pro Fábio. O Fábio já foi meu cliente também, o senhor Eduardo também. Andressa, claro, com certeza, pra mamãe Dica dela também. Coia, obrigado, viu? Bom dia pra vocês, pra toda a família também. Pra Nalda, né? A Nalda sempre mandava mensagem aqui pra gente, pediu um chamamento pro Adão, o Lucas também, sumiu todo mundo, né? Mas bom dia pra toda a família de vocês, obrigado, tá bom? Vamos trazer o homem mais amado do Brasil, vai cantar junto com o Chorão, vai fazer uma dupla aqui, eu ia trazer só com o Amado Batista, mas vou trazer com o cara mais chorão do Brasil, que é o Léo, né? O Leonardo. Na sequência vou trazer o Bob Robson das antigas dos anos 80, pro meu amigo Jorge Camargo, até eu vi aqui, ele mandou aqui pra mim aqui, ó. Deixa eu até olhar rapidinho aqui. Nós estamos encerrando, mas vamos. 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O Jorge mandou, falou assim: toca pra cá, goleiro, toca pra cá, para armar aqui o churrasco aqui. E ó, rapaz, o negócio tá bonito lá, hein? O negócio tá chique, tá arrumado. Eu acabei de falar, né? Você que tá aí pensando em almoçar fora, vai lá na Armac, tá bom? R$30 por pessoa. E vamos falar também. 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Também vamos falar, antes de tocar a moda pro Jorge, deixa eu falar aqui da barraca, Dois Irmãos. 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Bora com a moda chamada Carta Sobre a Mesa, o homem mais amado do Brasil com o cara mais chorão do Brasil, mais amado. É bonita, a moda é bonita, na sequência Bob Robson. Já que eu volto pra despedir.

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1: É, tá aí. Chegando o término da nossa programação, agradecer demais da conta, agradecer Casa de Carne e Tradição e os demais que participou com a gente, claro, você do Sítio Chagas Fazenda, você que acompanha toda a programação, quero te agradecer. Será que eu posso falar que eu já fiz muito isso, já acompanhei toda a programação de alguns locutores aqui em Camapuã, mesmo tem locutor que eu acompanhava toda a programação, então não vou achar que não tenha alguém que não acompanhou a nossa programação. Eu digo a nossa porque é minha, né? É de vocês também. Agradeço demais da conta. No começo, que a gente começa, a gente vai até agora, né? Finalizando aqui com a Coia, né? E claro, com o Mariano também, que foi os últimos, pelo Primo Júnior, Carlos, né? Martina. Agradecemos demais da conta a vocês que acompanham toda a programação, tá bom? Então vamos deixar uma do Zezé e Luciano. Essa moda aqui, se o meu amigo Mário estiver na sintonia ainda, ele gosta muito dessa moda aqui. Não é aquela saudade, é uma pedra, não, viu, Mário? É uma outra aqui que você gosta também, tá bom? Nós vamos deixar que nós não rodamos. Não rodamos hoje. Rick Renner, só acho que sou a casa de caboclo, rodei bem cedinho, né? Chris Ralph hoje não passou por cá, né? Teve muita dupla que ficou hoje sem cantar com nós aqui. O Gilberto Mário, eu lembro que cantou capa de revista. Mas, gente, quero agradecer mais uma vez, grandemente, né? O final de semana, você tá aqui juntinho com a gente. Quero agradecer demais, tá? Deixa eu mandar um alô lá pro Sony, também o Valdeci, que acompanha a programação. Boas vendas para vocês aí, obrigado, tá? Que Deus abençoe. E claro, todos os comércios de Camapuã estão aí, que acompanham também aqui a nossa programação da Top FM no final de semana, tá? Fiquem todos com Deus eu sigo. Forte abraço.

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0: 11:05. 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
3: Eu errei, peraí. 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

Adonai. Bom dia, Adonai. Bom dia, primo, tudo bem? Tudo bem, Adonai. Hoje eu estou na escuta do seu maravilhoso programa. Forte abraço. Esse aqui é lá de Cuiabá. Meu primo lá em Cuiabá. Muito obrigado, Adonai. Um abraço pra você. E o Enzo com a Vilma também ouvindo o nosso programa. O Albanese, tá saindo alguma coisa boa aí pra nós aí, pro almoço aí? Um abraço pra vocês aí, Jardim Colônia.

0: Desejar um ótimo domingo a todos.
1: Obrigado, meu amor. Bom dia para todas as mulheres apaixonadas. E meus amigos trabalhadores que ouvem o meu programa.
2: Conosco de Medeiros, bom dia, aqui é o Paulinho, locutor aqui do, da Casa de Carnes e Essa, aqui do bairro Taquaral Bosque.
1: Legal, velho.
2: Toca pra nós aí um modão do Chitãozinho Chororó, 60 dias apaixonado.
1: Sim.
2: Manda pra todos que estão sintonizados com a Top FM aqui na capital.
1: Que prazer,
2: e
1: hein?
2: Também no interior do estado, aquele abração a todos vocês, meus amigos e minhas amigas. Eu tava ouvindo aí o cara falando ali da, como que a gente consegue, levar alegria mesmo tendo problemas na vida. Eu já passei também por isso, meu considerado. Uma vez eu tava no Goianão, confecções ali, fazia 8 dias que meu pai tinha partido e eu tive que ir trabalhar. Outra vez foi com meu irmão tinha falecido lá longe, então não dava pra ir lá. Eu fui trabalhar porque a gente tá aqui pra animar o público. Um grande abraço, meu considerado.
1: Valeu, meu amigo. Um abraço pra você e pra todos os locutores que ouvem o nosso programa, todos os locutores de loja, né, Vulcão? São os nossos colegas que ficam aí na frente das lojas o dia inteiro trabalhando, ganhando o pão de cada dia através do seu trabalho de locução. Muito me honra, viu? A audiência de vocês, meus colegas de profissão. Valéria Gomes, Pepeto Socorro, bom dia, minha querida. João Moço, estamos juntos aí na Top, hein? 88,9. Tô com você aí, tô te ouvindo. Obrigado, querida. Quero participar do sorteio. É Valéria Gomes, bairro Rita Vieira. Ela quer o Pit Stop. Olha, eu quero avisar quem ganhar o prêmio do da costela. Hoje tem 3 quilos de costela na Casa de Carne Jeep do nosso amigo Amarildo. Eu quero dizer o seguinte, vocês têm até quarta-feira para pegar, viu, gente? É quarta-feira, tá? E tem também o Pit Stop de R$88,90. E tem ainda também 2 frangos assados da Esquina do Frango. Liga pra mim. Eu tô aqui, olha eu aqui, ó. 992188550. Nosso programa oferece.

Ponta Porã, os bailes de Ponta Porã, naquelas noites frias, amanhecia o dia e o baile continuava. E tem até uma música que é um hino que diz assim: como é bonito romper da manhã, num fim de baile lá em Ponta Porã. As paraguaias atravessam a fronteira pra vir dançar na terra brasileira. Gosto de ver um par bem combinado, dançando certo, um gostoso.

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10: 11:25.
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0: 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Roberto Carlos, aqui no nosso programa. Trazendo as emoções. Que você, meu amigo, que você, minha amiga, precisa ouvir no rádio.
2: Fazendo a alegria do povão, João Bosco de Medeiros.
0: Obrigado, não tem importância, vamos!

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7: 12:45.

0: faz porque aí a direção aqui vai ver o número do telefone, conferindo, porque tem muitas Maria Aparecida, né? Tem muitas Maria Aparecidas por aí, então tem que ver o número direitinho do telefone. Quando participarem, põe o sobrenome também, pra facilitar o nosso trabalho, ok, gente? Tá na hora, vambora, já estão me mandando embora e eu vou desconfiar e vou puxar. Muito obrigado, Made Maior, Madeiras Tratadas. Muito obrigado, Casa de Carne Chibi. Muito obrigado, Jucinei Vilela Bocão.
1: Valeu, Jean, valeu, ouvinte.
0: Valeu. Muito obrigado, querido e grande público. Eu não sei se consegui, não sei, sinceramente não sei. Mas eu tentei fazer você feliz. Saio do mundo encantado do rádio e volto pra minha vida normal. Minha família, minhas coisas. Amanhã, às 4 da manhã, aqui estarei para animar e para comandar este nosso show. Tchau, meu amigo, tchau, querida amiga. E aconteça o que acontecer em sua vida, não desista de Deus.

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6: Meio-dia e 3.
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2: Atingidos, manobrados para a rede Top FM de Mato Grosso do Sul. É uma direção, organização de Tony Ueno. Produção Giba do Boi. E essa aqui é de Top FM chegando no seu rádio. A partir de agora até as 15 horas, levando moda e muita informação para você. Tem muitos prêmios também e Pix. Tem Pix, ô DJ. Tem Pix aí, ô Gibinaldo Júnior. Tem sim, rapaz.
3: Aí é feio, eu conheço.
2: Sim, rapaz, você é arrumador de rolo desde o começo, rapaz. Rapaz.
0: Ô, Top, põe no rádio esse Pix aí, meu. Dá pra mim.
2: Ô, Datena, fica tranquilo que nós estamos por cá, garoto.
4: Top, se vocês não me mandarem um Pix, eu vou contar tudo pra diabo.
2: Tu vai ficar bravo, rapaz. Tu vai ficar nervoso, menino. Vamos interagir, eu e tu? Ah, e o Brasil, hein?
0: Brasil!
2: Tamo por cá, transmitindo alto em bom som pra você a partir de agora, 12 horas e 8 minutos no seu rádio. Hoje é dia 7/6 já, 7/6/2026. No seu rádio, mais uma edição do Rancho Mais Peão. Aumente o volume do seu rádio.
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2: Segura bocão! Rapaz, que show que o João Bosco de Medeiros vem, hein? O homem não cansa, incansável, bocão! E o sonoplasta melhor do Brasil é o bocão!
0: Brasil!
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2: Começou no seu rádio. É o Rancho Mais Peão. Pela Top FM. Como é que você tá? 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
2: Vambora! Alô SS, Cesta Básica. Alô Cabelinho Vermelho. Alô Careca. Albert Robert.
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2: Começa a mandar o seu zap a partir de agora. 99218-8550. Vamos interagir comigo aí. Mande, vovó. Mande o quê?
6: Mande áudio.
2: Alô, dona Marilza Dib. Aí, Andy Varete, garota. Liga o rádio. Que começou no seu rádio. 12:10. Vambora, trio parada dura.
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2: Pega o rádio aí, ó.
0: O Giba do Boi.
2: Parada dura.

O Barreirito, velho, vem tocando um boi aqui, ó. Aí, Barreirito, ó. O volume tá num estralado aqui, ô, seu Bocão. Olha aí, ô, Minhoca. Rapaz, que moda essa aqui, hein?

aí é um barreirito, rapaz, diferente. Alô, alô, Sávio, o cantor. Rapaz, dali um pouco, nós vamos vir tocando essa aqui deles, ó. Do meu amigo, que era a dupla deles, Alan Fiore e Sávio. E o Sávio, ele tá online comigo, ele tá online. Mas nós vamos pro Blake faturar pro patrão. Já

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2: Meio-dia e 26.

isso, Marília Tavares. Programa. 12:28 no rádio. 992188550. Você manda o seu zap pra cá, porque hoje você pode concorrer. Temos dois piques hoje. 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

0: 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E bom dia pra você, produção. Bom dia, produção. Pera aí, produção, alô.
1: Oi, bom dia.
0: Oi, produção, bom dia. Como que foi a sua semana?
1: Foi bem.
0: Tá tudo certinho aí, uns papel, tudo escritinho, tudo bonitinho?
1: Tudo certinho.
0: Então tá tudo certo aí. Vamos mandar um alô pro povo? Tem alguém ouvindo? O que aconteceu essa semana aí, Nô?
1: Semana foi meio corrida, apesar do feriado, né? Mas...
0: uma semana perdida no ano?
1: Não, foi produtivo.
0: Aí é bonito, aí é bonito. Então você pode mandar sua mensagem pra cá, a produção tá por aqui, analisando todo o entretenimento. Pode mandar a sua música também, que a produção já pega ali e já escreve. E vamos indo tocando o barco. Tem gente que tá lá em Bonito me ouvindo. Olha só, quem que é que tá me ouvindo em Bonito?
2: Ô, Giba do Boi, manda um abraço aqui pra nós em Bonito, Mato Grosso do Sul.
0: Alô?
2: Tá eu e o Henrique aqui, nós estamos com o
0: Henrique é o Minhoquinha Júnior.
2: Passando uma carne aqui, jogando um baralho. Manda um abraço aqui pro Henrique, meu filho.
0: Ô, Henrique, velho, rapaz, esse é o Minhoquinha. Esse Minhoquinha é trabalhoso, rapaz. E deve estar grande, né, o menino. Eles foram embora pra Bonito. Estão numa pousada lá. Vamos ter que fazer uma visita nessa pousada, né? Pensa numa pousada bonita que está em Bonito. Alô, Damião, Minhoca. Um alô pra ele lá.
3: Alô!
0: Sim, pra Natália também. Um alô pra Natália.
3: Alô!
0: Sim, ei, Minhoca, essa mulher botou prum na sua vida, hein, cowboy? Aí é diferente, hein? O Minhoquinha.
4: Sua tarde.
0: Abraço você, Minhoquinha. Tem muita mensagem chegando. Mas muita, não é pouca, não. Olha aí quem chegou primeiro. Vamos ter que baixar lá, né? Embaixo. Baixa pra baixo. Vamos ver. Se é que era 12:08.
5: Eu sou a Maria Aparecida da Coronel Antonino. Eu gostaria muito de participar do Pix. Eu tô desempregada, meu aluguel tá atrasado. E se eu receber, já vai ser uma bênção de Deus. Muito obrigado.
0: Tamo junto, minha querida. Boa tarde, Iba do Boi. Aqui é o Laércio. É o Laércio e Idemitsu Yoshiro, no centro. Me põe no sorteio, no Pix. Ô, vovó. Vovó, ele mandou escrevido, vovó. O que nós vamos falar pra ele?
6: Mande Aldo, por favor.
0: Ê, seu Laércio, a vovó tá falando pra você, ó.
6: Mande Aldo, por favor.
0: Tem mais gente que chegando por aqui, muitas mensagens chegando.
7: Ô, Giba, bom dia.
0: Esse é o Deluxe.
7: Tô feliz, tô na top.
0: Bom demais.
7: Eu não posso aumentar muito o volume, não, porque minha mulher não gosta que toca muito alto.
8: Esse daí já jogou.
7: Aí eu tenho vontade de botar no último volume.
0: Coloque, bote no último.
7: Mas não tem jeito.
0: Pode. Olha lá, dona Creuzinha no fundo.
9: Qual é a música? Como?
7: Chinelo de prego?
9: Essa moda é boa, hein?
7: A Creuzinha tá pedindo pra você tocar pra ela a música Chinelo de Prego.
9: É boa, essa moda é boa.
7: Nossa, chinelo de prego. Nossa, fura todos os pés, né? Quando calça. Tá bom.
10: É, pai, coloca a música.
0: Seu Dilu, fazendo nosso domingo ficar mais gostoso. Obrigado pela sintonia, meu querido. Dá uma surpresa aí, Didi, lá pra dona Creuzinha. Estão lá no bairro. Como chama aquele bairro lá?
9: Lá é Aimoré, é do ladinho do Iraci Coelho.
0: Isso.
3: Alô!
0: Um alô! Tem mais gente que chegou por aqui. É a Gabriela Esquivel da Silva. Ela mandou escrevido, vovó.

0: Ela escreveu, vovó. Ei, vovó.
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2: Mande Aldo, por favor.
0: Também, vovó, aqui, pedindo o Amado Batista. Vamos botar um Amadão. É, esses olhos verdes pra mim, escutar com o meu amor. É o Aguinaldo, meu nome é Vânia. Ô Vânia, no Jardim Jerusalém, vovó também.
2: Mande Aldo, por favor.
3: Boa tarde, Juba do Boi, aqui é a Patrícia Esquivel. Tô feliz, eu tô no top. Me coloca no sorteio desse Pix. Que Deus abençoe a todos e uma ótima semana.
0: Aô! E aí, ó, aí, ó.
4: Rocha, mamãe.
0: Aí é bonito, igual salto de cabrito.
5: Bom dia, meu querido. Aqui quem tá falando é Nelly Ramos e eu moro no bairro Santo Antônio. Eu quero participar do Pix, se você for sortear algum Pix hoje, tá bom? E toca pra mim fazendo um favor, é com o André e Andrade, Cama Fria, eu acho que é com eles, tá bom? Quero muito ouvir essa música. Quero ganhar o sorteio. Um bom domingo pra você, tudo de bom. O programa começou maravilhosamente bem com essa música aí que você tá tocando.

0: Edilene Monzato de Oliveira, do Oliveira 2, também chegou por cá, vovó. Ela pediu Simone Mendes. O homem do avião também chegou.
1: Fala, meu amigo Giba do Boi. Aqui quem tá falando é Lucas Araújo, aqui do Grande Aero Rancho, agora em Campo Grande, Mato Grosso do Sul, 12:14.
0: No rádio.
1: É, domingão de muito calor em Campo Grande, umidade do ar em 36%. Domingão pra curtir com a família, tá fazendo 27 graus em Campo Grande, sem previsão de chuva, em casa, tranquilo. Você que tá fazendo aquela carninha assada, tomando aquela gelada, claro, ouvindo a Top FM com nosso amigo Giba do Boi. Tô feliz, tô na top.
2: Temperatura,
0: né?
2: Ele levou a sério.
0: Ele levou a sério e mandou mesmo. É o Lucas Matheus Araújo.
2: Obrigado, Lucas.
0: Tamo junto.
3: Aô, amigo Giba. Bom?
0: Bonito.
3: Como que você tá, pai?
0: Lindo.
3: A gente aí nesse Pix aí. Um bom domingo. Amanhã um bom começo de semana pra todos aí, ó. Aqui é Alessandro aqui de Santa TV, amigão. Tamo junto, tamo na top, tô feliz. Aí é

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0: 12:45.
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0: pai e mãe. É isso.
1: Que moda essa, hein, Brasil? Rapaz, diferente. Que moda, moda bruta. Essa foi lá pra dona Creuza, rapaz, seu de lua. Eu não tinha ouvido esse chinelo de prego. Mas diferente, hein? Batistaca ela, hein?
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1: São muitas mensagens chegando pelo 992188550. Hoje nós temos sorteio de 2 Pix. Isso mesmo. 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
1: 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Galera de cowboy, amor, galera de peão. Quem gosta de rodeio, bate forte com a mão. 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
4: Brasil!
1: Chegou por aqui a Taruga. Conhece a Taruga? A Taruga, ela fica brava se não coloca o áudio dela. Ela já fala aí, eu não vou, desliga o rádio.
5: Bom dia, Gibão. Bora, meu filho, bora, que o mês de junho tá aí, tá pegando fogo. Manda um abraço pra nós aqui. Manda um abraço pro Jorge. DJ Jorge, tá aqui com nós ouvindo a rádio. Ele tá cada dia mais top da galáxia.
6: E aí, Gibão, é nóis, domingo, bebê.
7: Alô!
1: rapaz, aí o DJ aí que me tava me ensinando a DJar, rapaz. O homem é diferente. O cara que vai fazer, que é DJ, ele é, quando vai aprender, ele tá DJando. É. Lá o Ana Prada do Brasil, Zezé do Camargo e Luciano.

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1: 1:04.
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1: Rapaz, é diferente dos igual, hein? Rapaz, o Ed Brito Samuel fez uma moda nova aqui, é Romance Rosa, dois diferentes, rapaz, pensa numa moda essa. Segura e aumenta o volume aí, Mato Grosso do Sul.

0: dia diferente, o Zezé de Camargo mais o Luciano, hein? Rapaz, o Ed Brito Samuel também tocando pra você sucesso, rapaz. As modas diferentes mesmo, né? Um trem diferente mais do que diferente. Eu gostei demais. Vocês gostou? Hã? Que moda essas aí que tocou pra nós, hein? Diferente mesmo, diferentíssimo.
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0: Continua mandando sua mensagem pra cá, 992188550, e pedindo suas modas. E dizendo o que você tá aprontando aí nesse domingão, hein? De sol, ensolarado. Solzinho tá meio tímido, né?
2: Tá.
0: Não tá de rachar, mamona.
2: Não, tá meio fresco.
0: Aí sim. Moleque, seu irmão, aqui é roça.

0: Mas o Ivan, os meninos diferentes, rapaz, o Maidana. É, Maidana, hein? Vai dizer que nós não se trompa, hein? Aí é bonito demais, aí também tivemos lá na CLC. Parabéns aí pelo evento, o Juliano Arca, mais um petiço. Rapaz, diferente do evento, hein? A Copa de Laço Comprido. Tivemos no evento do João Lucas e Walter Filho, mais o Campo da Terra lá, brilhantando a festa, bonito demais, Léo casa Goiano, cheia.
1: Rafael.
0: Quem é os meninos?
1: Léo Goiano e Rafael.
0: É, o Léo Goiano e o Rafael.
1: Muito também.
0: O menino lá, como chama? Léo Carreiro?
1: Léo Carreiro.
0: Léo Carreiro. Os meninos diferentes lá, tivemos por lá.
1: Showzaço, João Lucas e Walter Filho.
0: Demais da conta. Francine também tava por lá com a sua loja.
1: Francine, tirei foto com ela. Eu era lá na loja, Raiz Casa, né?
0: Isso. 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
2: Desse do meu negócio, tô de boa aqui, tomando cachaça de boca, eu, bicudo de boa aqui, tranquilo. Bairro de Ana da Silva, vem em frente aqui na rádio Terenos. Manda um pix pra mim, Corizão. Manda pra nós aí a música pra nós do Sérgio Reis aí.
0: Sérgio Reis. Rapaz, esse bar aí, o frente errado lá da Vitória. Isso. Fala aí, Vitória, quero mandar um abraço pro meu amigo Zapa, rapaz. O Zapa é diferente, hein? Alô, Zapa. Manda um alô pra ele, ô DJ. Um alôzão, meu amigo Zapa.

0: mapa lá de terreno. O homem é diferente mesmo. O homem é diferente. O Bexiga, o vereador Bexiga. É, Calbone. Isso! O Adãozinho, rapaz, também sumiu o Adãozinho, nunca mais vi. Mandar um abraço pro Leandro do Caramalé, que é presidente da Câmara Municipal, rapaz. Continue mandando sua mensagem pra cá, 992188550. Hoje eu vou sortear dois Pix, tá? Nós vamos ali faturar pro patrão, nós vamos voltar já. Não sai daí não, rapidinho, vai bem rápido. É igual coice de porco. É curto. Vamos lá faturar.
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2: Você sabia que o Caminho do Piaberu é uma rota histórica que conecta o Oceano Atlântico ao Pacífico, atravessando o Brasil, Peru e outros países da América Latina? Utilizado há mais de 3 mil anos por povos indígenas e, mais tarde, por exploradores europeus, como portugueses e espanhóis, o caminho serviu para a busca de ouro e prata. 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O Piaberu facilitou migrações indígenas e teve um papel importante na colonização do sul do país. E as pesquisas continuam. 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
4: 1:24.
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4: 1:27.
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1: Sem dúvida, Brasil. E ela chegou por aqui, ó. Acho que é a dona Edna Mara, acho que é.
2: Boa tarde, Giba do Boi. Sou a Edna Mara aqui do Santa Luzia.
1: Diferente.
2: Obrigadinha nesse programa maravilhoso. Bom final de semana para você, toda essa equipe top FM. Quero participar do sorteio do Pix, Giba. Grande abraço.
1: Aí sim, rapaz. É ela, dona Edna Mara. Diferente, obrigado.

0: pela sintonia, obrigado por estar ligado comigo.
1: Boa tarde, Giba do Boi. Estou feliz, estou na top. Sou na top, estou feliz. Sou a Eliane de Camapuã e gostaria de participar do sorteio dos PI.
0: Agora, não estava indo empurrar o negócio aqui, acredito. Aqui, ó. Agora vai.
2: Boa tarde, Giba.
0: Aí, ô, menino.
2: É de Mamara aqui do
0: Barberu aqui, rapaz.
2: Obrigadinho,
0: você não me ajuda.
2: Maravilhoso. Bom final de semana pra você, toda essa equipe top FM. Quero participar do sorteio do Pix, Giba. Grande abraço.
0: Pronto. Agora eu tô ouvindo, você tá ouvindo também. Agora tá tudo certo. E apagou tudo a mensagem aqui, a dona menina aqui, ó.
1: Boa tarde, Giba do Boi. Estou feliz, estou na top. Sou na top, estou feliz. Sou a Eliane de Camapuã e gostaria de participar do sorteio dos Pix.
0: Ah, de Camapuã.
1: E mando um alô aqui pro meu neto Kaique, pro meu neto Joaquim. E toca a música de Simone Mendes, Mulher Foda. Eliane de Camapuã. Um beijo no seu coração.
3: Alô!
0: Pronto, Eliane. Um alôzão pra ela. Também quem mandou mensagem aqui foi a Kathleen Rayane Ortiz Nogueira. Ô, vovó, ela mandou escrevido, vovó. Ela não mandou, vovó. Ela não mandou, vovó.
4: Mande Aldo, por favor.
0: A Kathleen não mandou, vovó. E também o... Mandou agora.
4: Qualquer um dos Pix.
0: É? Mãe, quem é, então?
5: Qualquer um dos Pix.
0: É os Pix?
4: Tô feliz na top, Pix é na top.
0: Quem que é?
4: Boa tarde, Giba do Boi, eu quero participar do sorteio. Tô feliz na top, Pix é na top.
0: Pronto, tá no lugar certo. Queria o áudio daquela guriazinha, ela mandou, perdi o áudio aqui. Não, hoje eu não tô feliz, não, mas é, tá tudo bem, tá tudo certo.
4: É.
0: Ela mandou o áudio, como foi o áudio que ela mandou?
4: Não tá tudo bem, não. Tá tudo bem, não.
0: Oh, quem ouviu, por favor, avisar. Quem mandou esse áudio pra mim? Uma menininha, né?
4: É, foi uma menininha. Ela falou, não tá tudo bem, não.
0: E como que você tá? Eu perguntei. Ela falou assim, não tá tudo bem, não, mas estamos aqui. 13:37 no rádio. Rosiane Mesquita Gomes chegou por aqui também.
6: Hoje, Giba do Boi, gostaria de colocar meu nome aí no sorteio. Rosiane de Mesquita Gomes, do bairro Cine Regina. Estamos aqui na audiência, curtindo o seu programa. Um abraço.
0: Um abraço.
7: Boa tarde, Giba. Aqui é Maria Tereza da Aero Rancho, sempre na audiência. Excelente programação. Um bom domingo para todos nós. Que Deus abençoe sempre. Coloca meu nome aí no sorteio do Pix. Quero participar. Tô feliz, tô na top. Beijo, beijo, beijo.
8: Tarde, Giba do Boi, aqui é a Marisa. Me coloca no sorteio dos Pix aí.
0: Tá certo.
8: Manda aí uma alusão para o índio Aniceto, mais conhecido como Buguinho.
0: Ô, Buguinho.
8: Nós estamos agora no trabalho. Tá ok?
0: Tá ok.
8: Tchau, obrigado.
0: Pronto.
8: Manda uma alusão aí.
0: Vou mandar uma alusão.
8: Ok.
0: Ok.
8: E viva o Corinthians.
0: Barbaridade.
8: E eu vou ganhar esse Pix hoje, tá ok? Tchau, obrigado.
3: Alô!
0: Tchau, obrigado, minha querida. É muitas mensagens chegando, mas é muita.
9: Boa tarde, Giba do Boi. Toca pra nós aí o Grace Helena apresentar pro meu irmão e a minha cunhada, quem não conhece.
0: Não conhece?
9: Helena, nunca viu nem falar. Eu tô ensinando pra eles o que é a top. A top, e a gente tá feliz, sempre junto.
0: Aí, ó, a Grace Helena, essa aqui, ó. Mas nós vamos pro Blake. E agora a gente volta com a Grace Helena.

0: Isso aqui é Mato Grosso do Sul, fala pra ele. Fala que aqui é mais deserto dos iguais, rapaz. Fala que é o rancho mais peão, que ele pode sintonizar até dentro do disco voador. Nós pega no mundo, no Brasil. É.
1: Brasil!
0: E aí, agora eu volto, nós vamos pro break de novo. Falando da revista Impacto Mais. Semana vem com matérias lindas. Agora eu volto, viu? Vamos lá, faturar.

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9: 1:46.
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0: Rapaz, um homem diferente mesmo, diferentão, como se diz o outro. Homem diferente, tem gente querendo falar com a gente. Quem chegou por aqui foi a Adriana, lá da Cidade Morena. Cidade Morena é pro lado direito ali, saindo para São Paulo, lá direito em frente a Moreninhas.
1: É, antes de chegar na Moreninha, ela é na verdade assim, na entrada ali da Moreninha, né?
0: Sim, perto do negócio da Energisa ali. Antes.
1: Não, é antes, é ali.
0: Sim.
1: Não tinha o Forte Atacadista de um lado? Era daquele lado ali. Aí agora o Forte tá pro outro lado, pro lado direito. Indo aqui pra lá, fica na esquerda.
0: Cidade Morena?
1: É.
0: Pronto.
2: Boa tarde, Giba do Boi. Sou o Adriano, Cidade Morena. Me coloca nesse sorteio do Pix aí, ligadinho na top.
0: Pronto, tá participando já, minha querida.
3: Boa tarde, Giba do Boi. Tô feliz, tô na top. É a Dorli da Vila Bandeirante. Me coloca nesse sorteio. Fica com Deus, Deus abençoe.
0: Amém, minha querida. Nós vamos sair pro break rapidinho mais uma vez. Já voltamos. 13:59.

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0: Diferente, diferente. Tem gente querendo falar com a gente aqui, sabia disso? Ela mandou assim, a Cláudia, final do telefone dela, 69. Falou assim: oi, boa tarde. Semana inteira eu estou acompanhando a Top FM. E fiquei curiosa com essa do chinelo de prego. Todos nós ficamos, porque é uma moda nova deles, né? E vamos pedir pra colocar na programação aqui. Pra colocar o seu Osney, deve estar ligado na gente, né? O seu Osney. O seu Osney é o nosso OPEC. E é o melhor do que o DJ. Ele é o quê?
1: Brasil!
0: Sim, Osney. Mandando também um abraço pra toda a equipe da Rede Top FM. Sim. Começando as manhã, vem com o João Bosco de Medeiros se acordando. Você pode dormir com o Bidu, mas você acorda com o João Bosco. Sim. Depois vem Flávia Berque com Amanhã.
2: Amanhã da Top.
0: Amanhã da Top. Depois vem o Jornal, segunda edição, isso.
2: De meio-dia às 13.
0: Sim. E depois vem o...
2: Das 13 às 16, o Pai Vinha.
0: Paiva do Rádio.
2: Pai Vinha do Rádio.
0: Sim. Depois vem o Balai com o Robson Ramos.
2: Das 16 às 19.
0: E depois vem...
2: Bidu, Clube do Bidu.
0: Clube do Bidu.
2: Das 19 às 21.
0: Sim, então você acompanha a Top a semana inteira. E à noite tem o pastor também.
2: Tem.
0: Com a programação.
2: Após a Voz do Brasil, que das 9 às 10 é a Voz
0: Sim,
2: do Brasil.
0: Sim, deu pra ver que você sabe todos os horários da rádio,
2: porque,
0: né?
2: Porque eu ouço dia e noite.
0: Sim.
2: 24 horas é a Top ligada.
0: Por isso que é aí a nossa produção. A produção funciona assim. O que o âncora não sabe, a produção sabe.
2: Sabe, é.
0: Pra você que mandou um áudio agora aqui, vamos ver o que você mandou.
3: Boa tarde, meu amigo Giba, tudo bom?
0: Bom.
3: Quero participar desse sorteio do Pix.
0: Ah, oi.
3: Meu nome é Carlos Eduardo, sou aqui do Maria Aparecida Pedrocian.
0: Perdinho.
3: Bota, toca uma pra nós.
0: Olha aí.
2: Ele escuta a Marília Mendonça
3: aí.
0: Ele escuta o cabeludo também, ó. Tá certo, um abraço pra você, meu queridão. Obrigado pela sintonia, tá bom? Continue ligado com a gente. Você já tá participando do sorteio, tá bom?
4: Alô, Diba do Boi, boa tarde, beleza? Aí sim.
0: Bom e bonito.
4: Agora, tô desde o início aqui, isso aqui. Agora que é o meu tempo.
0: Aí é bonito.
4: Luiz Paulino.
0: Aô,
4: beleza? Que obra.
0: Isso aí tá bonito.
4: Um salve pra Edna de Lima.
0: Aô, Edna de Lima. Vero Rancho.
4: E quero participar do sorteio. Qualquer prêmio pra mim me alegra. Beleza? Bom início de semana pra nós. Fique com Deus e manda um salve pra dona Giba.
2: Opa! Então,
4: obrigado.
2: Boa tarde, Deus. Luiz.
0: Aí é bonito. Gogos, tem cabrito.
2: Ele só me chama de dona Giba.
0: Aí é bonito de se ver aqui, ó. Peraí.
5: 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Quero ganhar esse Pix. Pix é na Top FM. Sou mãe atípica, mãe de autista não verbal nível 3 de 8 aninhos e ouvinte top. Quero ganhar esse Pix. Beijo, beijo. Tô na escuta. Abençoado domingo pra todos nós. Giba do Boi.

0: Aí é o Amadão Batista do Brasil, hein, Bocão? Rapaz, o Bocão tá comendo um franguinho e tomando um guaraná. Sim, ô Jocinei Vilela. Rapaz, diferente, hein, esse franguinho aí na airfry. Eita, e pava que você tá tomando? Diga aí, seu menino. Fala comigo, seu Boquita. Esse é o Jocinei Vilela, um dos maiores, melhores. Não, esse aí é o peão da obra, ele. Ele trabalha, chuta a cabeça e ainda pega no gol. Um abraço pra você, Jocinei Vilela. O homem é um Bocão, rapaz. Homem conhecido internacional. Obrigado pela sintonia. Esse áudio aqui, ele chegou faz hora, hein, ó.
1: Boa tarde, Gima do Bom, hein? Douglas Henrique, Linhas Pereira, no bairro Caiobá. Participar do sorteio, Pix. Eu moro na rua Odina Beste, por 256, Caiobá. Uma boa tarde, bom domingo. Deus abençoe.
0: Boa tarde, bom domingo pra você, meu querido. Quem mandou um áudio aqui também foi a Valéria Gomes da Silva. Ela não mandou um áudio aqui não, DJ. Ô, vovó. Vovó, conversa com o povo aqui, vovó. É, vovó. Tá complicado de mexer, vovó. Hã? É o quê?
2: Mande áudio, por favor.
0: É, vovó.
3: Boa tarde. Beleza por aí?
0: Só ouro.
3: Mário Aparecido da Silva, Culturama, Mato Grosso do
0: Sul. Culturama.
3: Um abraço. Quero ganhar o Pix.
0: Aí é diferente, hein? Tá lá em Culturama, rapaz. É, eu tenho que conhecer esse Culturama. Eu tenho um amigo meu que tem um rancho lá.
4: Bom dia. Eu sou Martina da Estrela do Sul. Quero participar desse sorteio. E eu quero oferecer para minha filha Françoise e para minha irmã Francisca. Mandar um abraço aqui pro povo da Estrela do Sul.
0: Ô, Estrela do Sul! Em cima, lá em cima do meu rancho, eu fico olhando o povo lá embaixo. É, o rancho lá mora, fica lá pro lado de cima do Estrela do Sul. É, rapaz. Um abraço pro pessoal do Estrela do Sul.
5: Boa tarde, Giba do Boi, aqui é o Adão. Já estou aqui na casa da minha filha, aqui no bairro São Caetano. Manda um abraço a todos os moradores de São Caetano, viu? E não esquecendo, mandar um abraço a todo o pessoal que tá ouvindo na garaparia do Toninho, lá em Rochedinho. Eu quero ouvir uma música João Paulo e Daniel, Rosto Molhado. Ofereço para vocês da Top FM.
0: A Ariane Auskevich, que também já tá ligado com a gente, também marcando audiência. Boa tarde, Giba do Boi. Eu estou ouvindo aqui no bairro Aero Rancho, é Rosimeire Gomes Sandim. Um abraço pra você, um alôzão pra ela, DJ. Aí.
6: Alô!
0: Pronto. Também quem tá ligada comigo é a Adriana.
7: Oi, Giba, Adriana aqui de Estrela d'Alva, meu amigo. Deus abençoe seu dia, seu domingo e o seu final de semana. É a Adriana aqui de Estrela d'Alva.
0: Obrigado pela sintonia.
8: Bom dia, Maria Estelina de Camapuã. Põe meu nome no sorteio do Pix.
0: Camapuã. Camapuã é diferente, hein?
8: Bom dia.
0: O Dica e a Aureliane, tá fazendo o que por aí? O Queijinho, cadê o Regi? O Regi? Alô, Regi! Alô, Camapuã! Ah. E acho que agora, setembro, tem a festa dos mantenenses lá. Cadê os compadres pra confirmar pra mim? Eu não vou estar por lá, eu quero saber a data, nós vamos matar três num vira lá, fazer 400 quilos de linguiça, 3 porcos, 18 galinhas e um tacho de doce. E essa é a festa dos mantenenses, da família mais tradicional do Mato Grosso do Sul. Pensa, aí junta os amorim, junta os bodega, junta os... Rapaz, junta uma maloca, pensa num trem diferente que a Mapuã vive. Os conegones lá, rapaz. Ô, Dica, como que eu esqueço os conegones? Ah, diferente, tem uns amorim lá, que eu vou falar pra você, é gigante, hein? É gigante a família. Não é pequeno não, hein? E nós encostamos no setembro aí nesse Camapuã, hein? Vamos lá conhecer o corguinho do Dica, o rego do Dica. Acho que perderam, Laura, né?
2: Boa tarde, top! Boa tarde!

0: Laricá, Caiobá,
1: Bom.
0: Palco.
1: Sim.
0: Escutando o modão aí, Pose Tribo.
1: Pose.
0: Manda um modão pra nós aí. Ótimo domingo pra todos.
1: Tamo junto. Obrigado. Tchau, obrigado, tamo junto. E nós vamos ali pro Blake mais um, ainda vamos voltar com mais umas modas. Continua mandando a sua mensagem, porque nós vamos pro sorteio, tá? Agorinha. Vamos lá faturar.

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0: Esse é o Edson e o Hudson, participação de Chitãozinho e mais o Chororó. 14h31 no rádio. Tivemos na CLC, parabenizar mais uma vez aí. A equipe geral, a organização geral da CLC. E vem aí mais uma parceria da Rede Top FM com a CLC, viu? Aí é bonito de se ver. Seu Juliano Arcas. Abraço pro senhor aí, rapaz. Seu Petiço. Os homens tá laçando demais da conta, rapaz. Sortearam foi o Dodge Zera. Com a Ranger Zera também. Com a Saveiro dessas novas Zera. Vamos começar a laçar. O Rancho já tem. Vamos fazer uma pista profissional, vamos treinar e vamos lá ganhar esses automóveis aí. Não é não? Montar a equipe do boi, pronto. É, ué. E grita e apita do Paraguai. Sim. 14h32. Tem áudio por aqui, hein?
1: Boa tarde, Giba. Top 10, a melhor rádio de Campo Grande.
0: Pronto.
1: É o Everton da Copa Vila 2.
0: Sim, é bonito,
1: coloca,
0: hein?
1: Coloca nesse Pix aí. Toca FM. Toca o modão pra nós, Giba do Boa.
0: Moda.
1: Toca FM. Dá uma boa tarde pra dona Giba aí. Não é assim que estão chamando ela?
2: É, boa tarde.
1: Gratidão, a Top é a melhor rádio de Campo Grande.
2: Aí.
1: Toca aquele modão. A Top é a melhor rádio. E Pix é pago em menos de 2 minutos. Só ligar de volta e mandar a chave. Eu sei disso. Sou o Everton da Copa Vila 2. Gratidão.
2: Abraço,
1: Everton. Coloca eu nesse Pix e eu sou abençoado.
2: Amém.
0: Aí é bonito, hein? Que ganhou o pique é na hora.
3: Brasil.
4: Fala, Chico de Boi. Fala, é o Dorival do Jardim da Rocha. Pediu a música aí. A Vera aqui do Jardim da Rocha. Aqui, sonhei com você, meu José Rico, é o Dorival.
0: Boa moda, hein?
4: Mundo e tudo. E essa vozinha gostosa aí no final, que você pegou no começo aí. Quem é essa guria do começo aí? Fala com nós, Sérgio do Boi. Fala aí pra nós aí, rapaz.
0: É da produção, rapaz.
5: Boa tarde, Giba do Boi. Aqui é Nete Pereira, Quintalinha, município de Fátima do Sul. Toca pra mim, Henrique e Juliana.
0: Fátima do Sul.
5: Música Amor dos Outros. Ofereço pro esposo Eugênio uma tarde abençoada para todos nós. Tô na Top, tô feliz.
3: Alô! Brasil!
0: Eu tava em Fátima do Sul nos ouvindo. Obrigado pela sintonia, tá bom? Juscelino Marcelino também já chegou por aqui, confirmando a presença.
6: Oi, Giba do Boi.
0: Tudo bem?
6: Aqui, Juscelino e Marcelino na sintonia. Bora que bora, Giba.
0: Bora.
6: Excelente domingão pra você,
0: pra você
6: todos
0: também.
6: Os ouvintes. Coloca no sorteio, tá bom?
0: Sim. Também a Nádia dos Santos também já confirmando aqui a presença aqui por cá, viu?
7: Boa tarde, Giba do Boi. Aqui é o Fabrício Oliveira 2. Uma ótima tarde, um ótimo domingo pra todo mundo aí da rádio.
0: Pronto.
8: Ô Giba do Boi.
0: Oi.
8: A dona Creuzinha falou que é pra você tocar todo domingo essa música.
2: A música é boa, né?
8: Aí fala pra...

0: falei de aí, porque eu falei com você, que é pra tocar a minha música aí do Júlio César, Tu.
1: Como é o nome?
0: Quando tu partiste, me deixaste teu olhar triste aqui dentro de mim.
1: Aí é
0: essa
1: morte.
0: Aí que eu quero que canta.
1: Aí sim,
2: é, você vê que a família é todo mundo cantor.
1: É cantorino.
2: É cantor.
1: Rapaz, um homem diferente mandou uma moda aí. Quem canta essa moda aí? Se você estiver ouvindo lá, manda pra nós quem canta essa moda. Essa moda aí, ela é de mil e bolinha. Mas nós vamos tocar ela, eu gosto dessas modas. Aqui é moda raiz, rapaz.
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1: Gente, continua mandando sua mensagem pra nós, porque o próximo break, nós vamos voltar com o sorteio já, tá? Porque os meninos do futebol já tá chegando por aí. Sim, hoje vão interagir de futebol, falar de futebol, o PH, mas o Andrezão, que passou por um susto essa semana agora, essa semana, né?
2: Essa semana, né?
1: A semana o Andrezão aí não apertou direito o parafuso dele, deu uma afrouxada no parafuso, mas já arrumaram aí os parafusos, tá tudo certo, graças a Deus, o menino tá com a saúde 99.000%.
2: Que bom, né?
1: Vamos cuidar, Andrezão. Dá o chicote nele aí, ô Paraguai. Mas moço, sim, quem é que canta essa música? É o Júlio César.
2: O nome da música é Tu, ele falou aí no áudio.
1: É
2: dele,
1: Tu?
2: Né?
1: É, mas eu achei que não era Tu,
2: não,
1: achei que era eu.
2: Tu, é Tu.
1: Pronto, então pronto, já sou aqui, por isso que a produção tá em cima. Teve gente que chegou aqui, um menininho loirinho aqui, loiro azul. É, vamos ver quem fala.
4: Boa tarde, Giba do Boi. É a Giovana Ribeiro daqui do Indo Brasil.
1: Ah.
4: Eu tô feliz, eu tô na top. Coloca um sorteio desse Pix, por favor.
1: É um pique. Dois pique. É dois pique.
5: Boa tarde, Giba do Boi. Fala aqui, é o Zé Carlos Janeiro Rancho. Toca pra nós aí, Cristian Ralf, Cama Fria. Por que Giba do Boi? Não pode ser Giba da Vaca, Giba do Garrote.
1: Do Carneiro.
5: Fala aí, por que você tem o apelido de Giba do Boi?
1: Olha o boi aí, rapaz.
2: Nós tocamos a Cama Fria, só que foi com o André. Sim. E Andrade.
1: Isso, eu toquei Cama Fria, foi com o André e Andrade. Rapaz, a nossa história do bovino vem uma história muito longa. É, que nós mata, nós compra bovino e pega bovino pela unha. E aí nós manda matar e nós sorta e nós compra dele, vende, vira um rolo. Se tiver um gado pra vender, só falar com nós aqui que nós compra.
2: A audiência é grande no Aerorancho, né? Você vê.
1: Sim.
2: Tanto ouvinte que participa aqui.
1: Sim, no Aerorancho.
6: Tô feliz, tô na top. É o Jorge Pinho do aplicativo.
1: Alô, seu Jorge.
6: Boa tarde, Giba do Boi.
1: Tarde.
6: Toca pra nós aí, Desatino, fazendo um favor.
1: Desatino. Aí Desatino é boa, hein?
7: Alô, rapaz, alô, top FM, tô feliz demais da conta, eu tô ouvindo essa rádio maravilhosa.
1: Bom demais.
7: Rapaz, eu esqueci o nome do Escabocão, né? Mas se não for, me perdoa, aqui é o Rai Funga, meu filho. É o Rai Funga, querendo ouvir uma modona daquela.
1: Véio.
7: Tô por cá no bairro Colômbia, esperando uma modona, ouvindo vocês. Sintonizado e antenado nessa bexiga, viu? É nóis, meu filho. Parabéns pela rádio.
1: Pronto, velho. Mandou o alôzão dele, velho. É o velho Funga, rapaz. É o velho mesmo. É original esse velho aqui, é do Colômbia. Nós vamos pro break, que agora são 14h39. 14h44, nós voltamos, vamos voltar com o sorteio. 992188550. Mande sua mensagem que é os últimos instantes pra gente fazer o sorteio dos dois piques, oferecimento Autovel Seminovos e a um Xadainete.

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0: 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Honra e glória ao nosso Deus que está aqui.
1: 2:48.
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edição do Rancho Mais Peão, que vai ao ar todo domingo das 12 às 15 horas, levando sorteio, muita moda boa, música de melhor qualidade, muita informação para você. Essa é mais uma edição de domingo do Rancho Mais Peão, prometendo voltar semana que vem. E assim, o primeiro que chegar, um espera o outro, tá certo? Deixando você com a certeza que nunca perca a fé. A fé é a que move montanhas e a fé é o que leva você pra frente. Certo? Mantenha a fé. Tchau, Mato Grosso do Sul. Fui!

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5: 3 e 2.
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7: 3 e 4.

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2: Estamos no ar até às 6 horas da tarde com o Top Sport. Chegamos aqui para tentar fazer o seu final de domingo mais feliz, mais alegre. Muitas informações do esporte, informações da Copa do Mundo. Você com a gente até às 6 horas da tarde. Hoje não podemos perder aquele costume de ter aquele pix gostosinho para você começar a semana fofo, né? Alegre, feliz, né? Bom demais, maravilha. Conta pra gente como foi a sua semana, manda tua mensagem de áudio, sua mensagem de texto aqui pra gente. Até às 6 horas da tarde, eu e ele, quem é ele? Ele, que não é cardiologista, mas balança e mexe no coração das vovozinhas. Meu amigo PH, boa tarde.
3: Muito boa tarde, Andrezão. Você recuperado, hein? Não sou cardiologista, mas fiz um socorro pra você.
2: Fez, não é gracinha você, né? Obrigado. Chega lá, chega o pau, vamos lá.
3: Boa tarde, Campo Grande. Boa tarde, meu Mato Grosso do Sul. Boa tarde, audiência. Vamos com você até às 18 horas hoje, com muita informação. Hoje. Falando do amistoso da seleção. Temos informações, já que já tem substituto
2: do Wesley, né?
3: Do Wesley, do Corte da Copa.
2: Isso.
3: Então, bastante informação hoje.
2: Exatamente. Então, você que tá ligado com a gente aí do outro lado do rádio, você que tá ligado com a gente em todo o interior, através da Rede Top de Comunicação, pessoal de Camapuã, pessoal de Caracol, pessoal de Glória de Dourados, pessoal de toda Rio Brilhante, Nova Alvorada do Sul, enfim, você que tá ligado no Top Sport até às 6 da tarde, pode mandar tua mensagem para cá e interagir com a gente. E daqui a pouquinho a gente volta com a enquete do dia. No final do programa, como eu falei, a gente vai ter aquele pix gordão pra você começar a semana bem feliz. Porque a gente, nós estamos aqui pra fazer você feliz. Conseguimos? A gente não sabe, mas pelo menos a gente tenta, né, PH?
3: É isso aí.
2: Então tá bom. Daqui a pouquinho a gente volta aí. 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

0: isso aí. Atitude 67 aqui.
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0: É nóis, Queiroz, é isso aí. O locutor quer sair falando em cima da trilha, muito louco, né, velho? Será que é o domingo? A gente fica meio lesado, não?
2: Pois é, tá, né? Emocionado com a luzinha vermelha?
0: Tô fiquei emocionado, bom demais. E você que tá em casa, pode mandar teu WhatsApp pra cá no 67992188550. Manda pra cá, fala como é que tá o seu domingo. E hoje nós temos uma enquete interessantíssima, né? Que tem aí deixado aí os torcedores brasileiros em euforia em relação ao Endrick. Então a nossa enquete de hoje é a seguinte: na sua opinião, o Endrick, aquele ex-Palmeiras, o menino que teve no Real Madrid, teve no Lyon da França, agora arrebentou a boca do balão, ontem fez o gol da vitória no Brasil sobre o Egito. Na sua opinião, o Endrick, ele merece ou não ser titular da seleção brasileira, tá bom? Manda pra cá o teu WhatsApp no 67992188550 às 18h, um pouquinho antes das 18h, no final do programa do Top Esporte, a gente vai sortear aquele Pix de 100ão pra você começar a semana bem demais, tá bom? Legal demais. E na sua opinião, PH, o que que você me fala aí? Vamos começar nós dois aqui rapidinho. O Endrick, ele merece ou não merece
2: a titularidade?
0: A titularidade da seleção brasileira, o que que você me fala?
2: Cara, muito bom jogador, muito bom jogador. Ele
0: dá dinâmica pro time,
2: isso,
0: né, cara?
2: Ele é um bem que completo, um atacante completão. Ele tem força física, drible e um bom arremate, né?
0: Importante.
2: Inclusive no primeiro tempo a gente viu que teve lances dentro da área que, se tivesse um Endrick lá, poderia ter convertido uns dois gols lá que o Brasil perdeu.
0: O resultado podia ter sido um pouco maior, né?
2: Sim.
0: Então é isso. Manda pra cá a sua opinião no 992188550, 67992188550. Responde nessa enquete. Daqui a pouquinho a gente volta. 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

0: 23.
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1: 3:24. 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
1: É isso aí, estamos de volta aqui com o Top Esporte, aqui pela Top FM 88.9 Campo Grande, também pra

0: do interior do Mato Grosso do Sul através das redes das outras rádios tops, né? Camapuã, Caracol, Glória de Dourados e também para todo o Brasil pelo Top FM ponto top. É isso aí? PHzinho, me fala aqui, eu tenho uma reclamação para fazer sobre você, PH.
1: Ah, é? Que aconteceu? Que eu fiz? O que eu deixei de fazer? Eu não tô torcendo pro Corinthians ainda, não.
0: Eu tô chateado com você porque essa semana você me abandonou, você sumiu essa semana.
1: Mas, cara, você tava no hospital.
0: Será que foi por isso? É? Tá bom.
1: Eu não terminei meu curso de doutor.
0: De
1: doutor.
0: E engraçado que você foi lá, eu tinha que ter tirado uma foto, você parecia aquela vovózona, cara, quando você foi lá, tava elegante.
1: Eu tenho imagens.
0: Você tem imagens? Sacanagem você. Ô, PH, daqui a pouquinho a gente vai falar sobre os grupos da Copa do Mundo, se a gente pode ter alguma surpresa ou não nessa Copa do Mundo, né? A gente vai falar de grupo a grupo e analisar aí todos os grupos pra saber quem pode surpreender. Você acha que alguma seleção pode surpreender nessa Copa do Mundo, PH?
1: Eu acho que o Brasil pode surpreender.
0: Você acha? Eu tenho esperança que o Brasil pode ir longe dessa Copa.
1: Na verdade, ontem eu vendo, assim, que não dá pra analisar ainda o Brasil como uma equipe, né? Porque pelo jogo de ontem, ele mexeu muito. Eu achei que o jogo de ontem já ia ter uma base para a estreia. Ele diz que já tem em mente um desenho para a seleção. Então, assim, o que é difícil alguma seleção, igual a do Brasil, que tenha muitos jogadores bons em todas as posições.
0: Verdade, verdade.
1: Então, assim, tanto é que a gente viu que ficou um monte de gente de fora.
0: Muitos jogadores que teriam capacidade de estar nesse grupo.
1: Hoje,
0: né?
1: A gente vê, são 4 ou 5 seleções que tem uma seleção com 22 jogadores bons. Verdade. Você pega a França, a Argentina, nem Portugal eu vejo que tenha mais do que 11 jogadores bons.
0: Exatamente.
1: Então, boa, eu acho que o Brasil pode sim fazer uma boa Copa.
0: Surpreender, né?
1: Isso, e nós não temos estrela lá. O Neymar, que eu acredito que é
0: o nome que se sobressaia, né?
1: O maior interessado em querer fazer uma boa Copa.
0: Com certeza, é a última dele, ele tem que fazer um resultado, né? É isso aí. PH, vamos ouvir uns áudios bem rapidinho aqui, o pessoal já mandando muitas mensagens. E você que também tá ouvindo aí o Top Esporte, manda sua mensagem pra cá no 67992188550, responde a nossa enquete de hoje. E aí, o Endrick, ele merece ou não ser titular da seleção? O garoto Endrick tem se destacado aí no Lyon, Real Madrid já quer ir pra trás, já tá a imprensa espanhola já tá batendo em cima aí dessa titularidade do Endrick. Fala pra gente na sua opinião, o Endrick merece ou não ser titular da seleção? Vamos com a primeira participação da tarde. Boa tarde, Vitória Gabriela Esquivel da Silva. Oi, Vitória, tudo bem? Fala com a gente, Vitória. Alô, Vitória.
2: Boa tarde, Giba. Aqui é a Vitória Gabriela.
0: Giba, isso. Errou por pouco. Giba é até as 3, tá, Gabi? Mas que bom que você tá aqui com a gente. Tô feliz, tô na top. Vamos ver se tem mais uma participação. Quem mais tá por aqui? Alô, boa tarde. É a Patrícia Alexandre de Abreu Esquivel, do bairro Gaburas. Oi, Paty, você tá bem? Ela, pix. Todo mundo quer pix, né? Ô, Patrícia, vamos torcer. Até nós que é besta, né? Vamos torcer aí. No final do programa a gente vai fazer sorteio nesse pix aí. Vamos ver quem mais tá por aqui. Alô, boa tarde.
3: Boa tarde, Andrezão.
0: Oiê.
3: Esse pique aí de goleada aqui pra mim, André Vasco, Jardim Lápis.
0: Beijo. Obrigado pela participação. Vamos lá, vamos torcer pra você ganhar aí, né? Que é uma pessoa, se dá sorte, vai pra você o Pix. PHzito, é isso. Vamos cobrir o cheque. PH, eu tô com fome, PH.
1: Tá com fome?
0: Tô com fome.
1: Já,
0: cara. Você acredita? Você trouxe uma bolachinha aí? Uma bolachinha de abissal?
1: Hoje não tem nada.
0: Um cafezinho preto? Nada? Vamos caçar um negócio pra não comer, não?
1: Vamos.
0: Bora. Então vamos lá. 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
7: 15:44.

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0: 3:50.
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14: Dando acelerar esse agora porque pega valor também. Depois.
15: Exato. Então eu vou cravar aqui essa informação que o Ederson ele já está fechado com o Manchester United. O Manchester só não anunciou oficialmente, mas já está acordado já com o Atalanta, todas as negociações, cláusulas de contrato, tá tudo certo, e o Ederson ele é o novo reforço do Manchester United pós Copa do Mundo. E pra quem não sabe, o Ederson, campograndense,
14: cria aqui, na nossa região,
15: aqui no bairro Tiradentes, aqui próximo à rádio, aqui no Flamboyant, e a gente fica muito, mas muito feliz. O Ederson, que é um trabalhador, o cara é muito esforçado, gente boa demais, a gente aqui do Top Sport, da Top FM, fica muito feliz, e tenho certeza, ele tá em Campo Grande, talvez ele esteja até ouvindo o Top Esporte, tá, Ederson? Se tiver ouvindo, tá aberto aqui os microfones da Top FM pra você conversar com a gente, conversar com a torcida brasileira, conversar com o Campo Grandense. A gente tá muito feliz, mas muito feliz mesmo com a convocação do Ederson. A gente lamenta, né, pelo corte do Wesley, né? A gente não quer que pra uma pessoa ter sucesso, a outra tenha, né, essa infelicidade.
14: Mas infelizmente é assim, né?
15: Faz parte do esporte, né?
14: Quanta gente a gente viu que ficou de fora da seleção.
15: Com certeza,
14: que mereciam. Pra eles irem.
15: Com certeza. Então, essa notícia aí já, que o Ederson, nosso parceiro Ederson Campos, Campo Grande, Sinato, criado aqui no Tiradentes, próximo à Top FM, é o novo convocado para a seleção brasileira para disputar a Copa do Mundo. Parabéns, Ederson. Eu tenho certeza que ele vai fazer uma grande Copa. O Ederson, para quem não conhece a história, que jogou no Corinthians, jogou no Cruzeiro e agora está no Atalanta e acabou de ser contratado por um dos maiores times do mundo, que é o Manchester United. Gente nossa, gente aqui de Campo Grande, moleque humilde, gente boa, trabalhador. Eu tenho certeza que ele ainda vai alcançar voos muito maiores aí na seleção brasileira e na sua carreira, tá bom?
14: E essa é a importância, o Andrezão, da gente dar o destaque também pro nosso pessoal aqui, né?
15: Com certeza.
14: Porque hoje nós temos no São Paulo também, né, na seleção sub-20,
15: O Jordan.
14: Me desculpe que o nome dele é difícil, de Campo Grande. E então assim.
15: Você ficou de trazer ele aqui, né?
14: Ele vai vir. É que ele tá na seleção sub-20.
15: Maravilha. Show de bola. Show de bola mesmo.
14: E ele já tá no elenco principal do São Paulo.
15: É mesmo, cara.
14: Se bem que no elenco principal do São Paulo.
15: É nós treinadinho na cheia também.
14: Se eu colocar,
15: né,
14: meião e chuteira, é capaz de eu.
15: Não, não é assim não. Mas é, o nível é outro, e mesmo o São Paulo não tendo uma fase boa.
14: Mas não entendi, o meu nível então não é bom?
15: Como amigo, o melhor que tem, como jogador. Mas então, vamos pras ruas de Campo Grande, vamos saber onde está o nosso parceiro Johnny Love, o pai da comunicação. O homem é um fenômeno. Fala com a gente, Johnny Love, boa tarde.
9: Salve Andrezão, PH, como é que tá sua força aí? Ô, dupla dinâmica, top esportes no ar, hein? Segura os caras que eu quero ver, meu irmão. Que é isso? Seguinte, olha, quero falar pra vocês que a unidade móvel, a nave mãe da Top, está aqui no distrito de Camisão, tá? É, aqui em Aquidauana, nós subimos aqui o Morro do Paxixi, tiramos muitas fotos e também a gente resolveu fazer uma reivindicação para as autoridades que comandam, porque é um lugar aqui, PH e Andrezão, que é muito frequentado por turistas, pessoas que vêm de Campo Grande, outros municípios, mas a estrada tá muito ruim, gente, muito ruim, muitas pedras, buracos, né? O que pode causar acidentes. E eu vou te falar um lance, hein? Subindo a serra aqui para chegar até o Morro do Paxixi, se um carro resolver cair, né, ribanceira abaixo, não vai ser legal. Então, a gente pede para as autoridades darem uma atenção aqui nessa estrada de acesso. A estrada, gente, chega aqui no Camisão, vira direito no caso, quem tá indo para aqui da Uana, vocês sabem do que eu tô falando, né? E o Morro do Paxixi é lindo, pôr do sol, aquela natureza, gente, aquele vento soprando, é tudo de bom. Então, vale o investimento aí das autoridades aqui, eu creio que do município de aqui da Uana, também as autoridades que comanda aqui, no caso Camisão, distrito de Camisão, tá bom? Dado o recado, estamos aqui comendo um peixinho, estamos já voltando pra Campo Grande, e é isso aí. E a galera que conhece a Top, viu? Estão ouvindo alguns aqui, ouvindo pela internet aqui, Top Esporte, né? O PH e o Andrezão, bacana, né? Vieram pedir adesivo, valeu, Camisão no ar aqui, é a Top FM, tô feliz, tô na Top!
15: Maravilha, Johnny Love, fenômeno, viu? Sou fã do Johnny Love, ele faz um barulho nessas ruas de Campo Grande, quer de tirar o chapéu. Obrigado, Johnny Love, parabéns pelo trabalho maravilhoso que você tem feito aí, levando o nome da Top FM pelos quatro cantos do Mato Grosso do Sul, tá bom? Eu só achei uma baita de uma sacanagem que tá eu e o PH com fome, e você batendo um peixe aí dos mais bons. E ali tem uns peixes caprichados, hein, PH?
14: Tem.
15: Você tá doido, menino, né?
14: Quem não conhece, é bom ir lá conhecer.
15: Fazer. E o lugar é maravilhoso, né?
14: Passear, ó, domingo à tarde.
15: Olha aí.
14: Se bem que vai vir frio agora.
15: Vai vir, cara? Você nunca me levou pra passear lá no Morro do Paxixi, PH.
14: A gente toma cerveja por aqui mesmo.
15: Por aqui mesmo? Então é isso. Parabéns, Júlio Love. Um abraço a todos aí que estão ligados aí no Top Sport, aí no Morro do Paxixi, em Aquidauana, dois irmãos do Buriti, todo mundo ligado aí por toda a rede Top FM, através do Camapuã 90.9, Glória de Dourados 98.9, Caracol 102.3 e Campo Grande 88.9. Vamos de participação, PH? O pessoal tá aqui mandando mensagem. Vamos ver quem tá por aqui. Oi, Andrezão, tô feliz, tô na Top. Giovana Ribeiro, do Hindu Brasil. Fala, Giovana, tudo bem? Como que você tá? Que menino mais lindo, que bebê mais lindo esse aqui, Giovana. Absurdo lindo. Vamos ver quem mais tá por aqui. Alô, boa tarde, boa tarde, boa tarde.
16: E aí, meus amigos, tô na Top, tô na FM. Toca a música aí do Garça Branca pra mim.
15: Opa!
16: No Pantanal.
15: Aí sim.
16: E eu quero entrar no Pix.
15: Opa! E o homem é otimista, já mandou até o pique já, olha lá.
16: Aí, bota eu no sorteio aí, ó. Eu sou ouvinte de vocês aí, tá, gurizada? Ó, bota quente aí, bota eu no sorteio aí pra ganhar o Pix, viu? Tô aqui, bota aí. É o Garça Branca do Pantanal.
15: Garça Branca do Pantanal. Vamos procurar aqui, Valdir. Obrigado pela participação. Obrigado de verdade ao Valdir e todos aqueles que entram em contato aqui, escutam, dão audiência pro nosso programa. Você pode mandar sua mensagem de áudio aqui ou de texto no 67992188550 e responder a nossa enquete de hoje. Na sua opinião, quem, opa, na sua opinião, Hendrick merece ou não ser titular da seleção brasileira? Fala com a gente vai estar aqui prontinho para ouvir a sua resposta. Vamos ver quem mais está por aqui. Boa tarde, Andrezão. Tô feliz, tô na top. Aline de Souza, dois irmãos do Buriti. Alô, dois irmãos do Buriti, que bom ter vocês com a gente aqui, viu? A gente fica muito, mas muito feliz aqui. Mandou uma mãozinha com a bolinha. Aline é sensacional. Obrigado, Aline. Beijo no coração pra você e todo mundo aí em dois irmãos do Buriti. Cidade gostosa, pessoas queridas. Gosto muito de dois irmãos do Buriti, viu? É, quem mais tá por aqui? Você conhece o Mário, PH?
17: Ah, aquele que hoje tô falando de Culturama.
15: Ô, Culturama.
17: Mário Aparecido da Silva.
15: Grande, seu Mário.
17: Tô feliz, tô na top. Feliz recuperação, viu, Andrezão? Que Deus te abençoe, que você tenha muitos, muitos anos com saúde.
15: Obrigado, seu Mário.
17: É, referente à sua enquete aí, o Hendrick é um grande jogador. Não é grande na altura, no tamanho, mas é um excelente jogador, muito técnico. Eu acho que ele tem que ser titular da seleção brasileira.
15: Boa.
17: Sabe, é isso aí, é a minha opinião.
15: Boa, seu Mário.
17: Um abraço, quero participar do sorteio do Pix.
15: Já tá concorrendo, seu Mário. Seu Mário, gente boa, tá lá em Culturama. Um abraço pra toda a cidade de Culturama, sempre ligado com a gente. Quem tá ligado com a gente, até meu pessoal de Dourados, Marcinho, Nunes, quem mais tá por aqui também? O Igor, todo mundo lá em Dourados, sintonizado aqui no Top Sport. Fala, PH.
14: Eu preciso mandar dois alô aí.
15: Manda, chega o pau.
14: É você que tem que mandar.
15: Chega o pau, não. Fala.
14: É minha mãe.
15: Dona Sabina, meu amor. Ela tá ouvindo a gente?
14: Tá ouvindo, tá lá em Manaus.
15: Lá em Manaus ouvindo
14: tá,
15: a gente?
14: Tá lá, tá com meu irmão. Tá. É o seguinte, ele faz um chorinho aí, e minha mãe vai lá cuidar dele uns dias.
15: Sério, cara? E abandona a gente.
14: É
15: isso mesmo?
14: Foi lá.
15: Ou ela foi descansar de você?
14: Precisa ficar com ela lá uns 40 dias, ele falou.
15: Só isso? Não. Aguenta ficar esse tempo todo longe da Dona Sabina, não. Dona Sabina, pode voltar. Não, pode voltar. Ela foi descansar de você, né, PH?
14: Não, tá preocupado com você, né? Porque você fica dando dor de cabeça aí, fica indo.
15: Que isso, cara? Dona Sabina, beijo no coração, sou seu fã. A senhora é maravilhosa. Como é que é o nome do nosso irmão?
14: Luiz Carlos.
15: Luiz Carlos, um abraço pra você também.
14: Dom Luíde, Carlinho.
15: Dom Luíde, você faz o favor de devolver a Dona Sabina aí, tá? Pelo amor de Deus. Sai fora,
14: outro
15: cara.
14: Pra mãe do Alexandre.
15: É, qual é o nome dela?
14: Tá
15: ouvindo a gente?
14: É, aquela música lá do Gustavo Lima, eu coloquei pra ela.
15: Olha que gracinha. Vamos botar ela de novo. Dona Luci, beijo no coração, obrigado pela audiência. PH, vamos cobrir o cheque daqui a pouquinho, a gente volta, PH?
14: Vamos.
15: Você tá bonitinho de amarelinho hoje, tá parecendo que esse canarinho gordo que comeu um saco de ração, sabe? Tá bacana, viu? 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
14: Tô na top.

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1: Maravilha, maravilha, maravilha, estamos de volta, PH, estamos de volta para todo o Mato Grosso do Sul através da rede Top de Comunicação. Estamos aqui agora, eu e o PH, pedindo um açaí para comer, porque ninguém manda comida pra gente, e a gente é gordo, a gente tem fundo, tá bom?
2: Não, fale por você, eu tô em forma pra seleção.
1: Tá bacana mesmo, se for na seleção de sumô, você é o capitão, é isso. Vamos com participação, vamos ver quem tá por aqui, PH. Alô, boa tarde.
3: Tô na Top, tô na FM, sou a esposa do Fredson. Manda aí uma música pra gente, é o amor.
1: Olha, tá apaixonada, hein?
3: Toca aí. Deu pra participar desse sorteio. Quero ganhar uns 100 reais.
1: Olha, que gracinha. Boa, boa, boa, boa. É, deixa eu ver quem mais tá por aqui. Vamos ver. Alô, boa tarde. Boa tarde, boa tarde. Boa tarde, Andrezão. Tô feliz, tô na Top. Valdécio dos Santos, Vila Jaci. Ô, Valdécio, você tá bom, cara? Bom demais ter você por aqui, viu? É, obrigado pela audiência, obrigado pelo carinho. Vamos ver quem mais tá por aqui. Alô, boa tarde, boa tarde.
4: Opa, boa tarde, Andrezão.
1: Oi.
4: Tô na Top.
1: Bom demais.
4: Toca pra mim aquela música lá, Chinelo de Prego lá.
1: Olha, isso é bom, hein? Olha, PH, você viu? Que desafio.
4: Foi isso pros meus filhos, que eles vão pegar o chinelo, andar e se furar tudo no prédio.
1: Isso é bom, hein?
4: E agora, o Andrezão, boa tarde. Tô feliz, tô na Top.
1: Que
4: aí você toca pra mim a música aí do Júlio César.
1: Olha, essa foi boa. Ô, louco.
4: Tu. É o Júlio César, amigo meu de muito tempo. E eu curto muito as músicas dele.
1: Legal demais.
4: E ele faleceu, esse agora, dia 30, 31. E aí, eu quero que você toque essa música pra mim.
1: Vamos tentar achar aqui, né,
2: acho que, não, acho que ele tocou no programa do Giba. Acho que o Giba tocou essa música.
1: É mesmo? Vamos ver se a gente consegue achar. Qualquer coisa volta a tocar pra você, meu amigão. Obrigado pela participação, obrigado pela audiência. Muito bom ter você aqui. Muito legal, fica muito feliz, muito honrado com a participação de todos vocês aí, todos vocês de Campo Grande, de Camapuã, Glória dos Dourados, Caracol, Rio Brilhante, São Gabriel do Oeste, Aquidauana, Maracaju, Cidrolândia, Nova Alvorada do Sul, enfim, todo mundo, Anhanguera, Terenos, que legal, como a gente fica feliz em saber que vocês estão aqui acompanhando a gente no Top Esporte. É isso, PH?
2: Isso. O Andrezão, fugiu um pouco do esporte aí.
1: Vamos lá.
2: Achar a trilha aqui.
1: Sim.
2: É, dá uma notícia lá do ex-prefeito de...
1: Sim, sim.
2: De Camapuã.
1: Triste notícia, né?
2: Tá. Tá sendo investigado, mas ele morreu ontem, passou mal e morreu ontem no interior de São Paulo.
1: Certo.
2: E aí nossos amigos de Camapuã, essa notícia aí do Delano.
1: Confirmou a voz do ex-prefeito de Camapuã, Delano.
2: Isso, aos 50 anos.
1: Jovem, cara.
2: Isso. Tava trilhando aí os caminhos pra política, voltar à política esse ano, né? Que ele tinha deixado a prefeitura em 2020 e agora tava voltando. Mas, infelizmente, essa notícia é triste aí.
1: Muito triste de Camapuã. Nossos sentimentos a todas as familiares, nosso sentimento a toda a população de Camapuã, uma cidade que a gente tem muito carinho, a gente tem uma das emissoras Rede Top em Camapuã, 90.9. Então, o nosso abraço, a nossa solidariedade a toda a população de Camapuã, tá bom? Um abraço a todos. Vamos voltar aqui com as participações rapidinhos aqui. Boa tarde, Andrezão, tô feliz, tô na Top. Aparecida do Nascimento da Silva, da Vila Nogueira. Quero participar dos Pix, Andrezão. O Hendrick é um ótimo jogador e deve ser o titular da seleção. Abraço, Aparecida, obrigado, obrigado demais pela sua participação. Vamos ver quem mais tá por aqui. Alô, boa tarde, Douglas Henrique Dias Pereira do Caiobá, quero participar do sorteio do Pix, Andrezão. A enquete, o Hendrick deve ser sim titular da seleção brasileira, é isso, PH?
2: Isso.
1: PH, então é o seguinte, vamos cobrir o cheque, vamos pedir o nosso papazinho, que os nossos ouvintes são muito queridos e amados, mas ninguém manda um papazinho pra nós, né? Daqui a pouquinho de volta, vamos cobrir o cheque, tô feliz!
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1: É isso aí, estamos de volta a Campo Grande, estamos de volta a Mato Grosso do Sul. Agora são 4h30 pontualmente em Campo Grande. PH, é o seguinte, vamos falar agora aqui, PH, sobre os grupos da Copa do Mundo. Será que tem alguma seleção que pode surpreender durante essa Copa do Mundo? Seleções aí que tem pouca expressão aí, nível de futebol mundial, vão participar, eu acho que pela primeira vez, da Copa do Mundo. E tem expectativa em cima dessas seleções, né? Que elas podem apresentar aí no decorrer da competição.

0: A abertura vai ser lá no estádio Azteca, né?
1: Olha isso, sensacional.
0: Considerado um dos maiores estádios do mundo, né? Eu acho que o México. Hoje é difícil você fazer um pelo nome, né? Das seleções. Você vê, sim, a Itália tá fora.
1: Tá fora.
0: Tradicionalíssima.
1: Pois é.
0: Tá fora. Então, assim, hoje não tem mais bobo no
1: futebol, meio, né?
0: Futebol, né?
1: E você sabe uma coisa que eu tava observando aqui nesse grupo agora, pegar bem rapidinho? A gente vai falar aqui de México, África do Sul, Coreia do Sul e República Tcheca. São quatro seleções que nunca foram campeões mundiais, mas têm feito algumas participações bem interessantes nas últimas Copas do Mundo. A Coreia do Sul, por exemplo, né? Já chegou aí nas últimas Copas aí, nas finais. A África do Sul sempre vem muito forte, né? Porque os africanos são muito explosivos, muito correm bastante.
0: Os africanos me lembram o Ferreirinha do São Paulo.
1: Igualzinho.
0: Corre muito.
1: E a República Tcheca, então, na sua opinião, México e quem mais passa a pegar?
0: A Coreia do Sul, que já vem há alguns anos.
1: Beliscando, né?
0: Fazendo
1: boas partidas.
0: Se eu não me engano, teve no grupo do Brasil no ano passado.
1: Na última Copa,
0: na
1: né?
0: Na última Copa. Deu trabalho.
1: Sim, deu trabalho. Sim. Então você acha que México e Coreia, é isso?
0: Coreia, é isso.
1: Maravilha. O pessoal que tá em casa também pode mandar suas sugestões aí, conforme a gente for passando os grupos, e também responder quais as seleções que podem surpreender, quais podem avançar, e também a enquete sobre o Endrick. Na sua opinião, o Endrick merece ou não ser titular da seleção? Pode mandar sua mensagem para cá no 67992188550. PH, agora, vamos do grupo B, que para mim é o grupo mais forte da Copa. Canadá, Bósnia, Catar e Suíça, PH. Desses aí, na sua opinião, quais são as duas seleções que passam?
0: Canadá,
1: Bósnia, Catar e Suíça. Quero ver agora, PH. Agora eu joguei você na berlinda.
0: O Canadá também é sede. Também então, vai ter o
1: pode
0: fator.
1: Pode surpreender.
0: Pode ter um fator que ajude eles, né?
1: Uhum.
0: Bósnia.
1: Catar. Eu acho que o Canadá e a Suíça são os dois que passam desse grupo.
0: Suíça. Tem grande chance.
1: Então vamos deixar o grupo do Brasil por último, que é o grupo C. Vamos pro grupo D: Estados Unidos, Paraguai, Austrália e Turquia. Qual das seleções aí que você acha que passam aí de fase, PH?
0: Estados Unidos e Paraguai.
1: Estados Unidos e Paraguai tem que cravar, né? Não tem. Talvez a Turquia possa dar um susto aí, mas a priori Estados Unidos e Paraguai, né?
0: Isso.
1: No grupo E, Alemanha, Curaçao, Costa do Marfim e Equador. Alemanha, Curaçao, Costa Equador. Do Marfim e Equador.
0: Alemanha e Equador.
1: Alemanha e Equador, você crava Alemanha e Equador.
0: Alemanha e Equador.
1: Maravilha. Daqui a pouco a gente volta com os outros grupos. Vamos de participação, o pessoal aqui mandando muita mensagem. Alô, boa tarde.
2: Bah, gurizada do Top Esporte, Andrezão, os gritos aí, Diegão por cá.
1: Opa!
2: Estamos na escuta. Essa seleção tá complicada, hein, meu guri? Mas vai Corinthians, né, Andrezão? Tamo junto. Coloca no sorteio.
1: O Ender que merece muito, diz o Diegão. O Diegão é uma lenda, né? Uma figura esse Diegão, cara. Vamos ver quem mais tá por aqui. Alô, boa tarde.
3: Boa tarde, Andrezão.
1: Oiê.
3: Espera, quem tá ali é município de Fátima do Sul.
1: Tudo bem?
3: Também tô ligadinha na Top.
1: Que bom.
3: Quer ganhar esse Pix. Tô na Top, tô feliz.
1: Que legal. Bom demais ter você por aqui, viu? Muito feliz mesmo com a sua participação. Vamos ver quem mais tá por aqui. Boa tarde, Andrezão. Carlos da Silva Costa, tô feliz, tô na Top. Me manda o Pix. Abraço, Carlão. Obrigado pela sua audiência, obrigado pela sua participação. Gente da melhor qualidade esse Carlão também, viu? Vamos ver quem mais tá por aqui. Alô, boa tarde.
4: Fala, é o Dorival aqui de Jardim Aroante.
1: Grande Dorival.
4: Futebol, essa seleçãozinha acho que passa nem das quartas, hein?
1: Será?
4: Você falou, Dorival, muito fraco, hein? Rapaz, eu ouvi agora mesmo, hein? Se eu estiver jogando futebol, eles me convocam aí. Muito fraco esses caras, hein?
1: Será? Era
4: pra lavar o Pedro, deixou o Pedro, levou o Canelmar, que lá é um pipoqueiro, hein, Dorival?
1: Pois é, então a opinião do nosso parceiro Dorival lá do Aero Rancho, um abraço especial pro pessoal do Aero Rancho, ali da grande Aero Rancho, a nossa audiência maravilhosa ali, e muito bom ter vocês com a gente aqui, tá bom? Vamos ver quem mais tá por aqui. Alô, boa tarde.
5: Boa tarde, Andrezão. Oiê. Aparecida da Silveira.
1: Oi, gata.
3: Silva do Jardim, Monte Alegre. Ai, tô na top, parecida. Tô na top, sou feliz. Quem... O Emerson que deve ser titular da seleção brasileira. Tenha uma boa tarde, fica com Deus, que Deus abençoe.
1: Obrigado, gatíssima, que bom ter você com a gente aqui, viu, Aparecida? Um abraço pra todo o pessoal do Jardim Monte Alegre. Aparecida que tá lá naquele domingão à tarde, né, criando aquela marizinha, aquela preguicinha gostosa.

0: Ei, Aparecida, que coisa mais boa! Bom demais ter você com a gente aqui, Aparecida. Beijo no coração, vamos ver quem mais tá por aqui. Boa tarde, Andrezão. Tô feliz, tô na top Dercida Nova Campo Grande. Abraço, Nova Campo Grande. Bom demais ter vocês com a gente aqui. Vamos ver quem mais tá por aqui rapidinho. Alô, boa tarde, boa tarde, boa tarde.
1: Boa tarde, aqui é a Auxiliadora.
0: Oi, Auxiliadora. Tudo ótimo.
1: É, não vou participar da enquete, não.
0: Não
1: entendo muito de futebol.
0: Ah.
1: Quero participar do Pix. Amanhã é aniversário da grandiosa Maria Fernanda.
0: Grande Maria.
1: Vai que a gente ganha esse Pix aí.
0: Já pensou?
1: Comemora.
0: Legal.
1: Um abração aí, Andrezão. Melhoras pra você.
0: Obrigado, gata.
1: É, tudo de bom. E PH, beijo, hein?
0: Oi.
2: Opa, outro.
3: Oi, Andrezão, tô feliz, você é top.
0: Maria
3: Fernanda. Manda um piquezinho aí pra comemorar meu aniversário, por
0: vai
3: favor.
0: Tem um mega evento,
3: tchau, tchau.
0: Será que vai ter um mega evento?
4: Você vai pagar a pizza?
0: Ô, Maria, olha aí, fica convidando a gente não, hein? É, vamos ver quem mais tá por aqui rapidinho. Alô, boa tarde, boa tarde, boa tarde.
5: Boa tarde, Andrezão.
0: Oiê!
5: Quero participar do sorteio do Pix, porque você não é top.
0: Quem que é? O Samuel da Silva, beijo, Samuca. Obrigado pela sua participação, querido. Bom demais. Como é legal ter as crianças participando do nosso programa, né, cara? É muito bacana. TH, é o seguinte, eu quero fazer, mudar de assunto, mas continuando no futebol. É, eu quero fazer um destaque rapidinho pra Copa Sub-20, pro Estadual Sub-20 do Mato Grosso do Sul, que terminou na última segunda-feira, sagrando o campeão, o Campo Grande, cara. Que legal.
4: Já definimos? É Campo Grandense?
0: É, então, ainda não foi definido o nome do torcedor do Campo Grande, mas parabéns ao Campo Grande, que foi campeão na segunda-feira, garantindo a vaga pra Copa São Paulo dos Juniores, agora em janeiro. Muito feliz pelo Campo Grande, pelo presidente Reinaldo, nosso parceiro. E a nota triste que eu quero deixar sobre essa partida, PH, a gente teve lá, o Top Sport teve lá fazendo a cobertura desse jogo lá nas Moreninhas, foi a falta de policiamento no estádio. No final do jogo, a torcida do ABC, cara, veio agredir a torcida do Campo Grande, né? É, tacando pedras, tacando garrafas, acertaram lá uma moça que tava lá na torcida do Campo Grande assistindo o jogo, e enfim, e você acredita que a federação não disponibilizou uma viatura pra fazer a segurança no estádio?
4: Oh, não.
0: É inacreditável isso, em pleno 2026, que a gente ainda passe por esse tipo de situação relacionada ao nosso esporte, ao nosso futebol.
4: A gente falando da relevância do nosso futebol, que está se destacando no cenário.
0: Exato.
4: Não só nacional, como mundial, e a gente tem que cobrar o básico.
0: O básico. E você pega isso daí, cara, que é uma final de estadual, né? Para disputa de um campeonato, para um campeonato nacional, né? Com certeza existe já uma rivalidade, o ABC que tem rivalidade com vários times de Campo Grande, pelo trabalho maravilhoso que o time do ABC faz nas categorias de base e até agora também no time profissional, né?
4: Eu vou até levantar a informação porque o presidente da federação tinha pedido afastamento, tinha pedido exoneração do cargo. Eu vou até fazer esse levantamento. Quem que é o presidente agora atual?
0: Uhum.
4: Se tem alguém substituindo?
0: É, se não for, ele é o Estevão Petralas, que é o presidente da federação. Mas isso foi um erro grave da federação, eu vou deixar isso registrado e que não aconteça isso nas próximas partidas aí, né? Então é isso, vamos cobrir o cheque, PH?
4: Vamos.
0: Tô feliz.
4: Tô na top.

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2: Você sabia que o Caminho do Piaberu é uma rota histórica que conecta o Oceano Atlântico ao Pacífico, atravessando o Brasil, Peru e outros países da América Latina? Utilizado há mais de 3 mil anos por povos indígenas e, mais tarde, por exploradores europeus, como portugueses e espanhóis, o caminho serviu para a busca de ouro e prata. 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O Piaberu facilitou migrações indígenas e teve um papel importante na colonização do sul do país. 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
17: 4:44.
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1: Estamos de volta com o Top Esporte aqui na Top FM 88.9. Toda a rede top também, através da Top FM Camapuã 90.9, Glória de Dourados 98.9 e Caracol também 102.3. Todo mundo ligado aqui na Top Esporte até às 18h. E aí, na sua opinião, você que está em casa ouvindo a gente, o Endrick merece ou não ser titular da seleção? Muita gente mandando mensagem aqui dizendo: olha, Andrezão, merece, hein? Merece sim. O Endrick tem feito, hein, boas partidas, tem feito diferença aí toda vez que tem entrado aí nos jogos da seleção, né? Maravilha, é isso aí mesmo. PH, vamos retomar aqui rapidinho sobre os grupos da seleção brasileira. Mandar um abraço especial primeiro pro pessoal do Açaí em Casa aí, que mandou um açaí pra gente aqui, muito especial, bom demais um açaí da turma lá, viu? Um abraço especial pra todos vocês aí, tá? PH, vamos lá, paramos então aqui no grupo da Holanda, é isso? Holanda, grupo F, Japão, Suécia e Tunísia. Holanda, Japão, Suécia e Tunísia no grupo F, na sua opinião, PH. Quem dessas seleções aqui que passam para a próxima fase?
2: Aqui já começa a complicar um pouquinho mais, né? Mas eu acredito que Holanda e Japão. Né?
1: Holanda e Japão, eu também acho que Holanda e Japão passa. No grupo G, Bélgica, Egito, Irã e Nova Zelândia. Bélgica, Egito, Irã e Nova Zelândia. Nova Zelândia.
2: Zelândia?
1: Zelândia.
2: Nova Zelândia. O canguru?
1: Isso aí. Tem que você me falar, não, canguru é na Austrália, cara.
2: Ah, é verdade.
1: Você não entende nada de matemática, velho.
2: É verdade.
1: Brincadeira. E aí?
2: Não é nem geografia, porque é o dos animais. Bélgica, Egito, Irã e Nova Zelândia.
1: Bélgica e Egito. Bélgica e Egito. Eu cravaria também. Bélgica e Egito, é isso mesmo. Grupo H, Espanha, Cabo Verde, Arábia Saudita e Uruguai. Isso aqui tá meio fácil também, né, cara? Espanha, Cabo Verde, Arábia Saudita e Uruguai. O que você acha?
2: Espanha e Uruguai.
1: Cravadíssimo, não tem nem o que errar, né? No grupo I, França, Senegal, Iraque e Noruega. Eu acho que isso aí também tá meio cravado também, né, cara?
2: Os iraquianos soltam umas bombas lá.
1: É, se bem que o Senegal também sempre vem com boas seleções aí.
2: Então, esses times sul-africano, né? Costuma causar problema. Eu acredito que França e Senegal.
1: Maravilha, bom demais. Então vamos ver aqui. No grupo J, Argentina, Argélia, Áustria e Jordânia. Esse aqui também.
2: Que baba, hein?
1: Esse é de... Esse eu quero ver se acertar, cara. Argentina, Argélia, Áustria e Jordânia.
2: Argentina e Áustria.
1: Argentina e Áustria. Pode ser. Daqui a pouco a gente volta com os outros três grupos da Copa do Mundo. E vamos de participação, PH. O povo mandando muita mensagem. Você já mandou sua mensagem pra cá? No 67992188550. Manda seu áudio, a gente quer ouvir a sua voz. Essa voz bonita, essa voz atraente, essa voz gostosa, a gente tá aqui pra ouvir você que tá em casa, tá bom? Fala pra gente, e aí, Endrick merece ou não ser titular da seleção brasileira? Fala da Copa do Mundo, vamos falar das seleções, fala do Neymar, vamos interagir, e a gente tá aqui esperando você até às 18h, lembrando que às 18h.
2: E tem expectativa do Neymar já participar da estreia.
1: Olha, interessante, hein? Bom demais. Eu peguei uma informação agora aqui, que o Ederson, ele tá em Campo Grande e possivelmente embarca hoje à noite já pra encontrar a seleção brasileira.
2: Tem que se apresentar até terça-feira.
1: Exatamente, é isso mesmo. Andrezão, preciso ganhar o Pix, estou preocupada, que talvez vai acontecer comigo, o único dinheirinho que recebo e sou deficiente, não tenho condições de trabalhar, minha perícia tá marcada. Gislaine Aparecida Gaspareto, você é meu amigo do rádio todos os domingos, escuto e gosto muito do programa. Obrigado, viu, Gi? Vamos torcer pra você ganhar, tá bom, Gi? Tudo vai dar certo na sua vida, eu tenho certeza disso. Fica em paz que tudo vai se resolver, minha amiga. Vamos ver quem mais tá por aqui. Edmilson Feitosa também tá por aqui. Andrezão, meu amigo, quero concorrer ao sorteio. Estou feliz, estou na top. Edmilson Feitosa também por aqui. Edmilson, vamos torcer pra você, amigão. Já pensou se dá certo e você ganha? Eita, coisa boa, hein, PH? Começar a semana com 100 no bolso. Não é ruim, não, né?
2: Não.
1: Vamos ver quem mais tá por aqui. Alô, boa tarde.
3: Boa tarde, Andrezão. Opa. Boa tarde, meu queridão. Tudo boa bem? Tarde, todo mundo aí da Rede Top. Top é 10. Coloque eu num sorteio aqui, o Reinaldo do Campo Alto aqui. Beleza?
1: Maravilha.
3: Alguma música aí do Guilherme Santiago, hein?
1: Aí.
3: Qualquer uma aí. Beleza?
1: Boa pedida, tamo Guilherme junto. Santiago, hein? Tem aquela. E daí, se eu quiser farrear. Essa é boa, né, cara? Sabe cantar essa música, PH?
2: Não.
1: Você não sabe? Vamos ensaiar.
2: Não sou muito bom cantor, não.
1: Não é, não? Tá bom, vamos lá então. Maravilha, vamos procurar aqui, meu amigo. Obrigado, viu, Rei? Obrigado pela participação, obrigado pelo carinho. Vamos ver quem mais tá por aqui. Alô, boa tarde, boa tarde, boa tarde.
4: Fala, Andrezão.
1: Opa!
4: Júnior, agora eu tô no Santa Mara aqui, ó.
1: Bom demais.
4: Vamos colocar no sorteio do Pix aí. Se puder tocar pra gente aqui, é Dedelinha C10 Vermelha.
1: Louco! É, aí é moda, hein?
4: Eu acho que é o Ed que tem que ser o titular. Então aí, tô feliz, tô na top.
1: Maravilha, show de bola, bom demais ter você por aqui, muito feliz. Pegar contratações, a gente tem algumas contratações, essa janela aí, a gente, muitos times aí estão no mercado, né? Estão em busca de reforçar o seu elenco, né? Tem especulações aí do Flamengo que quer levar o Breno Bidon do Corinthians, né? Fez uma proposta gorda aí.
2: Não, o Flamengo quer bagunçar o mercado.
1: Quer bagunçar. E o Corinthians botou lá em cima o preço do moleque. Você acha que vale?
2: Ele querendo contratar o menino que não foi pra Copa do Cruzeiro, o lateral esquerdo.
1: O lateral esquerdo do Cruzeiro?
2: É, eu vou lembrar aqui.
1: Vai lembrar. Que nós estamos dois velhos que esquece de tudo. Exato. No ar, né, cara?
2: Que era um dos que eu achava que teria que ir pra seleção, que tá jogando muito, muito bem lá no lateral esquerdo do Cruzeiro. Aí o Flamengo já tá oferecendo milhões nele. Aí começa.
1: O Kaique, não é?
2: Kaique,
1: é isso?
2: Começa a assediar o jogador, eles ficam empolgados que quer jogar, quer ganhar bem. Sabe que a carreira do jogador é curta, né?
1: Maravilha. E o que você acha dessa do Flamengo querendo levar também o Breno Bidon do Corinthians?
2: O Bidon, ele era bem cotado pra ir pra pelo menos na pré-lista da seleção, era pra ele. Você, que é bem fã dele, né?
1: Eu acho que o moleque, ele novo, né? O moleque acho que tem 19 anos, se não me engano, é isso? E o futebol do moleque é lá de convir que realmente, né? Faz a diferença.
2: São dos destaque do Corinthians.
1: O São Paulo também tá no mercado aí, fez uma troca e Arboleta pelo Zé Alves, é isso?
2: Não, o
1: Zé Ivaldo, não é isso?
2: Isso, tá ainda.
1: Tá em negociação.
2: Tá em negociação, mas a torcida já não quer mais o Arboleda.
1: Uhum.
2: E o São Paulo fez a contratação do Vitor Sá, atacante.
1: Baita contratação, joga muito. Joga Botafogo, é isso?
2: Isso.
1: Aquele cara joga muita bola, hein, cara? E essa troca aí, Zé Ivaldo e Arboleda, você acha que, tecnicamente falando, vamos falar de nível de jogador, não a vontade da torcida. Que se dependesse da torcida, né? A torcida, ele só quer. Eles não conseguem fazer uma análise técnica, às vezes, do jogador. Eles analisam o comportamento que o cara, né, mostrou como pessoa. Mas, tecnicamente falando, você acha que o Zé Ivaldo é o nível do Arboleda?
2: Então, o Zé Ivaldo, ele é bem aquele jogador Gustavo Gomes, que quando o time tá perdendo, ele vira atacante. Ele é um zagueiro que vai pra área e quer resolver. Então, assim, vende a derrota muito caro. Então, eu acho um bom nome. Um bom nome, Zé Ivaldo. Se realmente se confirmar, eu acho um bom nome. Mas lembrando que também o Santos tem uma barca de jogadores lá que.
1: Encostado, né, cara?
2: Investiu muito pesado em jogadores veteranos, em rodados, que não rendeu.
1: Não tô representando aquilo que foi investido, né, cara?
2: Isso.
1: Que loucura.
2: Tem um problema que não consegue sair da zona de rebaixamento.
1: Nossa senhora. O Santos tá fazendo de tudo pra cair, né?
2: Tá.
1: Que loucura.
2: Nem o Neymar conseguiu salvar.
1: Cara, vai saber como que pode, né, cara? Uma loucura isso daí também.
2: Não, mas São Paulo tá se esforçando também, tá?
1: É, né?
2: É, não podemos.
1: Série B ano que vem vai estar forte, então, hein?
2: Então, não podemos deixar me passar que o São Paulo tá fazendo um grande esforço. Dos últimos 42 pontos, ele só conquistou 12.
1: Nossa, realmente é despreocupar, né, cara? Maravilha. Show de bola. Mais alguma contratação em vista pro São Paulo?
2: O São Paulo ainda negocia com um zagueiro, né? Um zagueiro. É que chega essa fase, tem 10 nomes. E nenhum é de. Que realmente.
1: Relevância aí, que realmente vai virar alguma coisa, né?
2: Então eles jogam no mercado pra poder fazer especulação.
1: Maravilha, maravilha, maravilha. Daqui a pouquinho, então, a gente volta com mais futebol pra vocês aí. Agora, 4h59 aqui em Campo Grande. Daqui a pouco a gente volta, tô feliz!
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1: E se eu te disser que o caminho para a vida eterna está na sua alimentação, você acredita? 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Juntando uma boa alimentação com exercício físico e treinamento mental, nos tornamos super-humanos. 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

0: isso aí, estamos de volta com o Top Esporte aqui pela Top FM 88.9 em Campo Grande. Agora 5h16 aqui em Campo Grande, na capital morena, e nós vamos até às 18 horas com muita informação sobre o esporte, sobre o futebol e sobre o cotidiano do nosso Mato Grosso do Sul. PH, vamos retomar aqui, tá gostosinho essa aí, PH?
1: Bom, muito bom.
0: Tá com a boca toda roxa, cara.
1: É frio, diz que vai fazer frio hoje.
0: Ah, que legal. Vamos terminar agora falando dos outros grupos da Copa do Mundo, PH. Vamos falar do grupo K, que tem Portugal, Congo, Uzbequistão e Colômbia. Quem você cravaria aí nesse grupo K, PH, que passaria de fase?
1: Será que Colômbia? Colômbia tá muito bem, né? Muito bem, deu muito trabalho.
0: Muito sólida, a seleção é muito boa.
1: Bom jogador, assim, inclusive alguns que atuavam aqui no Brasil.
0: Sim.
1: Colômbia.
0: Eu acho que não tem nenhum muito. É Portugal e Colômbia, eu acho, cara.
1: É.
0: Não tem. O Congo não pode surpreender. O Uzbequistão, teoricamente, não tem tradição nenhuma. Eu acho que tá cravado aí Portugal e Colômbia, né?
1: Portugal e Colômbia.
0: É, grupo L. Inglaterra, esse grupo é interessante, hein? Inglaterra, Croácia, Gana e Panamá. Essa eu acho que der. Você acha que Gana pode surpreender?
1: Um trabalho, mas Croácia e Inglaterra, né?
0: Croácia e Inglaterra. Você cravaria Croácia e Inglaterra, então?
1: É isso.
0: Maravilha. Então, pra encerrar, vamos voltar pro grupo C, que é o grupo do Brasil. Brasil, Marrocos, Haiti e Escócia. Parece um grupo relativamente fraco, né, pro Brasil, né? Eu acho que não tem muita surpresa, né? Brasil e Marrocos, eu acho que são as seleções que devem passar de fase, mas você acha que de repente o Haiti ou a Escócia pode surpreender, Pedro?
1: Pouco provável.
0: Você acha que é pouco provável, então?
1: Pouco provável.
0: Maravilha.
1: Eu sabe o que eu tava pensando ontem, o Andrezão, vendo o jogo da seleção? Eu falei, cara, agora os brasileiros vão se sentir como o São Paulino se sente assistindo o jogo.
0: Por quê, cara?
1: Ontem, por quê? Eu falei, cara, não tem ninguém que chuta a bola no gol, não. Os caras fazem aquela jogada, vai triangulando. Ontem teve até algumas jogadas interessantes, bonitas, de toque de bola, né? Mas ninguém chuta pro gol. Tudo dá aquele chutinho, recuando pro goleiro. Depois que o Endrick entrou, melhorou um pouco, mas também depois que teve a substituição, que saiu o Rafinha e entrou o Martinelli, que eu acho um bom jogador, o Martinelli.
0: Bem completo, né?
1: Mas parou. Ficou naquele. Não sei se chegou a informação que a contusão do Wesley era grave. Então, assim, a seleção parou de jogar.
0: Que loucura, né, cara? E a nossa zaga, cara? A gente conseguiu tomar um gol do Egito, cara. Pô, brincadeira. A gente conseguiu tomar dois do Panamá, velho.
1: O Marquinhos deu um gol, né?
0: Pô, brincadeira, cara. Essa zaga acho que vai passar um pouquinho de nervoso na gente aí durante a Copa. Você não acha, não?
1: Eu avisei.
0: Você avisou?
1: Eu
0: avisei. Ah, mãe de Iná. Vamos lá. Vamos cobrir o cheque, daqui a pouquinho a gente volta. 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
5: 5:23.
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1: Maravilha, maravilha, estamos de volta com Top Esporte. Aqui na Rede Top, na Rede Top FM, Campo Grande 88.9, Camapuã 90.9, Glória de Dourados 98.9, Caracol 102.3. Vamos de participação, PH, muita gente mandando mensagem de texto, uma série de mensagens de áudio. Vamos lá. Alô, boa tarde, boa tarde.
2: Boa tarde, André. Aqui é Maria Tereza, Aro Rancho, sempre na audiência. Sobre a enquete, eu acho que ele tem que ser titular, sim, porque no jogo ele jogou muito bem. Tô feliz, tô na top. Coloca meu nome aí no sorteio, Pix. Beijo, beijo, beijo.
1: Maravilha, maravilha, maravilha. Obrigado pela participação, obrigado pelo carinho. Muito bom ter você aqui com a gente, tá bom? Vamos ver quem mais tá por aqui. Alô, boa tarde.
3: Boa tarde, André. Aqui é a Tainara Aparecida, Guilherme Arruda, do Barreiro Rocha. Olha, sobre a enquete, eu acho que sim, ele tá apresentando um futebol muito bom e ele merece ser titular. Coloca meu nome no sorteio do Pix. Tô feliz, tô na top.
1: Maravilha, obrigado, Tainara. Bom demais ter você com a gente aqui, viu? Um abraço especial pro pessoal do Aero Rancho ligado com a gente, pessoal do Guarandi também ligado com a gente, Taquarussul, Jaci, pessoal do São Jorge da Lagoa ligado com a gente também, Tarumã, todo mundo ligadaço, Noroeste, Nova Lima, muito bom ter vocês
4: com a gente. Quem tá ligadão com a gente aqui?
1: Ah.
4: Nosso amigo Bocão, grande Jusilei Vilé.
1: Grande Jusilei, Bocão, meu parceiraço, bom demais ter você aqui, viu, Bogão? Sou seu fã, gente da melhor qualidade, pensa num caboclo ajeitado, rapaz, tá arrebentando aí todo sábado à noite aí com a sua programação, o cara é fera demais. Um abraço do Bocão, bom demais ter você por aqui, meu irmão, vamos ver quem mais tá por aqui. Alô, boa tarde.
5: Boa tarde, aqui é Djalma do Culturama, tô feliz, tô na tua, quero participar desse Pix aí.
1: Bom demais, obrigado Djalma pela sua participação, tá concorrendo, meu amigo, vamos torcer, quem sabe dá certo aí esse Pix não vai pra Culturama. Abraço Culturama, gente boa demais, cidade incrível, pessoas maravilhosas, muito bom, bom demais ter vocês aqui com a gente, tá? Vamos ver quem mais tá por aqui. Alô, boa tarde.
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1: Olá.
6: O jogador pode estar escalado. Tá feliz. Tem que estar. A hora dele chega lá dentro do campo. Só basta estar escalado. Independente de qualquer coisa, coloca o meu nome no Pix. Eu sou o Everton da Copa 2002.
1: Grande Everton, gente.

0: site da melhor qualidade. Everton, obrigado pela participação, obrigado pelo carinho, tá bom, meu irmão? Vamos, já tá participando, já tá concorrendo ao Pix aí, tá bom? Boa tarde a todos. Sobre a enquete, ele merece sim ser titular. Aqui é o Giancarlo Carvalho, do bairro Iraci Coelho. Quero muito ganhar esse Pix. Meu amigo Jean, já tá participando, já tá concorrendo, tá bom? Um grande abraço pra todo mundo lá do Iraci Coelho. Nossa audiência que é muito boa ali na região do parque, do Jardim Iraci Coelho, tá bom? Vamos ver quem mais tá por aqui? Ela, minha amiga. Oi, boa tarde.
1: Oi, Andrezão.
0: Oiê.
1: Turma, aqui,
0: Jocelene
1: e Marcelino, na sintonia. Bora que bora.
0: Ô Ju, obrigado, querida. Obrigado pela participação. PH, temos informações aí, meu amigo?
2: É, tem alguns amistosos internacionais que estão rolando e que já teve alguns que já terminaram. É, Equador e Guatemala. O Equador tá ganhando de 1-0. 60 minutos de jogo. É, a Grécia enfrentou a Itália, que não vai participar da Copa, né? É, e a Grécia perdeu para a Itália. Marrocos, e que é aí do nosso grupo, né? Enfrentou a Noruega e empatou com 1-1. E ontem teve alguns jogos. Vou dar destaque aqui para o jogo da Argentina. A Argentina ganhou de 2-0 de Honduras. A Alemanha ganhou dos Estados Unidos, a anfitriã lá, por 2-1. A Bélgica, 5-0 em cima da Tunísia. É, esses são alguns dos jogos de amistosos, da data de amistoso de ontem.
0: Maravilha! Os amistosos que estão esquentando aí nessa reta final aí de preparação para a Copa do Mundo, né, PH? E o bicho tá pegando aí as seleções aí querendo mostrar serviço, o pessoal que tá que foi convocado para seleções aí, querendo mostrar que são capazes de estar nos times titulares aí. E a gente aqui naquela ansiedade para começar logo a Copa do Mundo, né?
2: Fazendo os últimos ajustes.
0: É, exatamente, é sobre isso mesmo.
2: E teve Portugal também, que ganhou de 2-1 do Chile.
0: Portugal venceu por 2-1 o Chile.
2: Isso.
0: Maravilha. O Chile que não conseguiu, né, cara, se classificar para a Copa do Mundo, mas é uma seleção que tem uma certa tradição no futebol também, né, cara? Você apontaria o Portugal como uma das favoritas para esse título?
2: Ah, eu acho que favorita não, mas vai fazer uma boa Copa.
0: Você acha que vai fazer uma boa,
2: sim,
0: Copa? A última Copa do Cristiano Ronaldo, né, o nosso robozinho, né? Possivelmente, sim, ele vai querer mostrar serviço também, não
2: é
0: isso?
2: É a última Copa de muitos dos grandes jogadores, né?
0: Messi, Neymar, né, cara? Verdade, vai prometer. Essa Copa promete, hein, PH? Promete muito. Mas é isso aí, vamos cobrir o cheque, daqui a pouco a gente volta. 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
11: 5:46.
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0: 10 para 6 da tarde. Vamos para a reta final de mais um Top Spot aqui na Top FM 88.9 em Campo Grande. E Top FM Camapuã 90.9, Glória de Dourados 98.9, Caracol 102.3. PH, vamos agora para as participações, reta final. Vamos ver se dá tempo de a gente colocar todo mundo no ar aqui. Vamos começar. Alô, boa tarde, boa tarde, boa tarde.
1: Anderson, boa tarde. Tô feliz, tô na top. Beijos, Fernanda Regina da Vila Glória.
0: Oi, Fê.
1: Bora, bora, bora. Uma semana com muita animação. Semana é uma semana do meu aniversário, então bora, bora, bora, que eu tô na animação. Fernanda Regina, Vila Glória.
0: Beijo, Fernandinha. Bom demais ter você por aqui, viu, Fernandinha? Semana maravilhosa pra você, tá bom? Vamos ver quem mais tá por aqui. Alô, boa tarde.
2: Boa noite, aqui é Ademir.
0: Vem, Ademir.
2: Sobre a enquete aí da Copa, eu acho que é o seguinte: a seleção brasileira, dependente do jogador que se machuque, eu acho que tem que mostrar dentro de campo futebol. Contra o Panamá, marcou um monte de gol. Contra o Egito ontem, foi uma vergonha o jogo daquele lá. Ninguém jogou nada, deu uma melhoradinha no segundo tempo, porque o Endre entrou, e eu acho que, os jogadores, dependendo do jogador que se machuquem, né, eu acho que o jogador que estiver jogando não pode abaixar a cabeça. Se fosse assim, tinha que abaixar a cabeça desde quando o Neymar foi convocado. Eu acho assim, que o Endre, que entrou bem, só faltou um jogador mais lá próximo a ele de... E chutar, esse povo não chuta no gol, não, sei lá. Não sei o que acontece com esse jogador da seleção. Eu sei que meu áudio tá meio comprido aí, mas eu acho que a seleção não passa da primeira fase, não.
0: Será? Será, Demir? Ô, louco. O cara falou aqui, no último bloco também, que nós vamos passar raiva com a seleção, que os caras não chutam no gol, né? É isso aí, mas obrigado pela participação, Demir. Quem mais tá por aqui? Alô, boa tarde.
3: Boa noite, Andrezão. Boa noite, PH. Boa noite a toda a equipe do Esporte da Top. Sou Agenor Gerônimo de Souza, da comunidade de São Benedito Tia Eva. Tô aqui no Jardim Centro-Oeste, curtindo 88.9.
0: Bom
3: aqui,
0: demais, Andrezão. Meu amigão.
3: Se você puder aí, toca a música do Bruno e Barreto. Pinga e Foguete, não sei mais o que o nome da música. Bruno e Barreto.
0: Bom dia.
3: Para todos os próprios ouvintes aí que estão em sintonia com a melhor do Brasil e o melhor programa do Esporte da Tarde, de todos os domingos.
0: Bom demais.
3: Aqui. Obrigado, uma boa noite e que venha uma semana abençoada.
0: Amém.
3: Tô feliz, tô na top.
0: Obrigado, tchau. Meu amigo Agenor, gente da melhor qualidade. Um abraço, Agenor, semana maravilhosa pra você. Vamos ver quem mais tá por aqui. Alô, boa tarde.
4: Tô feliz, tô na top. Agora tô aqui com minha sogra tomando um cafezinho.
0: Eita.
4: Conrado, coloca no Pix aí, amigão.
0: Já tá com
4: ele. Endrick é titular absoluto na seleção, entendeu? Ele é um cara, como que se fala lá? Ele tava na mídia esse tempo aí. Então, como falar, os humilhados serão exaltados. Então, isso que foi, aconteceu. Foi humilhado, trabalhou certinho, quietinho, foi lá, fez a dele, pronto. Eu assim tem que ser. Você tem que usar isso pra vida. Coloca no Pix aí, amigão, Alessandro Santa Emília.
0: Obrigado, Alessandro. Tá concorrendo ao Pix. Daqui a pouquinho tem o sorteio do Pix aqui no Top Spot. Fica ligado aí, você. Daqui a pouquinho, bem daqui a pouquinho, a gente vai sortear esse Pix aí de senhão aí pra você passar a semana bem, mas bem demais, tá bom? Vamos ver quem mais tá por aqui. Alô, boa tarde aí.
5: Boa tarde, Andrezão. Boa tarde, PH. A respeito do Endrick, que merece ser titular, sim. Entendeu? Aqui é o Cal Ferreira do Jockey Club. Fique com Deus, um abraço, Deus abençoe. Fui!
0: Um abraço, meu parceiro. Obrigado demais pela participação, obrigado pelo carinho. Kel, fenômeno, Kel. Semana incrível pra você, tá bom? Já tá concorrendo ao Pix, daqui a pouquinho o sorteio do Pix. Vamos ver quem mais tá por aqui. Alô, boa tarde, boa tarde, boa tarde.
6: Boa tarde, Andrezão.
0: Oiê!
6: Adriana aqui de Estrela D'Alva.
0: Tudo bem, Andri?
6: Uma semana que se inicia, cheia de bênção pra todos nós, né? Com Deus, Nossa Senhora, sempre na frente, guiando os nossos passos, os nossos caminhos. Me coloca aí no sorteio do Pix.
0: Maravilha! Bom demais! Alguma consideração final aí, PH? Alguma notícia? O que você me fala?
7: Não, tá.
0: Tá tudo dominado.
7: Tá tudo dominado.
0: É isso. Então vamos aqui para mais um áudio rapidinho. Alô, boa tarde.
8: Fala, Andrezão.
0: Opa!
8: Galera da top.
0: Grande Paulo.
8: Cara, eu acho que o Ancelotti tinha que começar com o time reserva, né? Tá dando mais sorte que os titular, pô. Tá lá longe. Mas agora é torcer. Já tá lá, já tá, né? Já vai começar. O próximo jogo aí é sábado.
0: É o que então, tem, né?
8: O negócio é torcer. Vamos ver se nós chegamos pelo menos nas quartas, né? Não?
0: Maravilha.
8: Foi no sorteio do Pix. Estou feliz, estou na top.
0: Já tá concorrendo, meu amigão. Já tá concorrendo. Obrigado pela participação, obrigado pelo carinho. Ó, não vai dar tempo da gente ouvir mais os áudios, né? Muitas participações, como todos os domingos, graças a Deus. Obrigado a você que tá em casa ouvindo o Top Sport aí por todo o Mato Grosso do Sul, todo o Brasil, pelo Top FM.top. É muito bom, a gente fica muito feliz em ter você por aqui. PH, vamos fazer o nosso sorteio do nosso Pix, PH? O que você me diz?
7: Vamos.
0: A roletinha está redondinha? Está no jeito? Vou
7: colocar no jeito aqui.
0: É, PH. Vamos, PH, eu queria te falar que nós estamos no Top Sport, tá? Ao vivo aí para mais de 30 cidades no Mato Grosso do Sul, tá bom? O programa falta 4 minutos para acabar. E nós vamos para onde agora, PH? Você vai pagar a janta?
7: Não, você vai rezar, né? Porque essa semana você ficou doente.
0: Vou na igreja. Você vou na igreja, sim. Daqui a pouquinho eu tô chegando.
7: É isso. Vamos lá. Vou tomar uma que eu não tomei ainda.
0: Que coisa feia, tá vendo? É por isso que o Brasil não vai para frente. Vamos lá, PH. Manda a roleta aí, bota para rolar. Vamos fazer esse sorteio rapidão, rapidão, rapidão, rapidão. É isso aí, tá rodando, tá rodando, tá rodando, tá rodando, tá rodando. PH, quando você falar pra parar, parou, PH. Parou. Opa, opa, opa, opa. Opa, opa, quem será, quem será, quem é? PH, é menino ou menina, PH? É menino ou menina, PH?
7: Menina.
0: A ganhadora é uma ganhadora do Pix final do telefone 1717. É a Maria Fernanda. Maravilha, Maria, obrigado, Maria, pela participação. A produção vai entrar no ar aí daqui a pouquinho pra fazer o Pix pra você, tá? Deixa sua chave Pix pra gente aqui e a gente vai passar pra direção da rádio pra fazer essa transferência pra você, tá bom? PH, suas considerações finais, menino bonito.
7: Obrigado pelo bonito.
0: Gracinha de pai.
7: Andrezão, um bom final de domingo a todos os ouvintes aí, que essa semana seja uma semana repleta de realizações, coisas boas, que a gente consiga estrear no sábado com o pé direito.
0: Domingo
7: a gente
0: vê com notícia boa, né?
7: Isso, que venha uma vitória, que venha coisa boa aí. Aproveite seu resto de domingo, que eu tô indo com Deus, e fiquem com Deus e até domingo que vem, se Deus permitir.
0: Maravilha! E pra você que esteve com a gente também em todo o Mato Grosso do Sul, pra mais de 30 cidades, é através de Camapuã 90.9, Top Glória de Dourados 98.9, Caracol 102.3 e Campo Grande 88.9. Muito obrigado, meu muito obrigado, meu agradecimento a todos vocês. Eu quero agradecer também a todas as pessoas que oraram por mim essa semana, tive um problema de saúde e muitas pessoas me mandaram mensagens de motivação, de fé, e eu agradeço a cada um de vocês, a cada mensagem, a cada carinho, a cada palavra de força que eu recebi essa semana, tá bom? Obrigado de coração a todos vocês, que essa semana seja simplesmente a melhor semana da sua vida e não se esqueça, coloque sempre Deus à frente de tudo na sua vida, aprenda a agradecer, aprenda a colocar Deus em todos os seus planos, que eu tenho certeza que a vitória é certa e que essa semana seja incrível, seja simplesmente a melhor semana da sua vida, tá bom? Beijo no coração de cada um de vocês, o Top Sport vai ficando por aqui, no próximo domingo às 3 da tarde, estaremos de volta aqui, eu e meu amiguinho PH, fazendo muita festa no seu rádio e fazendo com que o seu domingo se torne um pouco mais alegre. A gente tenta isso todos os domingos, conseguimos? Não, a gente não sabe, mas a gente se esforça e se empenha ao máximo aí, tá bom? Beijo no coração de cada um de vocês, domingo que vem a gente tá de volta aqui com o Top Sport, eu e o PH, tô feliz!
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0: Um abraço, até domingo que vem!

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15: 6:04.
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esse domingão, olha que saudade, já tinha um dia e eu já fico com saudade de você. Olha, integrando aí a rede Top FM, o estado de Mato Grosso por intermédio da Top FM 88,9, Campo Grande, Camapuã 90,9, Caracol 102,3 e Viema 103,1, Glória de Dourados 98,9, e nas redes sociais também, topfm.top, você pode estar junto com a gente aqui, ó, ligadaço, porque a partir de agora o ritmo é todo nosso e você também vai estar trazendo a sua audiência no melhor da programação. Vamos começar a nossa viagem? Ah, essa daqui é um clássico. USA for Africa, você lembra? You Are the Roads, 1985. USA for Africa foi criado nos Estados Unidos para arrecadar fundos destinado ao combate à fome lá na África. E a canção, ela foi escrita pelo Michael Jackson e Lionel Richie. E a canção reuniu mais de 45 grandes artistas, incluindo Stevie Wonder, Bruce Springsteen, Ray Charles. E o single vendeu milhões de cópias e tornou-se um dos maiores projetos beneficentes da história da música. E é pra lá que começamos a nossa programação, assim, ó.

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Dr. Herc, Real One, Love You With a Beautiful Woman. 1978 foi gravada essa música. Dr. Herc foi formado em Ono City, lá em New Jersey, nos Estados Unidos. E essa música, ela é um clássico, né? Sou um sucesso internacional da banda, alcançando aí o topo da parada de sucesso, passando aqui no

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10: 6:25.
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12: Mas chama-se Ticket to Heaven. É uma música bem clássica, bem calma, é diferente daquelas baladinhas do Dire Straits. Essa Ticket to Heaven, ela é fofa, é uma música muito gostosa e é pra lá que eu levo você.

volta da Top, Rosana, Nenhum Toque. Fechando aí esse bloco, 1987, a Rosana, que é carioca, né? Essa música consolidou a Rosana como uma das vozes femininas mais marcantes da música popular brasileira dos anos 80. Forte influência, inclusive, gente, no pop romântico da época, né? Essa canção, ampliamente, assim, ela foi executada nas rádios e ajudou a fortalecer o álbum de sucesso da cantora, passando aqui no Top.

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5: 6:46.
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Ram, você ouviu? Wake Me Up, Beautiful Go-Go, 1984, hein? O Ram, que é formado lá na Inglaterra, no Reino Unido, pelo George Michael e o Andrew Ridley. E aí a inspiração para o título surgiu quando um bilhete deixado pelo Andrew para os seus pais continha um erro de digitação. O Up, escrito em duas vezes. E aí ficou aquele Go-Go, né? O George Michael achou a frase divertida e transformou-se em um enorme sucesso dos anos 80, passando por aqui na Top FM pra você.

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2: 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Juntando uma boa alimentação com exercício físico e treinamento mental, nos tornamos super-humanos. 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
3: 7 e 6.
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Você ouviu aí, Your Love, The Outfield, 1985, hein? É o Outfield é formado em Manchester, lá na Inglaterra, no Reino Unido, tá? E apesar de ser uma banda inglesa, o maior sucesso do grupo ocorreu nos Estados Unidos. É isso, o refrão marcante do Your Love transformou a música em um clássico das rádios de rock dos anos 80 e continua sendo, né? Amplamente divulgada até hoje, trazendo, e até mesmo em séries e eventos esportivos, trazendo para você o melhor da música nacional e internacional aqui na Top FM.

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1: Confundido e incomungado. Agora, não traga a sua raiva, o seu ódio, o seu desprezo. Esquece isso. Não é bom para tua saúde e nem para tua mente. Põe teu coração para funcionar aí. Demais, né? Trazendo aí o melhor do Top Hits para você. Vou levar você agora em 1987. Hunger Eyes, Eric Kerman. Foi uma trilha sonora do filme Dirty Dance, tá? E aí Eric Kerman nasceu em Cleveland, em Ohio, nos Estados Unidos. E aí essa música, ela foi escrita especialmente para o Dirty Dance, tornou-se um dos maiores clássicos da carreira solo do Eric Kerman. E essa canção alcançou o top das paradas naquele ano, e trazendo aí pra você o melhor do flashback, assim, ó.

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Eraser, Summertime, 1986. Essa que você ouviu, eu formado lá em Londres, o Eraser. E o Summertime foi um dos primeiros grandes sucessos internacionais do Eraser. E teve videoclipe, um clima leve e romântico. Ajudou a consolidar a dupla como uma das principais representantes do Syncopop, sintetizadores de primeira nos anos 80. Passando por aqui, no melhor da Top FM.

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9: 7:43.
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1: 7:44.
0: 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Olha só, hein? Nosso encontro é semanal, é sábado e domingo, você já sabe. Das 18 às 21 horas, só dá a gente, eu, você e o melhor do flashback aqui na Top FM. Eu vou levar você agora com o ritmo de Spandau Ballet. 1983, ele reúne e toca o Troll, que é uma música muito legal. O vocalista, o Tony Hadley, interpreta uma das baladas mais marcantes dos anos 80 e composta aí pelo Gary Payne, e aí revelou que escreveu a música inspirado por uma admiração da cantora Clare Gorgon. E aí a canção se tornou-se um clássico pop romântico e continua sendo uma das mais tocadas até hoje nas décadas aí. 1983, vamos no ritmo de True, Spandau Ballet.

Ali, estou na top. Guilherme Arantes passando por aqui, cheia de charme. Essa é de 85, hein? Essa música é um sucesso, gente, da carreira do Guilherme Arantes, com uma melodia leve e romântica. A canção foi amplamente executada nas rádios brasileiras e permanece nos clássicos da MPB até hoje, né? Trazendo aí pra gente o melhor do ritmo no Top Hits pra você.

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5: 8:03.
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